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3: Agora 9h03, seguimos juntos no seu clima desta noite de terça-feira, agora com Tim Maia, música do Gonzaguinha, Lindo Lago do Amor.

0: Aí você ouviu aqui na Rádio Câmara Mosca com a música Devagar, Devagar ou Vagar. Tem Herbert Viana, Ana Caymmi, do Herbert e do Paulo Sérgio Vale. Hoje Canções. Também tivemos Adriana Calcanhoto com Vambora. Começamos com Tim Maia, do Luiz Gonzaga Júnior, o Gonzaguinha, Lindo Lago do Amor.
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0: Agora 9h17. Já mandou o seu zap aí pra gente, pra solicitar a sua MPB favorita? Então não perca tempo, mande já. 9978-9080. Maria Gadu.

0: Banda do Mar com a música de Malu Magalhães, Mais Ninguém. Também ouvimos aqui na Rádio Câmara Arnaldo Antunes com Marisa Motti, de Carlinhos Brown e Marisa, Grande Amor. A primeira foi com Maria Gadu, de Henry Mancini e do Lobo e Chico Buarque, A História de Lily Brown. 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

0: Muito bem, tivemos aí Marina Sena com a música Ouro de Tolo. Também ouvimos Flores com Fred Martins, música dele e do Marcelo Diniz. Antes, Pedro Luiz e a Parede, de Alexandre Brasil, Luiz Oliver e Rodrigo Cabelo, Menina Bonita. E começamos com Cinco a Seco, de Geraldo Azevedo e Renato Rocha, Dia Branco. Em Brasília, 9 horas 44 minutos.
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0: Muito bem, Zé Carlos Andrade, ficando por aqui. Eu volto amanhã a partir das 2 da madrugada. Daqui a pouco você fica na companhia de Val Monteiro. E eu trago agora para você, para abrir a sequência, Seu Jorge com Marcelinho da Lua, do Chico Buarque, Cotidiano. Ótima noite, até amanhã.

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3: Ótima noite para você, com o melhor da música brasileira na programação do Marlon Ribas. Eu sou Val Monteiro, vou ficar contigo até as 2 da madrugada. Começo com Vanessa da Mata.

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0: A Causa e o Pó, música de Casuarina e Lenine, com Lenine e Carlos Malta. Em Mato Grosso, música do Raul, Metamorfose Ambulante, Deja Vu, Rita Benedito e antes, música do João Gomes. Segue o som com Vanessa da Mata. 22 horas e 15 minutos em Brasília.
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0: Para você, Almir Sater.

0: Gilberto Gil, Maracatu Atômico, por que, que eu não pensei nisso antes? Música de Itamar Assunção com Zélia Duncan. Teve ainda Zé Cabaleiro, Às Vezes, O Amor e Um Violeiro Toca com Almir Sater.
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0: Em Brasília, 22 horas e 32 minutos.
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0: Está chegando Marcelo Genesi.

0: mais ou menos no mesmo patamar de 2014, quando nós tivemos um aumento muito grande entre 2002 e 2006 nesses custos. Quer dizer, de 2002 para 2006, ou seja, 20 anos atrás, mais de 20 anos atrás, esse valor se multiplicou por quase 5 vezes. Então, as campanhas realmente tiveram uma elevação do seu patamar. E aí se pensou que os recursos públicos poderiam também fazer com que elas fossem mais igualitárias. Porque o que acontecia é que os candidatos com muito recurso, né, conseguiam se eleger e era muito desigual a situação. E aí um dado que eu acho que é importante para a nossa discussão aqui que a gente está fazendo hoje com Michele, Ana, é que as mulheres que se candidatam, pelo menos esses são os dados das últimas eleições, né? Foram 2022, as eleições gerais. Elas têm 92% dos seus recursos de campanha que vem do financiamento público, desses fundos, né? Partidário e eleitoral. Enquanto os homens têm, em média, 82%. Então, a gente percebe...
1: Grande,
0: exato,
1: né?
0: Uma diferença grande. E o que essa diferença mostra? Que as mulheres, em geral, têm mais dificuldade de atrair financiamento privado. Então, as mulheres dependem mais dos recursos públicos. Mas eu acho que um último número que eu acho que é importante para a gente pensar é o valor, é a média do valor de receitas das candidaturas, né? Em 2014, o valor médio das candidaturas das mulheres era de R$ 246 mil, tá? Elas investiam, né? Gastavam R$ 246 mil, as eleitas. Mas os homens, naquela eleição, chegaram a gastar R$ 809 mil. Ou seja, eles gastavam mais de quatro vezes, né, o que as mulheres gastavam. Então, era uma diferença, assim, absurda. Nas últimas eleições, em 2022, os homens continuaram recebendo mais, gastando mais. Eles gastaram, em média, R$ 488 mil. Mas as mulheres gastaram, né, receberam R$ 349 mil. Ou seja, essa diferença já ficou muito menor. Então, esse é um ponto que é importante da gente fazer quando a gente fala de financiamento público e da necessidade de financiamento público e do controle do financiamento privado. Porque hoje você não pode mais ter o financiamento feito por empresas privadas, só pode ter por pessoas físicas. Sim. Então, essa diferença, ela é muito importante se a gente vai olhar os dados sobre financiamento de campanha.
1: E aí eu vou emendar até no que a Cris estava falando aqui, Michele, das regras, né? Para a gente deixar aqui, para quem está acompanhando a gente nessa edição do Mulheres de Palavra, quais são as regras para o financiamento das campanhas? Por que que elas garantem ou não garantem igualdade para as mulheres nessa competição eleitoral? A gente teve aí a Cris mostrando dados que o financiamento está se aproximando das candidaturas masculinas e femininas. Quais são essas regras, então?
2: Obrigada pela pergunta, Ana. Eu acho que é bem importante a gente entender que na política, querer não é poder. É necessário que a gente conte com condições mais igualitárias para participar do processo eleitoral, né? Então, recentemente a gente teve, né, nas últimas décadas, conquistas importantes do ponto de vista de garantir condições mais equânimes para que mulheres, pessoas negras, candidaturas indígenas possam participar da corrida eleitoral em condições menos desiguais. Eu acho que não diria ainda totalmente iguais, mas menos desiguais. Uma primeira conquista importante é justamente a ação afirmativa que garante um percentual mínimo de 30% de mulheres nas chapas dos partidos políticos, né? Além disso, se conquistou também a obrigação de que os partidos direcionem pelo menos 30% dos recursos do fundo eleitoral para campanhas de mulheres, de pessoas negras, e caso a parcela de candidaturas seja superior a 30%, é necessário que o repasse de recursos seja proporcional a essa parcela. Então, se tiverem 40% de mulheres candidatas, de pessoas negras candidatas, tem que se direcionar pelo menos 40% dos recursos para as campanhas. Mais recentemente, as candidaturas indígenas também ganharam essa conquista, né? Então, ganharam não, na verdade, foi uma conquista deles com muita luta de garantir também, lutaram, porque em termos de direito a gente sabe que

0: eles não são nunca dados, né? A gente precisa conquistá-los e garantir que eles permaneçam, porque eles estão em risco o tempo todo. E aí acho que tem dois pontos importantes. Não só essa proporcionalidade não vale só para recursos financeiros, vale também para o tempo de propaganda eleitoral gratuita em rádio e TV. Então, entender que também visibilidade pública é um recurso eleitoral importante e que os partidos precisam cumprir essa distribuição proporcional dessa visibilidade pública. E para encerrar, queria dizer que, lamentavelmente, essa semana a gente teve uma mudança preocupante na legislação, porque o que a gente vinha vendo era que os partidos, a partir dos dados e estudos, estavam demorando para fazer o depósito desses recursos nas contas das campanhas de mulheres, de pessoas negras. Então, nas últimas eleições, o TSE tinha estabelecido o prazo de 30 de agosto para que esses recursos chegassem às contas. E, lamentavelmente, essa semana foi editada uma resolução que ampliou esse prazo para 8 de setembro, o que é um problema quando a gente pensa que o tempo da campanha é muito curto. Sim. E, adicionalmente, possibilitou que os partidos pudessem direcionar a integralidade dos recursos do fundo eleitoral para as candidaturas majoritárias que disputem o segundo turno, o que abre a possibilidade de esvaziamento dos recursos para as candidaturas de mulheres. Então, dois pontos de atenção aí importantes do ponto de vista de condições mais igualitárias para a disputa democrática.
1: E aí, Michele, você começou falando assim, querer não é poder. Então, a gente vê que essa conquista de direitos vem com muita luta e com avanços e, às vezes, recuos. Você falou aí dessa mudança recente que a gente ainda não sabe como é que vai ser o impacto dela, mas se imagina que vai ter um impacto aí significativo, porque o tempo de campanha diminuiu também nessa expectativa de diminuir o valor das campanhas, que estavam chegando a patamares muito altos até chegar ao financiamento público. Mas é importante também para as mulheres e candidatas e outros candidatos mostrarem para o eleitor, especialmente se eles já não tiverem um cargo, por exemplo, como deputado estadual ou como deputado federal ou outros cargos. Então, o que você acha que seria necessário para garantir, de fato, mais equidade entre candidatos e candidatas? E o que poderia mudar na lei? Porque a gente está vendo aí decisões do Tribunal Superior Eleitoral. Isso precisaria ter alguma mudança na lei?
0: Olha, eu acho que a gente precisa primeiro garantir que a lei seja cumprida. Porque, lamentavelmente, os partidos vêm desenvolvendo estratégias sistemáticas de boicote à legislação existente. Então, uma primeira estratégia que os partidos desenvolveram é, por exemplo, as candidaturas fictícias, conhecidas como candidaturas laranjas, que é uma forma de boicotar a ação afirmativa que garante uma parcela mínima de candidaturas de mulheres nas chapas para as eleições proporcionais. Uma segunda estratégia que os partidos vêm adotando de maneira sistemática para o não cumprimento da legislação são as sucessivas anistias que são aprovadas a cada eleição com diferentes desculpas para que os partidos não sejam penalizados por não cumprir seja as cotas de candidatura, seja o repasse proporcional dos recursos financeiros, o que é um ataque não só às candidaturas femininas na sua diversidade, mas também à democracia como um todo, porque se você não garante condições igualitárias para que as diferentes candidaturas possam apresentar suas propostas e convertê-las em voto, você também tira a possibilidade do eleitor conhecer melhor que tipo de propostas e projetos de país estão na mesa em discussão. E tem uma terceira estratégia, que é sistematicamente adotada pelos partidos, que é justamente a violência política de gênero e raça, que é, na verdade, uma maneira de dizer para as mulheres, na sua diversidade, para os grupos, para as pessoas negras, para as candidaturas indígenas, que esses espaços não são delas, que elas não são bem-vindas nesses espaços. E a violência opera como um mecanismo de afastamento das mulheres desses espaços de poder, justamente para mantê-los na mão de quem historicamente os deteve. Então, é uma ameaça também ao processo democrático, porque tira, inclusive rouba dos mandatos de mulheres tempo, recurso, energia para responder às agressões, denunciar as agressões e, de alguma maneira, silencia o eleitorado que também apostou sua confiança nessas candidaturas. Né? Na medida em que os eleitores votam nessas mulheres, espera que elas possam exercer os seus mandatos com plenitude. E na medida que elas têm que utilizar uma parcela do tempo e dos seus recursos de equipe para ficar respondendo agressões, você também rouba dos mandatos a possibilidade de construir propostas e projetos que sejam do interesse de toda a nação.
1: E aí, Cris, eu volto aqui para você para a gente poder encerrar, porque a gente fez uma série antes aqui do Recesso Parlamentar do Mulheres de Palavra, só sobre violência política de gênero. E não tem como, como a própria Michelle colocou, não voltar esse tema numa conclusão, porque financiamento também, se ele não for feito conforme as regras, ele também é um caso de violência política de gênero, né?
2: Pois é, ainda que não esteja assim expressamente, né, escrito na legislação, na lei de violência política, já há uma interpretação de vários juristas, né, de vários promotores, inclusive, de que a violência econômica ela pode ser feita quando os partidos não fazem esse repasse de recursos para as candidatas, né, sob as mais diferentes justificativas.

0: nós fizemos de acolhimento psicossocial nas eleições municipais de 2024, né, que nós realizamos esse projeto no Observatório, entre nós candidatas, foi exatamente de que a principal queixa de ações, omissões ou atitudes que prejudicaram o exercício dos direitos políticos dessas candidatas foi exatamente a falta de financiamento e a falta de apoio partidário para a realização das suas campanhas. Então, se a legislação diz que ações, omissões ou atitudes que impeçam, né, que desestimulem as mulheres de exercer seus plenos direitos políticos podem ser consideradas violência política de gênero, o financiamento eleitoral ou a falta do financiamento eleitoral, porque muitas dessas candidatas que participaram com a gente, elas não tiveram nenhum recurso aportado nas campanhas. Zero, nada. Elas não conseguiram recurso. Então, elas contaram com doações, elas fizeram vaquinha, muitas delas sem condições financeiras, né? Pessoas comuns, cidadãs comuns, representantes das mais diferentes estratos, segmentos sociais, ficaram sem condições de disputar em nível de igualdade com outros candidatos, né? Ou seja, não há uma equidade na distribuição desses recursos, mas não é que haja assim, uma estratégia para privilegiar algumas campanhas, que isso é natural, isso é justificável, isso é legal. Mas quando você tem nada de recursos aplicados em uma série de campanhas, como foi o caso, aí você começa a pensar, bom, aqui temos um problema. Sim. Então, porque muitos candidatos que não vão receber nada de recurso, né? Então, a gente precisa pensar também como que essas situações se conjugam com a questão da violência política, né? Porque elas acabam, o resultado disso é que há um silenciamento dessas mulheres, há um afastamento, porque elas não se sentem confortáveis em dedicar todos os seus recursos, inclusive financeiros, por exemplo, para terem que se proteger, para colocarem os filhos na creche, e aí depois você vai dizer que as mulheres não têm interesse na política, mas as condições que elas estão tendo para exercer seus direitos políticos é muito, muito adversa. E isso prejudica a democracia, né? Como a Michelle falou.
1: Com certeza. E aí, ligando, assim, porque tem que dar os 30% de recursos para as candidaturas, mas não diz como esses 30% têm que ser distribuídos. E aí volta ao ponto inicial que você falou, né, Cris? De que as candidaturas femininas ainda são as mais dependentes dos recursos públicos.
0: Exatamente.
1: Né? Porque pode ter o financiamento privado por meio de pessoa física e não jurídica. Então, é algo complexo. A gente está só começando essa série especial sobre a participação feminina nas eleições e a gente espera que essa informação que a gente esteja levando possa também contribuir para esse debate democrático de mais mulheres na política. Vou agradecer mais uma vez a Cris.
0: Obrigada,
1: Cristiane Bernardes, aqui, nossa colunista do Mulheres de Palavra, e hoje a nossa convidada, a Michelle Ferretti, que é pesquisadora e diretora do Instituto Alziras. Obrigada, Michelle. Bom trabalho aí para vocês.
0: Obrigada.
1: E muito trabalho pela frente nesse momento.
0: Com certeza.
1: Né?
2: Obrigada.
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11: Muitos idosos usam as próteses totais, conhecidas popularmente como dentaduras, ou as próteses parciais, que têm uma estrutura de metal. Ambas precisam de uma conservação rigorosa para que a saúde bucal seja mantida em um bom nível. O cirurgião dentista Alexandre Franco Miranda faz um alerta. A pasta de dentes não tem nenhuma função na higienização das próteses.
12: A prótese deve ser higienizada com uma escova de sabão neutro. A sensação de utilização de frescor, né, do antisséptico bucal pode ser usada posteriormente.
11: O dentista recomenda que a prótese seja removida na hora de dormir, para que haja um descanso da mucosa bucal. Ela deve ser colocada em um recipiente com água ou bicarbonato. O especialista tem mais uma dica.
12: Evitar colocar água sanitária, porque a água sanitária ela promove aparentemente uma pequena limpeza da estrutura das dentaduras, das próteses, porém causa um aumento da porosidade do acrílico. Como consequência, um acúmulo maior de bactérias futuramente e uma menor resistência e durabilidade das próteses.
11: A água sanitária não é boa nem para as próteses parciais, porque ela pode corroer as partes metálicas. Além da conservação, os idosos que usam próteses devem prestar atenção na mastigação. Segundo o cirurgião dentista Alexandre Miranda, o uso da dentadura muitas vezes impede uma mastigação correta. A solução é procurar um profissional que pode ensinar o idoso a mastigar melhor e evitar problemas digestivos.
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10: Em Brasília, 23 horas e 7 minutos.
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10: Onda Infinita do Amor, Celso Fonseca.

0: Sampa, Rio do Ouro, a música do Caetano. Onda Infinita do Amor, Celso Fonseca.
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3: 23 horas e 18 minutos em Brasília.
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3: 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Você ouve agora Nara Leão.

0: Cláudia Telles, fotografia, música do Tom Jobim. Passa por mim, Marcos Valle, Baden Powell, Maurício Enhor, Chuva. E teve também música do Ari Barroso, com Nara Leão, Camisa Amarela.
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4: Em Brasília, 23 horas e 35 minutos.
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0: Adriana Calcanhoto e Bossa Cuca Nova.

0: Consolação, Mariana Leporace, Afonsinho, Aquela Bossa Xé, Minha Namorada, Roberto Menescal e Previsão, Bossa Cuca Nova e Adriana Calcanhoto.
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3: Ler é básico porque nos ensina a escrever melhor, alarga nosso horizonte, nos diverte, nos emociona e nos coloca em contato com vivências nunca experimentadas, o que ajuda a minimizar preconceitos, a desenvolver a tolerância e a perceber as minúcias da nossa existência. Marta Medeiros.
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4: Meu nome é Paulo, frequento os grupos de homens há um tempo. O que me trouxe aos grupos foram duas coisas. Primeiro, uma dificuldade de lidar com a minha impulsividade. 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Isso libertou em mim uma possibilidade de estar com os homens em outro nível de profundidade, né, e de afetividade.
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0: Às 23h51 em Brasília.
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0: Começa este bloco com Joyce Moreno e João Donato, Caymmi Visita Tom.

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1: Brasília foi construída por um mineiro, JK. Então, não é surpreendente que haja uma relação muito próxima entre a capital federal e o estado onde nasceu o presidente que promoveu grandes mudanças no Brasil dos anos 50. Na música, essa relação também é muito forte. E um dos pontos altos dessa troca intensa de poesia e musicalidade está no álbum que vamos apresentar no programa de hoje. Bem-vindos ao Esquina do Jazz, ao som do quinteto de Hamilton de Holanda, homenageando Milton Nascimento.

Um grande abraço para você que está com a gente aqui pela Rádio Câmara, pela Rede Legislativa de Rádio, também pelas emissoras parceiras em todo o país. No ar, mais uma edição do Esquina do Jazz, o nosso encontro semanal para falar de música e ouvir boa música. Olha, a gente está ouvindo ao fundo a faixa Clube da Esquina número 2, né, que foi originalmente composta por Milton Nascimento e Márcio Borges, aliás, Milton Nascimento e Lô Borges, perdão, como uma música instrumental, né? Foi composta para o álbum Clube da Esquina, do Milton Nascimento e Lô Borges, lançado em 1972. Foi a pedido da cantora Nana Caymmi, né, que o irmão mais velho do Lô Borges, o Márcio Borges, esse sim agora, escreveu, né, uma letra para essa canção, quebrou a promessa de que ele nunca colocaria uma letra, né, nessa música, e acabou escrevendo essa canção, que ficou uma letra realmente histórica e uma das músicas mais importantes, né, desse movimento do Clube da Esquina lá em Minas Gerais. A versão que nós estamos ouvindo faz parte do álbum Casa de Bituca, um álbum que foi lançado pelo bandolinista

a Hamilton de Holanda em 2017, com o seu quinteto, né? O Hamilton de Holanda Quinteto. Fazendo uma ponte aí muito bonita, né, entre Minas e Brasília. O álbum tem 11 composições, sendo 9 delas com Milton Nascimento e os seus parceiros, como Fernando Brant e Márcio Borges, e 2 canções escritas pelo próprio Hamilton de Holanda. O álbum traz, né, a participação do próprio Milton Nascimento em 2 das faixas e tem a especialíssima participação da cantora Alcione Amarron numa interpretação muito, muito bonita de Travessia, né, escrita aí por Milton Nascimento e Fernando Brant lá em 1967. Olha, o quinteto de Hamilton de Holanda traz um outro músico muito importante, né, para a cena musical de Brasília, que é Gabriel Grossi, que é considerado um dos melhores do mundo na harmônica, que é aquela gaita que tem chaveamento e permite, né, fazer escala cromática e permite aos instrumentistas tocar em qualquer tom. Bom, vamos então ao primeiro bloco do nosso Esquina do Jazz com som do quinteto de Hamilton de Holanda. A gente começa com a canção Bicho Homem, que tem a participação do próprio Milton Nascimento aqui na música e tem a música que é composta pelo Milton Nascimento e Fernando Brant. Depois temos Bola de Meia, Bola de Gude, que também é composição do Milton Nascimento e do Fernando Brant. Temos ainda Clube da Esquina número 2, que é essa que está ao fundo, composição do Milton Nascimento, Lô Borges e Márcio Borges. E a gente fecha com Maria Três Filhos, canção também composta por Milton Nascimento e Fernando Brant. Esse é o primeiro bloco do nosso Esquina do Jazz, ao som de Hamilton de Holanda.

0: Muito bem, ouvimos aí Maria Três Filhos, né, com o Hamilton de Holanda Quinteto, né, maravilhoso o som, esse bandolinista, aliás, o Hamilton de Holanda que mostra, né, que o bandolim é um instrumento não só do choro, mas que ele pode ser usado em qualquer tipo de música, né, ele sabe fazer isso muito bem. Antes a gente teve Clube da Esquina número 2, tivemos ainda a canção Bola de Meia, Bola de Gude e abrimos o nosso programa com Bicho Homem. Todas essas canções a gente está trazendo aqui, né, nesse álbum do Hamilton de Holanda em homenagem a Milton Nascimento, álbum Casa de Bituca. Vamos para o intervalo aqui no Esquina do Jazz e daqui a pouco estaremos de volta com mais Hamilton de Holanda. Não sai daí que a gente já volta.
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Estamos de volta com Esquina do Jazz, trazendo para você nessa semana o álbum do quinteto do Hamilton de Holanda, grande bandolinista Hamilton de Holanda, esse álbum intitulado Casa de Bituca. A gente abre o bloco com a canção Mar da Indiferença. Essa é uma composição do Hamilton de Holanda e do Marcos Portinari, e que tem aqui a participação, inclusive, de um coral infantil e o Hamilton de Holanda cantando, coisa rara da gente ver no trabalho dele, mas está aqui. Depois a gente tem Ponta de Areia, uma canção composta pelo Milton Nascimento e Fernando Brandt, nessa versão instrumental aqui do Hamilton de Holanda. Depois temos a canção Conversando no Bar, Saudade dos Aviões da Paner, essa canção também do Milton Nascimento e Fernando Brandt, que originalmente foi gravada no álbum Minas, de 1975. E um detalhe interessante, né? A introdução muito bacana aqui com o Gabriel Grossi na sua harmônica, na sua gaita de chave, fazendo aí um solo muito bonito. Enfim, uma bela versão. Depois a gente fecha o bloco então com Canção da América, que é essa que está ao fundo, composição do Milton Nascimento e Fernando Brandt. Vamos então ao segundo bloco do nosso Esquina do Jazz.

Muito bem, tivemos aí Canção da América, né? Canção do Milton Nascimento e Fernando Brandt. Antes a gente teve Conversando no Bar, Saudades dos Aviões da Paner. Tivemos ainda a canção Ponta de Areia e abrimos com um tema composto pelo próprio Hamilton de Holanda, que é Mar da Indiferença. A gente vai agora para o intervalo aqui no Esquina do Jazz. Na volta, a gente fecha o nosso programa com mais canções aqui do álbum Casa de Bituca. Não sai daí que a gente já volta.

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Estamos de volta com a Esquina do Jazz dessa semana, trazendo para você o álbum Casa de Bituca, do quinteto do Hamilton de Holanda, grande bandolinista aqui de Brasília, né? Esse genial músico brasiliense. Aliás, por falar em genialidade, né? Foi genial e surpreendente a jogada aqui do Hamilton de Holanda de trazer a cantora Alcione para dar essa interpretação, né? É a primeira parceria entre Milton Nascimento e Fernando Brandt. A música Travessia foi escrita em 1967. E olha, um detalhe, esse foi o primeiro poema também escrito pelo Fernando Brandt. Ele nunca tinha escrito um poema na vida. O primeiro foi logo essa música chamada Travessia, que é um ícone da música brasileira, né? Coisa fantástica. É, o Milton já tinha feito o tema, a parte musical, e aí o Fernando Brandt colocou a letra em cima da música do Milton Nascimento. Gente, Alcione Amarron é uma das vozes mais versáteis da música brasileira. Muita gente não sabe, mas ela começou a carreira interpretando standards do jazz e só mais tarde veio a fazer sucesso, ficar famosa como intérprete de samba. E olha, além de tudo, a diva ainda é trombonista. É, acredite se quiser, Alcione toca trombone e muito bem, obrigado. É, topa qualquer desafio, realmente, grande cantora que é Alcione. Vamos então ao terceiro bloco do nosso Esquina do Jazz. A gente vai abrir aqui com a canção Vera Cruz, a composição do Milton Nascimento e do Márcio Borges, aqui nessa versão lindíssima do quinteto de Hamilton de Holanda. É uma das minhas favoritas do Bituca, eu gosto muito de Vera Cruz. Depois temos Travessia, com a participação com esse belo vocal da Alcione, nessa linda interpretação, que eu realmente achei muito bonita. E por último, a gente tem uma canção composta pelo Hamilton de Holanda, Guerra e Paz, que tem aqui, inclusive, a participação do Milton Nascimento também nos vocais, né? Um vocal vocalize, que a gente chama, né? Aquele vocal sem letra. Pois é, o Milton Nascimento participa aqui também. São duas das canções, né, que tem a participação dele aqui nesse álbum. Vamos, então, ao terceiro bloco do nosso Esquina do Jazz.

0: Tá aí, lindíssima canção Guerra e Paz, composição do Hamilton de Holanda e com a participação do Milton Nascimento, né? Tivemos antes ainda a canção Travessia, com a belíssima interpretação da Alcione, e nós abrimos esse bloco com Vera Cruz, uma parceria do Milton Nascimento e Márcio Borges aqui nessa bela versão do Hamilton de Holanda. E essa foi mais uma edição do Esquina do Jazz, trazendo hoje o álbum Casa de Bituca, do quinteto do bandolinista Hamilton de Holanda. Espero que você tenha curtido o nosso programa e fale da gente nas suas redes sociais, para os seus amigos que gostam de boa música. É sempre bom ter a companhia de ouvintes qualificados, com vontade de ouvir boa música. É sempre muito agradável a gente ter o seu feedback, tá bom? Então não deixe de divulgar aí o nosso programa. O Esquina do Jazz teve os trabalhos técnicos do Rafael Santos, a coordenação de programas da Rádio Câmara é do Cláudio Ferreira, a direção geral da Verônica Lima, a pesquisa, texto, curadoria musical e apresentação deste que vos fala, Edson Júnior. Eu volto na próxima semana com mais música e mais papo sobre música aqui no nosso Esquina do Jazz. Grande abraço para você e até a próxima.
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3: No dia 12 de agosto de 42, nasceu uma criança que foi batizada como Clara Francisco Gonçalves Pinheiro. De Nunes ela não tinha nada, mas ela adotou por ser o sobrenome da mãe. Adotou bem mais tarde, claro. Aí ela virou Clara Nunes, a primeira mulher a vender mais de 100 mil discos no Brasil. Quebrou um tabu. Além do mais, ela era umbandista, gravou vários pontos de umbanda. Aliás, a umbanda ela se tornou bastante conhecida e músicas de umbanda são cantadas ainda hoje por pessoas insuspeitas que nem imaginam que a música de Clara Nunes é música de umbanda. Também cantou sambas da Portela e essa religiosidade sempre foi muito presente na vida de Clara Nunes, que cantava em latim, olha só, no coro da igreja nas aulas de catecismo, na matriz da Cruzada Eucarística. E, sob influência de Carmen Costa, Ângela Maria, ela seguiu a sua carreira. Olha, morava em Belo Horizonte, ela é mineira, Clara Nunes. Muita gente pensa que ela é carioca e tal, por causa da sua presença forte no Rio de Janeiro, mas ela é mineira. E morando em Belo Horizonte, um violonista levou ela a vários programas de rádio. Repara só como é que muitos artistas brasileiros se consagraram em programas de rádio. Isso quando os programas de rádio mantinham aqueles programas de calouro, aquelas apresentações de cantores novos, etc. E aí ela se apresentou com o nome de Clara Francisca. Por influência do produtor musical Cid Carvalho, mudou para Clara Nunes. E em 63 ela ganhou um programa exclusivo na TV Itacolomi, chamado Clara Nunes Apresenta. No Rio de Janeiro, ela se apresentou em uma série de programas de televisão. Almoço com as Estrelas, programa do Jair Taumaturgo. Em 70, foi para Angola, a convite de Ivon Cury. Em 72, aí se firmou de vez como cantora de samba. Ela lançou o álbum Clara Clarice Clara. Em 73, saiu o disco Clara Nunes. E no Teatro Castro Alves, em Salvador, fez uma apresentação memorável. Em 82, ela lançou Nação, o último disco de estúdio dela. Teve como destaque a faixa Nação, que deu título ao disco, de autoria de João Bosco, Aldir Blanc e Paulo Emílio, e Menino Velho, de Romildo e Toninho. Em 5 de março de 83, ela fez uma cirurgia, olha só, até simples, de varizes. De varizes, gente. Mas ela teve uma reação alérgica a um anestésico e sofreu uma parada cardíaca. Ela ficou 28 dias na UTI da Clínica São Vicente, no Rio de Janeiro, e morreu na madrugada. Ela, religiosa, morreu na madrugada do sábado de Aleluia, do dia 2 de abril de 83, poucos meses antes de completar 40 anos de idade. No aniversário de nascimento de Clara Nunes, a música de hoje é Nação, aquela do último álbum de estúdio da cantora.

0: Você ouviu Nação, de João Bosco, Aldir Blanc e Paulo Emílio, na voz de Clara Nunes. Clara Nunes nasceu no dia 12 de agosto de 1942. Hoje é aniversário de nascimento da grande cantora, que morreu em abril de 83. Esse disco, Nação, foi lançado no ano anterior à morte dela, em 82. A música do dia volta amanhã.
1: Em Brasília, 1h07.
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1: Ah, você vai cantar essa música com certeza. Gal Costa e Roupa Nova.

0: Caetano Veloso, Vera Gata, As Curvas da Estrada de Santo Elis Regina. E você cantou essa, Chuva de Prata, Gal Costa e Roupa Nova. 1:17 em Brasília.
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0: Paulinho da Viola.

0: Só por amor, Zimbutril, Antônio Carlos e Jocafe, Você Abusou. Coração Leviano, música e interpretação do Paulinho da Viola.
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0: Em Brasília, 1 hora e 28 minutos.
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0: Agora tem Chico Buarque.

0: João Bosco, pintura, o Quereres, Maria Bethânia, música do Caetano, e Chico Buarque, a voz do dono e o dono da voz. 1h38 em Brasília.
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0: A gente volta com Fagner e Zé Ramalho.

0: Novos Baianos, Dê um Rolê, Lamento Sertanejo, música do Gil e Dominguinhos com Gilberto Gil, Fagner e Zé Ramalho Mucuripe. Em Brasília, 1:51.
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0: Muito obrigada pela sintonia. Você fica com Milton Nascimento, O Cio da Terra, música do Milton e Chico Buarque.

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0: Em Brasília, 2 horas.
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0: Que bacana você ligado nesta madrugada de quarta-feira aqui na Rádio Câmara. Eu sou Zé Carlos Andrade. A partir de agora te acompanho aqui com a programação de Marlon Ribas com o melhor da música brasileira. Para confirmar, a gente traz aí para começar Djavan.

0: Embarcação, você ouviu com Francis Haime, de Chico Buarque e Francis antes, Leila Pinheiro, de Fausto Nilo e Roberto de Carvalho, Amor nas Estrelas. Ouvimos também Esfinge, com Djavan. 2:13 em Brasília.
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0: E aí, já pediu a sua música favorita? Tá esperando o quê? Mande um zap pra gente pro 61 99978-9080. É a vez de Mamão com Mel, Gonzaguinha.

0: Beto Guedes, você ouviu de José Antônio de Freitas, Muti e Milton Nascimento, Rádio Experiência. Antes ouvimos música do Roberto e do Erasmo com Nara Leão, Debaixo dos Caracóis dos Seus Cabelos. E começamos a sequência com Gonzaguinha, Mamão com Mel.
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0: Agora 2h23 em Brasília.
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0: E a gente destaca agora Quarteto em Si aqui na Rádio Câmara.

0: Hildon com As Dores do Mundo, também você ouviu Alceu Valença, Sonho de Valsa. E Quarteto em Si, com a música da Joyce Moreno, Feminina.
1: 2h32 em Brasília.
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0: Tem agora para você na Rádio Câmara, Leninha Andrade.

0: Depois do carnaval, ouvimos aí com Azimuth de Bertrame, Conte e Malheiros. Antes, Rosa Passos, do Tom Jobim, Vivo Sonhando. Também você ouviu Pimenteira, com Pedro Miranda, música de Roque Ferreira. E a primeira de Carlos Lyra, com Lilian Andrade, Influência do Jazz. 2:48 em Brasília.
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0: E agora, Eu Amo Você. Madrugada de quarta com Cassiano na sua Rádio Câmara, tocando o Brasil.

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2: É falso. 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O texto foi aprovado na Comissão de Direitos Humanos, mas ainda vai passar por outras comissões na Câmara. 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
0: 3:01 em Brasília.
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0: E vamos em frente, continuamos juntos nesta madrugada de quarta-feira agora com o divino, maravilhoso Gal Costa.

0: Samba e Amor você ouviu com Caetano Veloso, música do Chico Buarque. Também tivemos Elis Regina de Fernando Brant, Milton Nascimento, Caxangá. Você também conferiu com a gente Gal Costa de Caetano Veloso e Gilberto Gil, Divino Maravilhoso. 3:12 em Brasília.
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0: E agora é a vez de Jorge Benjora aqui na Rádio Câmara para você.

0: Mesmo que seja eu, ouvimos aí música do Roberto e do Erasmo com Marina Lima. Também Marcos Valle, você ouviu dele, Paulo Sérgio Valle, Mentira. A primeira com Jorge Benjor, de Arnaldo Antunes e Benjor, Cabelo. 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
0: Em Brasília, 3h25.
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0: 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É a vez agora de Paulinho da Viola e Dona Ivone Lara.

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0: Alô, Noel, ouvimos aí com Martinho da Vila, de Cláudio Jorge Martinho, também Paulinho da Viola com Dona Ivone Lara, de Alta Medeiros, e Hermínio Belo de Carvalho, Vida Madrasta. Agora em Brasília, 3h33.
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0: Rádio Câmara traz agora para você Chico Buarque.

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0: Romance no Deserto, ouvimos com Fagner, de Bob Dylan, Fausto Nilo e Jacques Levy. Antes, João Bosco e João Donato, deles, eu não sei seu nome inteiro. E a primeira com Chico Buarque, Vida.
1: Em Brasília, 3h47.
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0: Você ouve agora aqui na Rádio Câmara A Nossa Casa, com Maria Bethânia, de Alice Ruiz, Antunes, Celeste, Edith, João Bandeira, Sueli e Tati.

0: paulista e mestre em samba de roda e chula do Recôncavo Baiano. Bem-vindo.
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0: Gabriel e Prota, tão jovem, já se doutorando em antropologia da música. Bem-vindo, Gabriel. Márcio Malar e seu cello sinfônico. Querido, velho, amigo, bem-vindo. Pantico Rocha, vem lá do Cariri, quebrando tudo, sem Sandra, sem samba, sem mar. Bem-vindo, Pantico.

entrando na avenida. Bem-vindo! Jorge Helder, cearense, o baixo mais desejado do Brasil. Bem-vindo! E Minas deixou que o seu maestro viesse tocar com a baiana uma música do Arnaldo Antunes, Enxote. Bem-vindo, maestro Wagner Tiso!

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3: 4:01 em Brasília.
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5: E vamos em frente nesta madrugada de quarta-feira, agora chegando para você, nem vem que não tem. Wilson Simonal.
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0: Fernanda Abreu e Chico Science, você ouviu de Carlos Laufer, Fawcett e também Fernanda Abreu, Rio 40 Graus. Antes, As Frenéticas de Nelson Motta e Rubão Sabino, Dancing Days. Ouvimos também Wilson Simonal de Bill César, Nem Vem Que Não Tem.
1: 4:15 em Brasília.
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0: É a vez agora de Léo Gandaman aqui na sua Rádio Câmara.

0: 78 rotações, ouvimos com Jardes Macalé, de Capinã e Jardes. Antes, Gonzaguinha, música dele, Caminhos do Coração. E a primeira com Léo Gandeman, de Jamil Joanes, Mr. Funk Samba. 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
0: Em Brasília, 4 horas 30 minutos.
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0: A gente destaca agora para você aqui na Rádio Câmara, Amelinha, com a música do Luiz Ramalho, Foi Deus Quem Fez Você.

tem mecanismos para reconhecer a diversidade no processo educacional na LDB, a lei. Que a alteração se enquadra melhor na Política Nacional de Proteção dos Direitos da Pessoa com Transtorno do Espectro Autista, que estabelece a promoção e incentivo à formação.

0: temas do plenário para ser colocado novamente em pauta pela presidente da comissão, deputada Maria Rosas, do Republicanos de São Paulo. Mas a data ainda não está definida. Para pedir o adiamento, o vice-líder do governo, deputado Alencar Santana, do PT de São Paulo, argumentou que os ministérios relacionados ao tema precisam de tempo para se inteirar do relatório apresentado poucas horas antes da reunião de votação.
1: Parte do governo sempre disposto ao diálogo, sempre disposto a construir, sempre disposto a entender as razões daquilo que está no texto, mas, logicamente, ponderando da possibilidade do relator ouvir ainda mais os ministérios.
0: Marangoni criticou o pedido feito no dia da votação. Segundo ele, houve tempo suficiente e todos os ministérios foram convidados a participar da elaboração do relatório.
2: Essa comissão não vai admitir restrição ou supressão de direitos e garantias construídos ao longo de 10 meses por deputados, deputadas, especialistas, famílias atípicas.
0: Texto elaborado por Marangoni em substituição a 111 projetos que estão sendo analisados em conjunto, unifica e amplia as regras de proteção, saúde, educação e trabalho para as pessoas autistas. A versão consolida a legislação sobre o autismo e substitui a Lei Berenice Piana. Para evitar qualquer perda de direitos, o novo estatuto traz cláusulas expressas que garantem a continuidade de todas as políticas públicas, benefícios e jurisprudências já conquistados sob a regra anterior. Da Rádio Câmara de Brasília, Noelle Nobre.
3: A Câmara aprovou ações de qualificação continuada para cuidadores de idosos e a repórter Paula Bittar acompanhou a votação.
4: A Comissão de Constituição e Justiça da Câmara aprovou um projeto que deixa clara na Política Nacional de Cuidados a obrigação do poder público de promover ações de qualificação continuada voltadas a cuidadores de pessoas idosas, profissionais remunerados ou voluntários. Para isso, a proposta prevê que União, estados e municípios atuem em conjunto para definir diretrizes específicas de capacitação dos cuidadores. Essas diretrizes deverão considerar as especificidades do envelhecimento, a valorização do cuidado e a integração entre saúde, assistência social e educação. A relatora, a deputada Júlia Zanatta, do PL de Santa Catarina, disse que a proposta está de acordo com a Constituição, segundo a qual a família, a sociedade e o Estado têm o dever de amparar as pessoas idosas, defendendo sua dignidade e bem-estar e garantindo-lhes o direito à vida. A pesquisadora, jornalista e psicanalista Cosette Castro é uma das coordenadoras do coletivo Filhas da Mãe, que apoia cuidadoras familiares sem remuneração, e do Fórum Nacional dos Direitos das Mulheres Envelhecentes e das Mulheres Idosas. Ela conta que já se viu no lugar de cuidadora sem preparo.
5: Quando se trata, por exemplo, de um cuidado não remunerado, um cuidado gratuito de um familiar ou de mais de um familiar ao mesmo tempo, em geral ele cai de paraquedas. Por exemplo, eu cuidei da minha mãe com demência, minha mãe teve Alzheimer, nunca tinha ouvido falar com mais detalhes sobre isso. Então eu não tive uma formação, eu fui atrás para estudar, descobrir. E a maior parte das pessoas acontece isso, dependendo da doença, ela tem que ir atrás para descobrir.
4: Cosette Castro também ressalta que as mulheres representam quase 90% das pessoas que cuidam no Brasil sem remuneração e que são pessoas que precisam de formação e muitas vezes se sentem solitárias no cuidado. Ela conta que a partir de um dos projetos do Plano Nacional de Cuidados, que está em andamento e deverá começar após as eleições deste ano, junto com o programa Mais Mulheres, 5 mil mulheres vão receber formação.
5: Essa formação é essencial e ela serve para diferentes tipos de cuidadores. Então, tem vários tipos de trabalho de cuidados que serão atendidos. E é importante dizer que vai ter a formação técnica, mas também é essencial ter uma formação em direitos humanos. Porque não adianta ter formação técnica se, por exemplo, uma pessoa que vai cuidar de idosos não entende da Política Nacional de Cuidados, não conhece a nossa Constituição, não conhece os direitos humanos, não conhece a Lei Maria da Penha, né? Porque imagina a pessoa estar numa casa que, além dela ser uma cuidadora sem remuneração, é uma pessoa que sofre violência doméstica.
4: O projeto, que prevê a obrigação do poder público de promover ações de qualificação continuada voltadas a cuidadores de pessoas idosas, profissionais remunerados ou voluntários, já pode seguir para a análise dos senadores. Da Rádio Câmara, de Brasília, Paula Bittar.
3: Governo aperta o cerco contra o mercado ilegal de apostas. O repórter José Carlos Oliveira acompanhou a apresentação dos dados na Câmara.
6: A Secretaria de Prêmios e Apostas do Ministério da Fazenda apresentou avanços no combate às bets ilegais durante a audiência da Comissão Externa da Câmara dos Deputados sobre atos de pirataria. No Brasil, as apostas de cotas fixas estão autorizadas por lei desde 2018, mas somente em 2023, por meio da chamada Lei das Bets, surgiram os instrumentos efetivos de controle do Estado. O subsecretário de Monitoramento e Fiscalização, Carlos Renato Rezende, explicou que o controle começou a ser feito manualmente em janeiro do ano passado. Desde outubro, os bloqueios de sites ilegais passaram a ser automatizados.
7: Hoje, nós já bloqueamos mais de 60 mil sites. Alguns falam, isso é enxugar gelo. Eu retruco, eu digo que isso é cortar o mato. O gelo, ele se dissipa. O mato, não. Ele vai continuar crescendo. Então, você tem que conviver com ele, tem que cortar, cortar, cortar, até que ele vire uma grama e você possa conviver com ele. Porque em nenhum lugar do mundo, um mercado ilegal foi extirpado. No Brasil, nós temos outros mercados ilegais, sujeitos à pirataria, e a dificuldade é a mesma.
6: Segundo ele, a lei antifacção e de combate ao crime organizado, em vigor desde março, também oferece mecanismos para evitar que as bets ilegais sirvam para a lavagem de dinheiro. Há contatos do Ministério da Fazenda com o Sistema Financeiro Nacional para a construção de novas normas que serão divulgadas até o início de agosto. Carlos Renato Rezende ainda anunciou novidades no aperto ao cerco às bets ilegais e no ressarcimento das vítimas de fraudes.
7: Não vou cravar a data, mas a partir de setembro nós faremos as nossas primeiras notificações bloqueando essas contas dessa pessoa jurídica ilegal. E aí, quando esse dinheiro for bloqueado, o consumidor que foi lesado terá direito a se apresentar e dizer e comprovar, olha, parte desse dinheiro é meu, para que ele seja ressarcido. Ao final do processo, aquela pessoa jurídica não conseguir comprovar que aquele dinheiro tem origem legal, aquele dinheiro será perdido em favor do Estado brasileiro para o Fundo Nacional de Segurança Pública para o combate à criminalidade geral.
6: Parte dessas ações em curso constam de recomendações do Tribunal de Contas da União, aprovadas em maio. O secretário de Controle Externo de Governança do TCU, Wesley Weiss, pediu ações compartilhadas envolvendo o Ministério da Fazenda, Banco Central, Receita Federal, Anatel e Polícia Federal.
8: A necessidade do Estado bloquear melhor os domínios, interromper os fluxos financeiros e sancionar os operadores ilegais.
6: Pesquisa do Instituto Locomotiva mostra que as bets ilegais correspondem a 38 a 41% do mercado total do Brasil. Diretor da LCA Consultoria, Eric Brasil, comemorou a queda em relação ao levantamento anterior.
9: O que representa, numa estimativa simples, uma queda de 11% do mercado ilegal. Notícia boa, o mercado ilegal parece estar caindo. Qual é o lado que preocupa? E quando a gente compara com outras jurisdições, a gente ainda tem um mercado ilegal muito grande.
6: O coordenador da comissão, o deputado Júlio Lopes, do PP do Rio de Janeiro, também elogiou o resultado.
10: Em que pese seja uma diminuição ainda pequena, né? Já é algo a ser comemorado. Acho que qualquer avanço em relação à irregularidade, em relação ao descaminho, em relação à pirataria e à sonegação tem que ser muito comemorado.
6: O Instituto Brasileiro de Jogo Responsável destacou os principais mecanismos de controle presentes nas bets legalizadas. Entre eles, pagamentos rastreáveis, reconhecimento do apostador por biometria facial, proibição para menores de 18 anos, pagamento de tributos e prevenção à lavagem de dinheiro por meio de controles internos e comunicação de operações suspeitas. Da Rádio Câmara de Brasília, José Carlos Oliveira.
3: Termina aqui o Câmara Notícia com a apresentação de Tércia Guimarães e trabalhos técnicos de Bibiana Nunes, Gilson Ribeiro, Marinho Magalhães, Gilmar Nunes e Antônio Marques. Direção de imagens Glaucio Branquinho, edição de Marcelo Lascher e Ana Raquel Macedo. Diretora da Rádio Câmara, Verônica Lima. Diretor Executivo de Comunicação e Mídias Digitais, Cláudio Araújo. Secretário de Comunicação, deputado Max Beltrão. Secretário de Participação, Interação e Mídias Digitais, deputado Guilherme Uchoa. Sugestões, críticas e comentários podem ser enviados para o nosso e-mail radio@câmara.leg.br ou também para o WhatsApp da Rádio Câmara pelo número 61 999 78 9080. Fique agora com o painel eletrônico na apresentação da jornalista Ana Raquel Macedo. A gente se encontra amanhã às 7h30. Até lá!
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17: Primeiros parágrafos.
18: Era um dia frio e ensolarado de abril, e os relógios batiam 13 horas. Winston Smith, o queixo fincado no peito numa tentativa de fugir ao vento impiedoso, esgueirou-se rápido pelas portas de vidro da mansão Vitória. Não, porém, com rapidez suficiente para evitar que o acompanhasse uma onda de pó áspero. O saguão cheirava a repolho cozido e a capacho de trapos. Na parede do fundo fora pregado um cartaz colorido, grande demais para exibição interna. Representava apenas uma cara enorme, de mais de um metro de largura, o rosto de um homem de uns 45 anos, com espesso bigode preto e traços rústicos, mas atraentes. Winston encaminhou-se para a escada. Inútil experimentar o elevador. Raramente funcionava, mesmo no tempo das vacas gordas, e agora a eletricidade era desligada durante o dia. Fazia parte da campanha de economia preparatória da Semana do Ódio. O apartamento ficava no 7º andar, e Winston, que tinha 39 anos e uma variz ulcerada acima do tornozelo direito, subiu devagar, descansando várias vezes no caminho. Em cada patamar, diante da porta do elevador, o cartaz da cara enorme o fitava da parede. Era uma dessas figuras cujos olhos seguem a gente por toda parte. O grande irmão zela por ti, dizia a legenda. Assim começa 1984, o grande romance de George Orwell.
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0: Olá, muito bom dia. Hoje é quarta-feira, 12 de agosto de 2026. São 8 horas em Brasília e começa o painel eletrônico, seu jornal de todas as manhãs, aqui na Rádio Câmara, na TV Câmara e no canal da Câmara no YouTube. Eu sou Ana Raquel Macedo, convido você a estar comigo nesta próxima hora, acompanhando as principais notícias da Câmara dos Deputados e do Congresso Nacional. E esses são os destaques desta edição. Deputados podem votar hoje projeto que reduz o impacto da guerra no Oriente Médio sobre o mercado de combustíveis. Representação brasileira no Parlamento do Mercosul aprova acordo para reconhecimento de diplomas entre países do bloco. E ainda, governo apresenta a deputados medidas tomadas contra o mercado ilegal de apostas. Mais de 60 mil sites já foram bloqueados. Você já sabe, você pode mandar suas perguntas, suas sugestões aqui para a gente. Tem várias formas. Tem o nosso e-mail, que é o radio@camara.leg.br. Tem também o nosso WhatsApp, o número é daqui de Brasília, 61999789080. Eu lembro a você que, por conta do período eleitoral, o nosso chat lá no canal da Câmara no YouTube está fechado. Mas, como eu disse, você pode mandar aí a sua mensagem por esses outros canais. Tem esse aí o nosso WhatsApp, a forma mais fácil mesmo, 61-999-78-9080. Então, me conta de onde você está nos vendo, de onde você está nos ouvindo nesta manhã de quarta-feira, 12 de agosto. Agora, 8 horas e 1 minuto, e a gente começa essa edição com informações sobre a expectativa de votações no plenário. Ontem era para ter tido votação, mas aconteceu um imprevisto ali. O líder do PT, o deputado Pedro Czay, passou mal durante a reunião.

0: reunião de líderes e as votações no plenário acabaram adiadas. Mas tem aí previsão de votação nesta quarta-feira e entre os projetos que podem entrar em discussão está um que prevê medidas contra os impactos da guerra no Oriente Médio sobre o mercado de combustíveis. O repórter Antônio Vital tem as informações.
1: No primeiro dia de esforço concentrado na Câmara dos Deputados no período eleitoral, as votações no plenário foram adiadas depois que o líder do PT, deputado Pedro Czai, de Santa Catarina, passou mal na reunião de líderes convocada para decidir os projetos que seriam votados. Segundo nota oficial divulgada

0: Pelos primeiros atendimentos no local, foi conduzido ao departamento médico da casa e depois transferido para um hospital particular em Brasília. Pedro Czai estava consciente e orientado. Antes da reunião de líderes ser suspensa, representantes dos diversos partidos analisavam a provável pauta de votações. Um dos projetos mencionados, apresentado pelo governo, cria subsídios e ajuda financeira para empresas de combustíveis, como maneira de reduzir o impacto da guerra entre Estados Unidos e Irã nos preços do óleo diesel, biodiesel, gasolina, etanol e querosene de aviação. E até o fim do mês, Câmara e Senado têm que votar 5 medidas provisórias que perdem a validade se não forem analisadas pelo Congresso. Uma delas institui o Programa Extraordinário de Reequilíbrio Financeiro das Famílias, também chamado de Novo Desenrola Brasil, com regras para negociações de dívidas em condições mais favoráveis que as de mercado. Outro projeto que poderia entrar na pauta, também discutido na reunião de líderes, é o que inclui o incentivo à violência contra a mulher como crime inafiançável, como o racismo. O projeto foi aprovado pelo Senado e ganhou regime de urgência na Câmara, o que permite que seja votado diretamente no plenário sem passar pela análise das comissões permanentes da Casa, mas não tem consenso entre os partidos. Enquanto os líderes discutiam a possibilidade de votação, no plenário a proposta era defendida pela deputada Juliana Cardoso, do PT de São Paulo.
1: O que estamos esperando para votar, senhoras e senhores? Urgência não pode virar gaveta. Enquanto esse projeto aguarda, mulheres continuam sendo alvo de ódio, de ameaças, de humilhações e de violência simplesmente por serem mulheres.
0: Até o primeiro turno das eleições, em 4 de outubro, deputados e senadores têm que conciliar a atividade legislativa com o calendário eleitoral. Agosto é o mês em que os partidos têm que realizar as convenções, definir e registrar as candidaturas e dar início às campanhas nas ruas. O segundo período de esforço concentrado será entre 31 de agosto e 3 de setembro. Da Rádio Câmara de Brasília, Antônio Vital.
2: Agora, 8 horas e 4 minutos, e houve uma atualização ali da liderança do PT na Câmara sobre o estado de saúde do deputado Pedro Czai. O PT colocou ali que ele foi submetido a exames ontem à noite. Os exames diagnosticaram um acidente vascular cerebral isquêmico no cerebelo esquerdo, mas que o quadro dele não apresentava déficit motor nem cognitivo. Ele está internado para observação clínica e realização de exames complementares, evoluindo de forma estável. A gente deseja, então, portanto, pronta recuperação ao deputado Pedro Czai. Agora, 8 horas e 5 minutos, e a Câmara hoje tem aí atividade prevista para a Frente Parlamentar da Economia Popular e Solidária vai fazer hoje um ato para o lançamento de um projeto que trata da criação e do funcionamento de cooperativas solidárias. As cooperativas e empreendimentos de economia solidária no Brasil já reúnem mais de 1,4 milhão de trabalhadores em mais de 20 mil iniciativas mapeadas. Para entender melhor o que significa e quais as diferenças das cooperativas solidárias, a gente convidou o deputado Fernando Mineiro, ele que é do PT do Rio Grande do Norte, coordenador da Frente Parlamentar da Economia Popular e Solidária e um dos autores desse projeto que vai ser lançado hoje neste ato. Deputado Fernando Mineiro, muito bom dia. Obrigado por estar conosco ao vivo aqui no painel eletrônico. Tudo bem?
3: Bom dia, Ana. E bom dia a vocês que estão nos ouvindo e acompanhando. Também eu quero aqui prestar nossa solidariedade, mandar boas energias aí para o nosso líder Pedro, né, o Czai. Ontem à noite a gente está acompanhando, ele está bem, não é? Hoje vai passar por uma série de baterias aí também de exames e desejar a pronta recuperação que nós precisamos desse nosso gigante aqui nos orientando, a nossa bancada aqui na Câmara. Então, dito isso, é dizer de um momento importante, agradecer, né, esse momento, até para a gente falar de um tema que eu digo que são um dos temas invisíveis, não é? A despeito da força pujante que tem a economia solidária em nosso país, né? Mas pouco se fala. Eu estou na coordenação da Frente Parlamentar da Economia Popular e Solidária aqui da Câmara, né? Uma frente que foi articulada principalmente pelo hoje secretário da Câmara, né? O nosso deputado Veras. E temos, desde o ano passado, durante todo o ano, eu assumi no ano passado, meio do ano passado, nós temos desenvolvido uma rede de discussões, né, com os grupos da economia solidária. O nosso governo, o presidente Lula, restabeleceu a SENAIS, a Secretaria Nacional, né, de Economia Solidária, né, que trabalha vinculado ao Ministério do Trabalho, porque tem uma coisa importante, Ana, a institucionalização, digamos assim, da política de economia solidária, ela se inicia logo em 2003, com o primeiro governo do presidente Lula. E foi criada a SENAIS e foi assumida aí pelo

0: O professor Paul Singer, que é uma das grandes autoridades, foi um dos grandes teóricos e práticos, não é? Da luta pela economia solidária no Brasil. Ele era um grande economista e ele atravessou aí os mandatos do presidente Lula, da Dilma, até que veio a interrupção, o golpe da Dilma, e foi parado toda essa política. Agora, com a volta do presidente Lula, a SINAES foi restabelecida, não é? E junto ao Ministério, e foi assumido pelo Gilberto de Carvalho. Mas independente de se ter aí a institucionalização, a política pública voltada à economia solidária, é uma prática, né, uma ação muito forte Brasil afora. Nós temos hoje, como você disse, já mapeados mais de 20 mil empreendimentos. Nós temos cerca de 2.500 cooperativas solidárias no Brasil, em todas as áreas, né? Nós temos uma organização viva, muito forte, que incorpora na produção uma outra forma de produção de bens, né, e serviços, um setor importante da sociedade, reunindo milhões aí de trabalhadores e trabalhadoras envolvidos nessa prática. Então, hoje nós vamos fazer esse lançamento do projeto que nós apresentamos, elaborado pela Unicopas, né, e estamos aqui para conversar mais um pouquinho sobre esse assunto.
1: E aí, deputado Fernando Mineiro, até pelo que o senhor falou aí de um histórico, de institucionalização da economia solidária do ponto de vista do Executivo, quando se trata aí dessa discussão, mas por que que é necessário? E aí o senhor falou que o projeto que o senhor e outros parlamentares apresentaram em conjunto por sugestão da Unicopas, por que essa necessidade de deixar ali em lei e regulamentar as cooperativas solidárias? Qual que é a diferença, para quem está nos acompanhando, isso, quando a gente fala de cooperativa solidária, para as outras cooperativas, que isso, normalmente a gente pensa nas cooperativas, lógico, do agro, em cooperativas do mercado, ou de crédito, qual que é essa diferença, isso, e por que colocar em lei a cooperativa solidária?
0: Bom, essa é uma questão central, né? Veja só, o movimento cooperativismo, ele é um movimento que remonta aí século XIX, início do século XIX, né? E foi uma forma, naquela época, que os trabalhadores e trabalhadoras encontraram, né, de se somar e resolver mutualmente, né, de forma solidária, de cooperativas, né, de cooperativismo, as suas demandas. Então, surgiu lá para, por exemplo, para comprar alimentos naquela época, né, para produzir bens. E hoje o cooperativismo no mundo, não é, é muito forte. No Brasil também é muito forte. Nós temos a organização, a OCB, né, a Organização das Cooperativas do Brasil, que é uma organização forte, poderosa, né, que tem um trabalho importante no cooperativismo, que a gente chama de cooperativa de mercado, agregando aí muitas cooperativas do agro, principalmente, né, com sistema, inclusive, de crédito. Mas, paralelo a isso, nós temos milhares de pequenas cooperativas, né, que têm outra dinâmica, né, e atende um outro público, que funciona de outra maneira. E a norma que nós temos hoje do cooperativismo, ela não atende a essas pequenas cooperativas, digamos assim. Elas ficam um pouco à margem e têm muita dificuldade de sobreviver. É uma outra lógica de organização do cooperativismo. E nós temos uma coisa importante, que a lei da economia solidária, que depois de tramitar aí quase uma década, foi aprovada e sancionada, né, no final de 2024. Ela foi regulamentada, né, no final do ano. Então, tem todo um debate em relação a essa questão para acolher, né, as pequenas cooperativas, que não se enquadram, que têm muitas dificuldades de seguir as regras do chamado, vou chamar assim, do cooperativismo tradicional. No mundo todo, principalmente na Europa, Nós convive essas duas formas de cooperativismo. Você for para a Espanha, se você analisar o que acontece na Espanha, se você analisar o que acontece na Itália, então você tem dois, para citar, na França, qualquer país, nós temos essas duas formas básicas de cooperativismo. Na Índia, por exemplo, você tem regiões na Índia, né, que tem milhões de cooperativas, né, que todos os principais serviços estão de cooperativas. Então, nós temos, por exemplo, cooperativas de catadores, só para lembrar, uma cooperativa importante, a União de Catadores, né, que trabalha com a questão da reciclagem no nosso país. São pequenas cooperativas que não têm dificuldade de acessar e se enquadrar nas normas do cooperativismo tradicional. Você tem as cooperativas, a União das Cooperativas da Agricultura, da Reforma Agrária, que também tem a mesma dificuldade. Você tem a cooperativa de artesanatos, espalhada Brasil afora, a Unicaf. Então, você tem uma série de experiências hoje e pequenos grupos que trabalham de formas cooperativas, sem necessariamente buscar o lucro, mas no sentido de dividir os seus ganhos de forma solidária entre os seus membros, pequenas cooperativas. Então, o Brasil precisa olhar para esse setor, né? São milhões de trabalhadores e trabalhadoras. E tem uma questão, Ana,

0: importante ressaltar, homens e mulheres hoje que não estão, não tem espaço no chamado mercado de trabalho tradicional e nem no cooperativismo tradicional. Uhum. Né? Você vai nas comunidades, nas periferias, nos interiores, na área urbana e rural, e são formas de agregação ali mútua, né, que vão gerando renda. E essas pessoas não têm nenhum amparo. Elas têm dificuldade de se enquadrar, repito, nas regras existentes. Por isso, esse projeto, né, de acolher essas cooperativas, né, que estão baseadas, estão organizadas à luz da lei da economia solidária e com várias áreas de produção. E tem uma questão importante, que é a questão de gênero e a questão, né, dos jovens, você incorporar, né, de forma paritária, né, de forma com olhar, né, mais acolhedor, chamamos assim, mais inclusivo, né, e também que pensa na questão do meio ambiente. Então, todos esses grupos, né, de cooperativas solidárias, de associações solidárias, espalhadas Brasil afora, que são mais de 20 mil empreendimentos, eles têm basicamente esses três componentes. Não é? É a questão de gênero, a questão da juventude, a questão do meio ambiente, são muito fortes, né? E orientadores da forma de se organizar. E temos também as finanças solidárias. Uhum. Né? Não sei se você acompanha, mas a gente tem bancos comunitários espalhados Brasil afora.
1: Até o próprio exemplo da Índia vem muito exatamente dessa questão dos bancos comunitários.
0: Exatamente.
1: Né?
0: E tem uma luta, inclusive, na casa aqui para regulamentar essa questão dos bancos comunitários, as moedas sociais, não é? Ou seja, são formas de acolhimento, né, e de olhar e dar vez, né, e voz a milhões de pessoas que são invisibilizadas, né, e que não têm espaço no cooperativismo tradicional.
1: E aí, deputado Fernando Mineiro, quando a gente tem, por exemplo, como hoje, um ato para o lançamento desse projeto, ele está ali dando aquele pontapé inicial, como a gente diz aqui, até com apoio, né, dos próprios representantes do setor. Sim. O que é esperado a partir desse ato de hoje da Frente Parlamentar e do próprio projeto? A gente sabe que no calendário eleitoral é mais difícil propostas, né, avançarem aqui, mas é uma expectativa para logo após o calendário eleitoral que esse projeto ele possa ter uma tramitação mais acelerada. O que está se buscando a partir desse ato de hoje?
0: Bom, então, duas coisas. Primeiro, firmar, né, que, olha, apresentamos o projeto depois de mais de um ano, basicamente, que eu, como coordenador da Frente Parlamentar da Economia Popular e Solidária, tenho dialogado com as organizações. Esse projeto não nasceu da minha cabeça ou do gabinete, ele nasceu de um diálogo, né, e ele, inclusive, precisa ser aperfeiçoado também mais e mais. Então, ele é assinado por 37 parlamentares, né, dos mais diversos naipes, digamos assim, políticos dessa casa. E é um feito que me orgulha muito ter encabeçado essa discussão, né, junto com a Unicopas e todas as outras cooperativas. O que é que nós vamos fazer, então? Hoje nós estamos fazendo esse lançamento e nós estamos num momento propício, Ana, para debater alternativas para a sociedade brasileira, não é? Que é um momento eleitoral.
1: Sim.
0: Não é um momento eleitoral. E a busca, né, de votos, a busca de conquista de mandatos, ele precisa ser respaldado por algum conteúdo. Né? Então, nós estamos num momento propício. Então, nós apresentamos o projeto num momento onde vários temas da sociedade brasileira serão debatidos. O desenvolvimento do Brasil será debatido. E eu estou convencido, né, de que o cooperativismo solidário, né, é um dos jeitos fundamentais para o desenvolvimento da sociedade brasileira. Né? E acho que nesse momento onde tem um processo eleitoral em curso, né, os candidatos, as candidatas das várias, né, matizes, assim, digamos assim, poderão se apropriar, né, de dialogar com um projeto como esse, e é um momento de dar visibilidade a essa questão, não é? Porque, repito, ainda é muito invisível. Não é? Então as pessoas não conhecem, né, esses milhões de pessoas organizadas em volta desse objetivo da economia solidária, que é fato, que é real. Não é? Então acho que é um momento, no processo eleitoral, da gente debater. E esse projeto será, digamos assim, provocará uma discussão, né, no processo de discussão dos rumos do Brasil. Então, essa é a primeira questão. E nós vamos acumulando, assim que passar o processo eleitoral, nós vamos acumulando, né, para debater nas comissões, né, fazer audiências públicas formais. Hoje é um lançamento, né, ouvir os setores, né, e eu sempre digo, nenhum projeto é perfeito, né? Então, você apresenta ali que foi o acúmulo possível daquela discussão. E depois vai chegar novas inscrições, novas interpretações, com as modificações, com as emendas. E eu espero que essa casa vote e aprove. Nós vamos dar um grande salto para incorporar milhões de pessoas que vivem hoje da base da economia solidária.
1: Tá ok, então vou deixar aqui então serviço esse debate da Frente Parlamentar da Economia Solidária. Ele está marcado para hoje à tarde. Tem a participação da União Nacional das Organizações Cooperativistas Solidárias, Unicopas, que o deputado Fernando Mineiro citou aqui, e vai ser também o ato de lançamento desse projeto, então, das cooperativas solidárias, que o deputado explicou aqui para a gente. Fica então aqui esse convite para quem quiser acompanhar o tema. E aqui eu vou até pegar, o senhor tem fácil aí o número do projeto para quem quiser acompanhar,
0: tem.
1: Deputado?
0: É o PL número 4.784/2026. É só dar um cliquezinho lá.
1: Pronto.
0: E vai acompanhar. Porque é legal, assim, porque eu fico brincando, né? Assim, às vezes a Câmara, as pessoas precisam acompanhar mais o que acontece aqui, né? Para valorizar esse trabalho. Tem muito trabalho legal aqui na Câmara que não
1: Sim.
0: se conhece.
1: E é um processo mesmo, a
0: com
1: partir
0: certeza.
1: Do diálogo com a sociedade. É nosso papel aqui também mostrar esse processo legislativo. Então fica aí o número do projeto, é o 4784 de 2026. Hoje tem o ato de lançamento da proposta. Deputado Fernando Mineiro, vou agradecer mais uma vez sua presença aqui ao vivo com a gente no painel eletrônico. Um bom dia de trabalho aí para o senhor.
0: Eu que agradeço. Logo mais nós vamos, deixa eu só mais um pouquinho para dizer da presença da Unicopes, né? Da presença da União Nacional das Cooperativas da Reforma Agrária, da presença da União Nacional dos Catadores e Catadoras de Materiais Recicláveis, do presidente da Cooperativa dos Empreendimentos Solidários e da Unicafes, que estará conosco, além de uma mesa também com outros pensadores aí e ativistas militantes dessa área. Muito obrigado a você, Ana, e muito obrigado a você que está nos ouvindo.
1: Obrigada, deputado. Portanto, deputado Fernando Mineiro, do PT do Rio Grande do Norte. Agora, 8 horas e 19 minutos, e teve um debate ontem aqui na representação brasileira do Parlamento do Mercosul, em que foi aprovado um acordo para o reconhecimento de diplomas entre os países do bloco. A repórter Maria Neves acompanhou esse debate e explica quais os próximos passos a partir dessa aprovação.
2: A representação brasileira no Parlamento do Mercosul aprovou o acordo para reconhecimento de estudos e títulos de ensino superior técnico profissional, tecnológico, artístico e de formação de professores entre os países do bloco. Como ressaltou o relator, deputado Vermelho, do PL do Paraná, o texto estabelece apenas princípios gerais e diretrizes para a cooperação. A implantação do reconhecimento mútuo dos diplomas ocorrerá depois que os ministros da Educação do Bloco aprovarem mecanismos como as tabelas de equivalência das disciplinas cursadas. Na opinião do deputado Vermelho, essa previsão garante mais estabilidade para a cooperação educacional entre os países.
3: Ao atribuir à reunião de ministros da Educação a elaboração das tabelas de equivalências, dos instrumentos de reconhecimento e do mecanismo de implementação, o acordo prestigia os órgãos especializados do bloco e institui mecanismos permanentes de atualização de seus procedimentos, conferindo maior estabilidade e previsibilidade à cooperação regional em matéria educacional.
2: Vermelho defende ainda que a cooperação educacional vai favorecer a formação de recursos humanos, fortalecer as redes acadêmicas regionais e contribuir para o desenvolvimento científico, tecnológico e social dos países participantes.
3: É a oportunidade da integração dos nossos professores, dos nossos mestres com os países membros. Tendo a oportunidade de um professor de matemática lá de Foz do Iguaçu dar aula no Paraguai, dar aula na Argentina, no Uruguai e assim vice-versa. Eu acho que isso a gente passa a uniformizar ainda mais a questão educacional do Mercosul.
2: Para o presidente da representação brasileira no Parlamento do Mercosul, deputado Arlindo Quinalha, do PT paulista, o mecanismo de cooperação educacional vai ser especialmente importante para estudantes brasileiros de medicina que se formam nos outros países do bloco. O parlamentar ressaltou que hoje, muitas vezes, esses profissionais encontram grande dificuldade para o reconhecimento do diploma estrangeiro. Da Rádio Câmara de Brasília, Maria Neves.
1: Agora, 8 horas e 22 minutos.
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1: A agenda da Câmara nessa quarta-feira, com vários eventos previstos. Você que está com a gente ao vivo aqui no painel eletrônico acompanhou um desses eventos, que é o ato de lançamento do projeto, que trata da regulamentação das cooperativas solidárias. Mas há uma série de outros

0: debates e audiências e reuniões de comissões e, por isso, o Mauro Cecherini, o nosso repórter aqui que fica de olho nas comissões, já está comigo nos nossos estúdios da rádio, da TV e das redes sociais da Câmara, bem na entrada aqui do corredor das comissões. Não é isso, Mauro? Bom dia.
1: Bom dia, bom dia a todos.
0: Mauro, você começa aqui num destaque, num projeto que trata de um debate da misoginia em escolas e universidades. Essa questão da misoginia está no plenário, o debate sobre um projeto que criminaliza a misoginia. E aí, hoje esse debate vem aí sobre o ponto de vista nas escolas.
1: Exatamente, porque temos tido casos recentes de violência contra meninas e mulheres em instituições de ensino, com a divulgação de listas com conteúdo misógino. Isso aconteceu num colégio do Rio, em outro colégio de São Paulo e no Instituto Federal de Pelotas, no Rio Grande do Sul. Então, o objetivo é adotar um protocolo nacional de prevenção e enfrentamento à violência contra mulheres em instituições de ensino. E esse debate acontece na Comissão de Direitos Humanos a partir das 4 horas da tarde e é interativo, todo mundo pode participar.
0: Mauro, falando agora de crimes, a gente tem um debate aí na Comissão de Relações Exteriores sobre facções criminosas brasileiras e organizações terroristas. Tem esse grande debate aí da própria classificação dos Estados Unidos, que classificou algumas organizações brasileiras como terroristas. Esse é o ponto de partida desse debate na Comissão de Relações Exteriores?
1: Exatamente, esse debate será com o embaixador Celso Amorim, que é assessor-chefe da Assessoria Especial do Presidente da República. Essa classificação do governo americano, que oficializou, na verdade, essa classificação do PCC e do Comando Vermelho como organizações terroristas, vem provocando muito debate. O governo brasileiro é contra essa classificação. Para o governo do Brasil, o PCC e o Comando Vermelho são organizações criminosas e não grupos terroristas, mas, de toda forma, essa decisão tem repercussão sobre a política externa brasileira, sobre a cooperação internacional no combate ao crime organizado e, sobretudo, no debate sobre a soberania nacional. Esse debate acontece na Comissão de Relações Exteriores a partir das 9h30 da manhã.
0: Bom, Mauro, lá na Comissão de Educação, a partir das 14h hoje, o debate fala da proibição de cursos de licenciatura 100% à distância. O que que tem acontecido?
1: Bom, o Ministério da Educação editou uma resolução e um decreto determinando que pelo menos 30% das atividades dos cursos EAD, ensino à distância, sejam presenciais. Na mesma ocasião, o MEC proibiu a oferta de cursos à distância totalmente na área de saúde, como medicina, enfermagem, odonto e psicologia, e assim como nos cursos de direito. Então, essa é uma questão bastante importante, né? De um lado, há uma preocupação com a qualidade desses cursos, um questionamento sobre a qualidade dos cursos à distância, mas, por outro lado, tem a questão do acesso às pessoas, né? Que fica mais facilitado com esses cursos à distância.
0: Especialmente para quem já está no mercado de trabalho, às vezes está ali um pouco, né? Entrou...
1: Quem está no mercado, quem tem poucos recursos, tem pouco tempo, né? A Comissão de Educação, como você disse, faz esse debate a partir das 14h da tarde.
0: Mauro, a gente tem visto aqui uma série de debates e também votações voltadas ao impacto de eventos ambientais extremos. Esse ano é um ano de El Niño e El Niño ali potencializado, segundo todas as previsões. E isso gera uma série de deslocamentos de pessoas. Então, tem uma comissão aqui externa da Câmara justamente para debater hoje, vai debater hoje essas políticas de acolhimento para pessoas que têm que sair das suas casas, sair de onde estão por conta de eventos ambientais, né?
1: Isso, o objetivo dessa discussão é discutir políticas de acolhimento, né? De proteção, de reassentamento, garantia de direitos, essas pessoas deslocadas em decorrência desses eventos ambientais severos. Essa discussão acontece justamente nessa comissão externa que acompanha, né, os impactos das chuvas intensas ocorridas na zona da mata de Minas Gerais, né? Essas chuvas de intensidade excepcional registradas em fevereiro desse ano na zona da mata em Minas, especialmente em Juiz de Fora, provocaram mortes, destruição, deslocamento de famílias e por essa razão essa comissão traz agora essa questão dos deslocamentos. Esse debate acontece a partir das 16h da tarde de hoje.
0: Mauro, e daqui a pouquinho a gente tem uma sessão solene no plenário em homenagem aos 20 anos da Lei Maria da Penha. Você estava falando de um debate aqui na Comissão de Direitos Humanos de atos de misoginia em escolas. E aí a gente fala novamente desse combate à violência contra a mulher com esse marco que são os 20 anos da Lei Maria da Penha.
1: Exatamente, discutir, né, o que, que essa lei mudou e quais são os desafios aqui para frente. E é curioso que essa homenagem acontece no momento em que o ex-marido de Maria da Penha, Marco Antônio Herédia Viveiros, foi preso preventivamente em Natal, no Rio Grande do Norte. Isso aconteceu em 9 de agosto. E essa prisão ocorreu por descumprimento de medidas protetivas de urgência. Lembrando que em 1983 o ex-marido cometeu uma dupla tentativa de feminicídio contra Maria da Penha, deixando-a paraplégica após um tiro nas costas e tentando eletrocutá-la em seguida. E daí, depois desse episódio, essa lei foi feita em homenagem a Maria da Penha. A Maria da Penha está aí completando 20 anos neste mês. Esse debate, essa homenagem, na verdade, acontece no plenário a partir das 9 horas da manhã.
0: E é interessante a gente trazer o caso da Maria da Penha, tão emblemático, né, Mauro? Porque a lei vem justamente porque ela denunciou esse caso, porque ele não vinha sendo punido. Ela denunciou esse caso dela na Organização dos Estados Americanos, que condenou o Brasil. E o Brasil aí, sim, faz um projeto para medidas protetivas de urgência e outras medidas a partir, e que teve o nome da Maria da Penha. Maria da Penha que está viva, né, até hoje, e ali numa luta, virou uma grande luta dela de combate à violência contra a mulher. E várias outras leis foram surgindo a partir da Lei Maria da Penha.
1: E é uma lei modelo, né?
0: Uma lei modelo no mundo todo. Bom, e aí, Mauro, a gente também ainda falando da questão das mulheres, a Comissão da Mulher vai hoje escolher as agraciadas com o diploma Mulher Cidadã Carlota Pereira de Queiroz 2026, né?
1: É, esse diploma homenageia mulheres que contribuem para o exercício da cidadania, a defesa dos direitos femininos e as questões de gênero no Brasil. A entrega dos diplomas será no dia 1º de dezembro, numa sessão solene, lembrando que Carlota Pereira de Queiroz, que morreu em 1982, foi médica, escritora, pedagoga e política e a primeira mulher a votar e a ser eleita deputada federal na história do Brasil. A Comissão de Defesa dos Direitos da Mulher faz essa escolha do prêmio a partir das 10 horas da manhã, daqui a pouquinho, portanto.
0: É, a Carlota Pereira é esse símbolo também, outro símbolo,
1: outro,
0: né?
1: Símbolo, mais
0: e um. Que a gente vê essa luta aí da bancada feminina sempre para que a cada eleição, a gente está no ano eleitoral, mas que a cada eleição mais mulheres possam ser eleitas, tenham condições de disputar igualdade nas campanhas. E é isso, né, Mauro? A gente tem aí uma série de agendas ainda na Câmara, tem várias comissões permanentes hoje com votações previstas, quer dizer. Então fica sempre aquele convite para você entrar em câmara.leg.br, que lá você tem toda a agenda do dia. E também é esses destaques que o Mauro trouxe aqui no De Olho nas Comissões, você consegue também acompanhar o momento em que eles vão estar com a transmissão ao vivo pelo canal da Câmara no YouTube. Mauro, mais uma vez, obrigada e até o próximo De Olho.
1: Até o próximo.
0: Agora são 8 horas e 30 minutos. A gente estava falando aí no De Olho nas Comissões na questão das mudanças climáticas e ontem a Comissão Mista de Orçamento aprovou recursos para atender vítimas de desastres climáticos. Quem tem as informações é a repórter Silvia Munhato.
2: A Comissão Mista de Orçamento aprovou créditos de R$330 milhões no orçamento de 2026, a maior parte para fazer frente a consequências de desastres climáticos. Foi aprovada uma medida provisória que abriu crédito extraordinário de R$305 milhões para atender famílias atingidas por fortes chuvas nas regiões sul e sudeste entre janeiro e abril, além de combater os impactos da estiagem no norte e nordeste do país. O governo informou que os desastres afetaram aproximadamente 5 milhões de pessoas, sendo 203 mil em situação de deslocamento forçado, em cerca de 1.240 municípios das 5 regiões do país. A senadora Tereza Cristina, do PP do Mato Grosso do Sul, relatora da medida, foi favorável ao texto, mas cobrou do governo mais planejamento em relação às mudanças climáticas.
3: Governar pela exceção virou rotina. Há tempo demais o governo brasileiro insiste em tratar como imprevisível aquilo que se repete a cada ano. Governa-se pela urgência e pela exceção, pelo crédito aberto às pressas, depois que a tragédia já bateu a porta, e quando o dever de quem cuida do orçamento seria antecipar o que o calendário e a própria ciência há muito anunciou.
2: A senadora lembrou que o governo editou 21 medidas de crédito extraordinário este ano, no valor de 95,4 bilhões de reais. Ela criticou medidas relativas a subsídios e linhas de crédito. O governo tem justificado as medidas de subsídios para combustíveis para minimizar o impacto nos preços

0: por causa da guerra no Oriente Médio. Os créditos extraordinários não afetam a meta fiscal do governo, que é um superávit de 34,3 bilhões de reais, mas elevam a dívida pública. A outra proposta aprovada é um projeto que abre crédito de 24,4 milhões de reais para atender despesas administrativas de 6 agências reguladoras. O deputado Mauro Benevides Filho, do União do Ceará, que leu o relatório do texto, diz que o crédito é resultado de remanejamentos de despesas no orçamento. A medida provisória será votada agora pelos plenários da Câmara e do Senado e o projeto pelo plenário do Congresso Nacional. Da Rádio Câmara de Brasília, Silvia Minhato.
1: Agora, 8 horas e 33 minutos, e vou trazer aqui rapidamente a participação dos nossos ouvintes, tanto o Reginaldo Soares Xavier, que está acompanhando a gente lá de São Paulo, da Coab Cidade Tiradentes. Obrigada aí pela participação sempre aqui no painel, Reginaldo. Quem também mandou mensagem foi o José Alberto, lá de São Francisco, Minas Gerais, fica ali no norte de Minas Gerais, essa cidade de São Francisco, que tem Rádio Câmara, que faz parte ali da Rede Câmara de Rádio. Aí em São Francisco, na Rádio Câmara São Francisco, a frequência é FM 95.5 FM. Então, também obrigada pela participação, José Alberto, e né, todo mundo que está acompanhando aí a gente pela Rede Câmara de Rádio, que está aqui em Brasília, em São Francisco e em outras 28 cidades pelo país, em todas as regiões. Você que está acompanhando a gente ao vivo também pela TV Câmara e pelo canal da Câmara no YouTube, pode deixar sua mensagem. A gente tem o nosso WhatsApp da Rádio Câmara, que é o 61 999 78 9080. Manda aí sua mensagem. Até as 9 da manhã a gente está ao vivo aqui no painel eletrônico e sempre que possível vou ler a sua participação no ar. Agora, 8 horas e 34 minutos... E a gente continua nessa edição aqui do painel eletrônico falando da agenda da Câmara desta quarta-feira, 12 de agosto. Além dos destaques que a gente já trouxe nessa edição, a gente também tem hoje uma reunião prevista na Comissão de Viação e Transportes para poder debater as contribuições do setor de remessas expressas para o desenvolvimento do país ao longo das últimas 5 décadas. Em 2025, o setor de remessas expressas no Brasil registrou um volume recorde de mais de 165 milhões de encomendas internacionais recebidas, gerando aí 3,52 bilhões de reais em arrecadação de tributos federais. Para saber mais a expectativa em relação a esse debate, por que é importante a gente saber como é que está esse setor, a gente convidou a deputada Rosana Valle, que é do PL de São Paulo, ela que está à frente desse debate e está ao vivo conosco agora no painel eletrônico por telefone. Deputada Rosana Valle, muito bom dia. Obrigado por estar conosco, tudo bem?
2: Tudo bem, bom dia, estou aqui à disposição.
1: Bom, deputada, a senhora é de uma região aí, a região de Santos, uma região que tem um dos principais portos do país, que recebe muitas dessas encomendas. Qual que é o objetivo da senhora? Por que que é tão importante a gente ter esse debate hoje aqui na Câmara, na Comissão de Viação e Transportes? O que que é preciso incrementar nesse setor na avaliação da senhora?
2: Olha, para São Paulo, especialmente para a região de Santos, essa discussão tem um significado adicional, como você falou. E a gente vai fazer essa reunião, essa audiência pública, inclusive para ouvir os técnicos da área, fazer essa discussão e esse debate, porque a remessa expressa internacional é uma modalidade aérea. Portanto, não se trata de afirmar que essas operações sejam realizadas pelo Porto de Santos, mas há essa conexão com o Porto de Santos. Então, a gente precisa discutir a competitividade do sistema logístico, do comércio exterior brasileiro. E puxando aqui para o meu lado, né, que sou uma deputada que atua na Comissão de Viação e Transportes, e especialmente por conta do Porto de Santos, o Porto de Santos movimenta quase 30% do comércio exterior brasileiro. Esse foi um dado de 2025. E isso demonstra que essa dimensão estratégica é importante e a gente precisa discutir a logística, porque o porto possui conexão direta com São Paulo, com o aeroporto, os aeroportos de São Paulo. Então, a gente vai fazer essa discussão, esse debate, e especialmente nós vamos discutir esse cenário que envolve a medida provisória 1357, que é de maio de 2026, e essa medida provisória, ela altera o decreto-lei 1804 da década de 80, ainda que foi responsável pela disciplina da tributação simplificada das remessas internacionais.

0: Essa MP, que está em discussão, ela autoriza o Ministério da Fazenda a reduzir o imposto de importação, inclusive a zero, para remessas de até 50 dólares, né? Que foi aquela discussão ali também da taxa das blusinhas.
1: Sim.
0: E permite o tratamento diferenciado das alíquotas dentro do regime simplificado. Então, tudo isso é a eficiência do setor, que influencia a capacidade das empresas de receber rapidamente esses componentes que são necessários para a produção, enfim, para realizar a manutenção de equipamentos. A gente precisa ter regras. Essas regras são complexas, nós precisamos debater esses custos, precisamos ter previsibilidade também, porque essa logística toda, ela pode reduzir os fluxos internacionais, ela pode afetar as rotas de cargas, ela pode diminuir a atividade do Brasil para investimentos logísticos futuros. Então, eu tenho bastante expectativa com relação a esse debate sobre remessas expressas. A gente sabe que ele não deve ser reduzido às compras internacionais de baixo valor. A gente está falando aqui, como eu disse, de infraestrutura logística, de competitividade, de inovação, de pequenas empresas, médias empresas, dessa inserção no mercado internacional. Então, nesse momento em que o Congresso começa a examinar essa MP 1357, o país está implementando a reforma tributária também, que já confunde a cabeça, ela está sendo paulatinamente implementada. Então, é fundamental avaliar essas novas regras, construir um ambiente mais eficiente, mais competitivo e criar também mecanismos para fortalecer o comércio exterior brasileiro. Então, esse é o meu objetivo.
1: Pois é, deputada Rosana Vale, eu ia justamente falar com a senhora que o debate hoje na Comissão de Viação e Transportes, marcado para hoje à tarde, a partir das 14h30, justamente no horário em que está prevista a instalação também da comissão especial que vai tratar da medida provisória 1357, isso que mesmo. É essa que fala justamente, ficou conhecido como a taxa das blusinhas que trata, exato. Mas não é só isso, né? Porque é como a senhora falou, são várias mercadorias, essa medida provisória ela zera o imposto de importação para as compras de até 50 dólares, depois de um período que o governo passou a taxar, agora tem essa questão da medida provisória e ela tem ali a previsão de validade até o dia 8 de setembro, como a gente está nesse momento de esforço concentrado por conta do calendário eleitoral, tem ali uma pressa do governo, o próprio ministro José Guimarães colocou ontem que tem ali um interesse do governo em votar na Câmara, no Senado, a medida provisória ainda até o prazo dela. Então, esse debate que hoje a senhora traz na Comissão de Viação e Transportes, claro que fala de logística, como a senhora destacou, mas essa questão da tributação, ela interfere também nesse setor? Como é que esses dois debates eles têm relação hoje, justamente no mesmo horário?
0: Olha, o setor, pelas reuniões e conversas, considera que essa medida provisória é um avanço. Mas é justamente, nós temos que propor emendas, ajustar essa medida provisória, porque essa discussão está entrando agora numa etapa decisiva, né? Portanto, eu vejo a necessidade, sim, dessa comissão mista para analisar a medida provisória. Já com a primeira reunião tá marcada exatamente para hoje, como você falou, no mesmo horário. Então, esse colegiado está aí para isso, né? Quando se cria uma comissão especial, ela analisa de forma mais eficiente, mais detalhada, né, os efeitos. Então, a gente está aqui para ampliar essa discussão na Comissão de Viação e Transportes, nessa audiência pública, e esse cenário ele ganha realmente essa importância especial por causa da iminência aí da votação da medida provisória. Então, essa audiência pública é particularmente oportuna, no meu ponto de vista, porque nós vamos reunir ali representantes do setor, do poder público, e vamos discutir exatamente os efeitos e o futuro das remessas expressas no Brasil. Eu vejo uma oportunidade para que o Congresso ele conheça não apenas a dimensão tributária desse assunto, dessa matéria, mas os seus reflexos sobre a logística, a conectividade das empresas brasileiras, os investimentos, o comércio exterior, antes de tomar qualquer decisão com relação à aprovação dessa MP.
1: E hoje, na avaliação da senhora, a partir até desse debate, em questão, por exemplo, hoje, de desafios regulatórios ou aduaneiros, esse é um setor, e quando a senhora propõe essa audiência pública de hoje, que já trouxe a necessidade de outras mudanças na regulação,

0: Alô?
1: Deputada, a senhora me escuta?
0: Oi, agora perdi a sua fala.
1: Ah, então vou retomar aqui, deputada. Eu estava comentando o seguinte, que a senhora falou dessa dimensão importante que acaba tendo impacto por conta da discussão dessa medida provisória que trata da, como ficou conhecida, a taxa das blusinhas. A dimensão aí é da questão tributária que se arrecada a partir dessas remessas que vêm. Mas do ponto de Exato. Vista logístico, aduaneiro, a gente sabe que essa audiência pública hoje na Comissão de Viação e Transportes tem a participação de representantes do Ministério dos Portos, da Anvisa e também do setor empresarial. Existe a necessidade hoje, na avaliação da senhora, de mudanças na regulação aí do ponto de vista sanitário, do ponto de vista aduaneiro? Há formas ali de incrementar esse setor?
0: Olha, quanto mais aprimorado for, melhor, né, a integração e mais eficiência para esse setor que é tão importante. É preciso que a gente discuta formas de cada vez mais promover essa integração para que o nosso sistema logístico brasileiro seja cada vez mais competitivo. O Brasil não pode ficar para trás. A integração dos modais é um... E o Porto de Santos também tem esse papel, né, que é o porto que exporta para o mundo todo, é o maior complexo de portos da América Latina, e eu acompanho bastante essas discussões. Então, a gente precisa que a cadeia econômica ela esteja sempre se aperfeiçoando para competir no mercado internacional.
1: Quando a gente fala de remessas expressas, deputada, para quem está acompanhando a gente está falando muito da importação aí dessas mercadorias que estão chegando. Mas é importante também nesse setor a gente falar das exportações, da competitividade das empresas brasileiras na conquista de mercados pelo mundo?
0: Sim, sim. A gente está vivendo um momento que é de transformação, né? As empresas elas estão se adequando às regras novas da reforma tributária que está sendo paulatinamente implementada. A gente precisa trazer realmente essa discussão num âmbito maior. Então, essa audiência pública, como eu disse, ela chega nesse momento oportuno porque a gente está discutindo a medida provisória, está promovendo também para as pessoas poderem compreender melhor, né, a importância das remessas expressas internacionais, e a gente tem que colaborar ouvindo os técnicos da área para que o Brasil se torne cada vez mais competitivo, para que haja essa integração de investimentos logísticos também. E por isso eu acho importante que a gente traga essa discussão hoje aqui nessa comissão, que é uma comissão bastante técnica, a Comissão de Viação e Transporte. A gente tem conseguido aprovar projetos importantes sobre a presidência do deputado Cajado. Hoje, inclusive, tem audiência e tem reunião da comissão. E a gente está tocando o nosso trabalho aqui, fazendo o nosso papel nessa comissão, que está focada, né? Sem ideologia, está focada em trazer desenvolvimento para o nosso país.
1: Tá, ok, então vou agradecer muitíssimo a deputada Rosana Valle, que é do PL de São Paulo, ela que está à frente, portanto, desse debate previsto para começar às 14h30 na Comissão de Viação e Transportes aqui da Câmara, e que fala dessa importância do setor de remessas expressas nas últimas décadas, especialmente num dia em que a gente tem aí um ponto importante desse setor, que é a questão do início da discussão da medida provisória que trata da taxação de mercadorias até 50 dólares da importação, né, zerando ali o imposto para mercadorias até 50 dólares. Está essa discussão se iniciando aqui no Congresso, e a Comissão de Viação e Transportes também fazendo essa ligação do que um assunto tem relação com outro. Esse debate tem transmissão ao vivo pelo canal da Câmara no YouTube. Deputada Rosana Valle, muito obrigada pela entrevista. Um ótimo dia de trabalho para a senhora.
0: Eu que agradeço. Um ótimo dia para todos vocês.
1: Obrigada. Agora, 8h47, falando aí questão de competitividade das empresas nacionais, a questão também, uma questão importante é o combate ao mercado ilegal. A gente tem aqui na Câmara uma comissão externa do Brasil Legal, uma comissão que trata dos reflexos do mercado ilegal, da pirataria sobre diferentes áreas, e o debate que aconteceu ontem tem algo que preocupado muito, né? Tratou de algo que preocupa muito os brasileiros, que é o mercado ilegal de apostas, as bets ilegais. As bets legalizadas têm trazido também uma série de consequências, inclusive endividamento. Mas existe uma série de outras que operam ilegalmente. Segundo o governo, mais de 60 mil sites ilegais de apostas já foram bloqueados e o governo apresentou aos deputados da comissão externa que medidas estão sendo tomadas para apertar o cerco contra essas bets ilegais. O repórter José Carlos Oliveira tem os detalhes.
2: A Secretaria de Prêmios e Apostas do Ministério da Fazenda apresentou avanços no combate às bets ilegais durante a audiência da Comissão Externa da Câmara dos Deputados sobre atos de pirataria. No Brasil, as apostas de cotas fixas estão autorizadas por lei desde 2018, mas somente em 2023, por meio da chamada Lei das Bets, surgiram os instrumentos efetivos de controle do Estado. O subsecretário de Monitoramento e Fiscalização, Carlos Renato Rezende, explicou que o controle começou a ser feito manualmente em janeiro do ano passado. Desde outubro, os bloqueios de sites ilegais passaram a ser automatizados.
3: Hoje, nós já bloqueamos mais de 60 mil sites. Alguns falam, isso é enxugar gelo. Eu retruco, eu digo que isso é cortar o mato. O gelo, ele se dissipa. O mato, não. Ele vai continuar crescendo. Então, você tem que conviver com ele, tem que cortar, cortar, cortar, até que ele vire uma grama e você possa conviver com ele. Porque em nenhum lugar do mundo, um mercado ilegal foi extirpado. No Brasil, nós temos os mercados ilegais, sujeitos à pirataria, e a dificuldade é a mesma.
2: Segundo ele, a lei antifacção e de combate ao crime organizado, em vigor desde março, também oferece mecanismos para evitar que as bets ilegais sirvam para a lavagem de dinheiro. Há contatos do Ministério da Fazenda com o Sistema Financeiro Nacional para a construção de novas normas que serão divulgadas até o início de agosto. Carlos Renato Rezende ainda anunciou novidades no aperto ao cerco às bets ilegais e no ressarcimento das vítimas de fraudes.
3: Não vou cravar a data, mas a partir de setembro nós faremos as nossas primeiras notificações bloqueando essas contas dessa pessoa jurídica ilegal. E aí, quando esse dinheiro for bloqueado, o consumidor que foi lesado terá direito a se apresentar e dizer e comprovar, olha, parte esse dinheiro é meu, para que seja ressarcido. Ao final do processo, aquela pessoa jurídica não conseguir comprovar que aquele dinheiro tem origem legal, aquele dinheiro será perdido em favor do Estado brasileiro para o Fundo Nacional de Segurança Pública para o combate à criminalidade geral.
2: Parte dessas ações em curso constam de recomendações do Tribunal de Contas da União, aprovadas em maio. O secretário de Controle Externo de Governança do TCU, Wesley Weiss, pediu ações compartilhadas envolvendo o Ministério da Fazenda, Banco Central, Receita Federal, Anatel e Polícia Federal.
4: A necessidade do Estado bloquear melhor os domínios, interromper os fluxos financeiros e sancionar os operadores ilegais.
2: Pesquisa do Instituto Locomotiva mostra que as bets ilegais correspondem a 38 a 41% do mercado total do Brasil. Diretor da LCA Consultoria, Eric Brasil, comemorou a queda em relação ao levantamento anterior.
5: O que representa, numa estimativa simples, uma queda de 11% do mercado ilegal. Notícia boa, o mercado ilegal parece estar caindo. Qual é o lado que preocupa? E quando a gente compara com outras jurisdições, a gente ainda tem um mercado ilegal muito grande.
2: O coordenador da comissão, o deputado Júlio Lopes, do PP do Rio de Janeiro, também elogiou o resultado.
6: Em que pese seja uma diminuição ainda pequena, né? Já é algo a ser comemorado. Eu acho que qualquer avanço em relação à irregularidade, em relação ao descaminho, em relação à pirataria e à sonegação tem que ser muito comemorado.
2: O Instituto Brasileiro de Jogo Responsável destacou os principais mecanismos de controle presentes nas bets legalizadas. Entre eles, pagamentos rastreáveis, reconhecimento do apostador por biometria facial, proibição para menores de 18 anos, pagamento de tributos e prevenção à lavagem de dinheiro por meio de controles internos e comunicação de operações suspeitas. Da Rádio Câmara de Brasília, Carlos Oliveira.
1: Agora, 8 horas e 51 minutos. E outro debate que aconteceu aqui na Câmara ontem, na verdade, era uma expectativa de votação do Estatuto da Pessoa com Transtorno do Espectro Autista. O relator, deputado Marangoni, apresentou um parecer bastante longo, reunindo mais de 100 projetos que tratam desse tema, reunindo em um único texto. Mas houve ali um pedido de vista pela liderança do governo, um pedido de vista, forma original, de se buscar mais tempo para avaliação de uma proposta. Não tem reportagem nova.
7: Pedido de vista do governo da proposta que institui o Estatuto da Pessoa com Transtorno do Espectro Autista na Comissão Especial dos Deputados do Rio de Janeiro.

0: expressas que garantem a continuidade de todas as políticas públicas, benefícios e jurisprudência já conquistados sob a regra anterior. Da Rádio Câmara de Brasília, Noelle Nobre.
1: Agora, 8 horas e 54 minutos, e a gente tem a participação aqui do nosso ouvinte, Maxuel Araújo. Ele está ouvindo a gente lá de Salvador, na Bahia, Salvador, que tem Rádio Câmara. E o Maxuel quer saber se tem previsão ali em relação a um projeto, é o PL 1469 de 2020, que trata esse projeto. Ele tratava da questão de... A proposta ela visava unificar nacionalmente a idade máxima de ingresso nas polícias militares e corpo de bombeiros em 35 anos para praças oficiais, 40 anos para médicos especialistas. Esse projeto ele foi vetado pelo presidente da República no início do ano. Todo veto, Maxuel, ele pode ser confirmado ou não pelo Congresso em uma sessão conjunta. E aí tem uma série de vetos, além desse... esperando votação e acordo ali para votação em sessão do Congresso Nacional. Esse aí é o veto 1, mas tem uma série de outros vetos e a gente tem um levantamento aqui que ao menos 87 vetos trancam a pauta do Congresso Nacional, ao menos 87 vetos trancam a pauta do Congresso nesse momento. Não tem previsão ainda de uma sessão do Congresso para avaliação desses vetos, mas há vetos ali sobre temas diversos, não apenas desse projeto ali sobre o qual o Maxuel perguntou para a gente, relacionado às polícias militares, mas outros também nessa lista ali, tratando, por exemplo, de isenção de IPI sobre imóveis e eletrodomésticos para vítimas de desastres, uso do Vale Cultura para atividades esportivas, prorrogação de financiamentos rurais em municípios em emergência e uma série de outros vetos. A Presidência da República, quando veta total ou parcialmente um texto aprovado pela Câmara e pelo Senado, coloca ali as razões do veto e aí depois o Congresso analisa se essas razões procedem ou não, por isso que tem essas sessões. Por enquanto, Maxuel, então não tem previsão de sessão do Congresso, mas além desse veto aí, desse projeto que você perguntou, há outros mais de 80 aguardando votação. Agora, 8 horas e 56 minutos, e antes da gente encerrar essa edição do painel eletrônico, eu vou trazer só uma última informação para você. A gente estava falando há pouco aí do Estatuto da pessoa do que esteja enquadrada no espectro autista, que é um tema que está em discussão em comissão especial aqui na Câmara, e a Comissão de Constituição e Justiça, ela aprovou a obrigatoriedade de escolas alterarem qualquer sinal sonoro para não incomodar alunos com autismo. A reportagem é da Paula Bittar.
2: A Comissão de Constituição e Justiça da Câmara aprovou uma proposta que obriga escolas públicas e privadas a substituírem os sinais sonoros para não gerar incômodos sensoriais aos alunos com transtorno do espectro autista, TEA. A medida será aplicada sempre que solicitada pelos pais ou responsáveis. O texto aprovado inclui a obrigatoriedade da substituição dos sinais sonoros na Lei Berenice Piana, que trata dos direitos das pessoas com TEA. Relator na comissão, o deputado Alex Manente, do Cidadania de São Paulo, destacou que a proposta busca garantir respeito às necessidades específicas das pessoas.
3: A aprovação desse projeto é uma vitória muito importante para toda a comunidade atípica. Ela faz com que o respeito a essas pessoas esteja presente naquilo que é mais sagrado, que é na educação, onde a partir de agora não será mais um sinal sonoro que prejudica a qualidade de vida e a sensação de todas as pessoas com transtorno do espectro autista.
2: O projeto que obriga as escolas a substituírem os sinais sonoros para não gerar incômodos sensoriais aos alunos autistas já pode seguir para análise do Senado, a menos que haja recurso para votação pelo plenário da Câmara. Da Rádio Câmara, de Brasília, Paula Bittar.
1: Bom, agora que são 8 horas e 58 minutos, a gente encerra mais uma edição do Painel Eletrônico, edição desta quarta-feira, 12 de agosto de 2026. O Painel Eletrônico teve a apresentação de Ana Raquel Macedo, produção de Marcos Brito e Carmen Fortes. Trabalhos técnicos de Bibiano Nunes, Gilson Ribeiro, Antônio Marcos, Flávia Paiva, Alan de Souza, Gilmar Nunes, Paulo Correia e Noé de Jesus. A direção de imagem é do Glaucio Branquinho. A edição é de Ana Raquel Macedo e Marcelo Lache. A direção da Rádio Câmara é da Verônica Lima. E a direção da TV Câmara é da Daniela André. O diretor de comunicação e mídias digitais é o Cláudio Araújo. O secretário de comunicação, o deputado Marques Beltrão. E o secretário de mídias digitais, o deputado Guilherme Uchoa.

0: a você que esteve com a gente pela Rádio Câmara, pela TV Câmara e pelo canal da Câmara no YouTube, uma ótima quarta-feira. E falo mesmo para você que está conosco pelas nossas emissoras parceiras em todo o país e pela Rede Câmara de Rádio. Uma ótima quarta e a gente se encontra amanhã a partir das 8 da manhã. Eu espero você. Tchau, tchau.
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5: A gente também fala tupi.
6: Calbi Peixoto tem uma das vozes mais marcantes da música popular brasileira. O nome Calbi tem origem tupi e é formado pela composição dos termos ká, que significa mato, mais obi, que quer dizer verde, azul ou roxo. Não há palavras diferentes em tupi para essas cores. Portanto, Calbi significa mato verde ou floresta verde.
5: A gente também fala tupi. Uma parceria Rádio Senado.
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8: 9-1.

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5: A gente também fala tupi.
6: Procurando bem, todo mundo tem pereba, só a bailarina que não tem. Na música Ciranda da Bailarina, Chico Buarque usa o termo pereba, que é uma palavra tupi. Pereba ou pereva significa ferida, machucado. Há ainda a gíria pereba, usada em um jogo de futebol para designar um mau jogador, aquele sem habilidade que não faz diferença em campo.
5: A gente também fala tupi, uma parceria Rádio Senado.
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7: 9:17.

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7: A gente também fala tupi.
8: O cajá, ou taperebá, é uma fruta rica em sais minerais e vitaminas. O nome cajá tem origem no tupi acaiá ou caiá, que significa fruta de caroço, formado a partir de canga, que quer dizer osso ou caroço, mais iá, variação de ibá, que seria fruto. Já taperebá, em tupi, significa fruto de tapera, palavra para casa velha ou aldeia abandonada.
7: A gente também fala tupi, uma parceria Rádio Senado.
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10: 9:32.

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5: A gente também fala tupi.
1: Balneário Camboriú é um destino turístico muito popular em Santa Catarina. O nome da cidade tem origem tupi e significa Rio dos Robalos. A palavra é formada a partir de camuri ou camburi, termo genérico para se referir a várias espécies de robalo, peixe da costa brasileira, famoso na culinária e entre os adeptos da pesca esportiva.
5: A gente também fala tupi. Uma parceria Rádio Senado.
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7: 9h48.

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2: As sessões solenes representam momentos significativos no calendário legislativo, onde o plenário se reúne para celebrar eventos relevantes ou prestar homenagens a pessoas que se destacam dentro e fora da instituição. Durante essas sessões, é deliberado o requerimento de qualquer deputado. Uma característica marcante das sessões solenes é a permissão para a presença de convidados especiais, tanto à mesa quanto no recinto do plenário. Isso cria um ambiente que prestigia figuras importantes para a sociedade potiguar, fortalecendo laços e reconhecendo contribuições significativas para o Estado. As sessões solenes na Assembleia Legislativa do Rio Grande do Norte são momentos de celebração, reconhecimento e prestígio, reforçando o papel da instituição como um espaço de valorização e representatividade.
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3: A gente também fala tupi.
4: O nome de três estados brasileiros tem origem na mesma palavra tupi. Pará significa Rio Grande ou mar. É curioso que Paraná tem o mesmo significado. Rio Grande, com muita água, ou literalmente, que se parece com o mar, pois rana quer dizer semelhante. Já Paraíba vem de Pará mais Ibá, que seria água ou rio ruim, ou seja, sem peixe, difícil de navegar.
3: A gente também fala tupi, uma parceria Rádio Senado.
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6: 10:05.

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4: A gente também fala tupi.
5: Lenga-lenga e nhenhenhen derivam do tupi nhenhenga, que quer dizer conversa. Essas expressões passaram a significar uma conversa demorada, que não termina. A origem desses termos é o verbo nhenheng, que significa falar, e deu nome ao nhenhengatu, língua desenvolvida a partir do tupi antigo e que hoje é uma das 17 línguas oficiais do estado do Amazonas.
4: A gente também fala tupi, uma parceria Rádio Senado.
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7: 10:16.
8: Melô,
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9: É mesmo?

0: Você sabe que Teresa sempre foi o grande problema de Dick e Lúcio.
1: Sim, mesmo assim, né? Eu conheci, por agora não posso falar pra você que eu não gostei também dela.
0: Será que vai continuar sendo um problema nosso?
1: Eu acredito que não, né? É só nós deixarmos na praia, ou se não, alguém ficar com ela.
0: Não, é melhor deixar.
1: É melhor deixar na praia, né?
0: A gente continua sonhando.
1: Sonhar, eu sou tão bonita.
0: Aquela coisa, né? Platônica.
1: Pois é, já que não é minha, não é sua.
0: Ela passa, a gente imagina.
1: A gente pode olhar, né? Beleza de mulher dessa.
0: E fica tudo numa boa.
1: Então, tudo certo. Pra mim, tudo bem.
0: Não é?
1: Eu já fui. Com certeza.
2: É uma 10 e 20.

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5: 10:34.

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4: A gente também fala tupi.
5: O nome do Parque Nacional de Jericoacoara, no Ceará, vem do tupi. É formado por iurucuá, termo para tartarugas marinhas, mais coara, toca, buraco, refúgio. Portanto, Jericoacoara quer dizer toca das tartarugas marinhas. Já a palavra iurucuá, para tartaruga, pode vir de uru mais coá e significaria pescoço que se encolhe.
4: A gente também fala tupi. Uma parceria Rádio Senado.
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6: 10h47.

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2: Você sabe para que serve a Assembleia Legislativa? Como essa instituição atua e qual seu papel para o Brasil? A Assembleia Legislativa é uma instituição fundamental no sistema democrático brasileiro. Ela é responsável por elaborar, discutir e aprovar leis que afetam diretamente a vida dos cidadãos, abrangendo desde questões locais até temas de interesse nacional. Além disso, a Assembleia também fiscaliza o Poder Executivo, garantindo que as políticas públicas sejam implementadas de forma eficiente e de acordo com o interesse da população. Ou seja, é o lugar onde os representantes do povo se reúnem para debater e decidir os rumos do Estado.
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7: A gente também fala tupi.
8: Iracema, nunca mais eu te vi. Iracema, meu grande amor, foi embora. O nome Iracema, da canção de Adoniran Barbosa, vem do tupi e significa saída de abelhas. Irá quer dizer abelha ou mel e sema, saída. É por isso que a saída dos peixes rumo às nascentes de um rio para desovarem se chama piracema. Pirá significa peixe, mas sema, saída.
7: A gente também fala tupi. Uma parceria Rádio Samara.
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3: 11

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1: Não tenho nada com isso, nem vem falar.

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8: A gente também fala tupi.
9: O nome mandioca provém de uma lenda tupi. Um dia, uma mulher indígena deu à luz uma menina de pele clara, a quem chamou Mani. A criança morreu ao completar um ano e foi enterrada na casa da mãe. Tempos depois, nasceu da cova uma planta que foi chamada de maniva, que significa a árvore de Mani, e chamaram as raízes de mandioca, manioca, casa de Mani.
8: A gente também fala tupi. Uma parceria Rádio Senado.
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11: 11:18.

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4: A gente também fala tupi.
5: O Tatu Bola foi a mascote da Copa do Mundo de Futebol, que aconteceu no Brasil em 2014. A palavra tatu vem do tupi e é um nome genérico para mamíferos que têm o corpo coberto por uma carapaça. Essa característica estaria na origem do seu nome. Tatu vem de ta, que seria casco, escama, mais tu, que significa encorpado, duro. Logo, tatu é o animal do casco duro.
4: A gente também fala tupi, uma parceria Rádio Senado.
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7: 11:32.

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3: do... Aracy de Almeida é considerada uma das maiores cantoras de samba da história e teve um papel muito importante na divulgação da obra de Noel Rosa. O nome Aracy tem origem tupi e é uma variação de Iraci, que significa mãe das abelhas. O nome vem de Eira ou Irá, que significa mel ou abelha, mas si, que quer dizer mãe.
4: A gente também fala tupi. Uma parceria Rádio Senado.
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6: 11:48.

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7: A gente também fala tupi.
8: O mingau é um prato leve e cremoso. Uma papa feita a partir de cereais, como aveia ou milho. A palavra mingau vem do tupi e é composta por mingar, que significa pastoso, algo que não é sólido, mas u, que indica comida. Alguns grupos indígenas também usam um tipo de mingau grudento, feito de mandioca, para colar penas no corpo.
7: A gente também fala tupi. Uma parceria Rádio Senado.
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2: Meio-dia e 3.

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2: A gente também fala tupi.
3: Já já futuca seu Felipe, vamos pro Araripe que os Gonzaga vão chegar. Cantava Luiz Gonzaga, o rei do Baião. Futucar é uma variação de cutucar ou catucar, verbo que vem do tupi cutuque e significa espetar, furar, beliscar. Araripe é outra palavra tupi e quer dizer no rio das araras. Arara mais i, que significa água ou rio, mais p, que significa em ou no.
2: A gente também fala tupi. Uma parceria Rádio Senado.
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5: Meio-dia e 17.

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3: A gente também fala tupi.
4: Aracaju é a capital de Sergipe e o nome de um povo indígena do Pará. A palavra aracaju vem do tupi e significa cajueiro dos papagaios. Ará quer dizer papagaio e acaiu, cajueiro, ou o fruto dessa árvore, o caju. Ará é o nome genérico para as aves da família do papagaio. E arara é o aumentativo de ará, ou seja, um papagaio grande.
3: A gente também fala tupi, uma parceria Rádio Senado.
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6: Meio-dia e 35.

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1: Meio-dia e 44.

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3: A gente também fala tupi.
4: Inezita Barroso, ícone da música caipira, cantava: "O rio de Piracicaba vai jogar água para fora. Quando chegar a água, dos olhos de alguém que chora." A palavra Piracicaba vem do tupi e dá nome aos trechos de um rio onde há uma queda d'água ou formação natural que impede a passagem dos peixes. É formada por pirá, que significa peixe, mais cicaba, que seria chegada, término.
3: A gente também fala tupi, uma parceria Rádio Senado.
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0: Meio-dia e 50.

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9: A gente também fala tupi.
10: O mingau é um prato leve e cremoso, uma papa feita a partir de cereais, como aveia ou milho. A palavra mingau vem do tupi e é composta por mingar, que significa pastoso, algo que não é sólido, mas u, que indica comida. Alguns grupos indígenas também usam um tipo de mingau grudento, feito de mandioca, para colar penas no corpo.
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12: 1:03.

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2: A gente também fala tupi.
3: Balneário Camboriú é um destino turístico muito popular em Santa Catarina. O nome da cidade tem origem tupi e significa Rio dos Robalos. A palavra é formada a partir de camuri,

0: ou camburi, termo genérico para se referir a várias espécies de robalo, peixe da costa brasileira, famoso na culinária e entre os adeptos da pesca esportiva.
1: A gente também fala Tupi, uma parceria Rádio Senado.
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3: 1:16.

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4: A gente também fala tupi.
5: A mandioca é um ingrediente fundamental na preparação de pratos tradicionais indígenas, como na produção de farinha e de tapioca ou beiju. É uma iguaria da culinária brasileira. A planta, da qual comemos a raiz, pode ser chamada de mandioca, maniva, aipim, macaxeira, isso dependendo da região. Mas todos esses nomes são palavras que vêm do tupi antigo.
4: A gente também fala tupi, uma parceria Rádio Senado.
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7: 1:34.

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3: A gente também fala tupi.
4: Procurando bem, todo mundo tem pereba, só a bailarina que não tem. Na música Ciranda da Bailarina, Chico Buarque usa o termo pereba, que é uma palavra tupi. Pereba ou pereva significa ferida, machucado. Há ainda a gíria pereba, usada em um jogo de futebol para designar um mau jogador, aquele sem habilidade que não faz diferença em campo.
3: A gente também fala tupi, uma parceria Rádio Senado.
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6: 1:47.

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7: A gente também fala tupi.
8: O Rio Araguaia percorre os estados de Goiás, Mato Grosso, Tocantins e Pará. O nome do rio vem do tupi e provavelmente deriva de Araguari, palavra formada por ará, que quer dizer papagaio, mais guá, do vale, mais i, rio ou água. Portanto, Araguaia seria o rio do vale dos papagaios. No tupi antigo, Tocantins significa bico de tucano e Pará, mar ou rio grande.
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10: 2:04.

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4: A gente também fala tupi.
5: A caatinga é o bioma predominante na região Nordeste. Essa palavra vem do tupi e é formada por caá, que significa mato, mas tinga, que quer dizer branco. Logo, caatinga é uma mata clara ou branca, porque ela fica assim durante o período da seca. Já o mandacaru é uma espécie de cacto típico do semiárido, e seu nome vem de como a planta é chamada em tupi, yamacaru.
4: A gente também fala tupi. Uma parceria Rádio Senado.
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6: 2:19.

0: há um requisito de mínimo de licenciatura. O artigo 12C, que é o penúltimo, ele fala das avaliações. Essa também era sabido que era uma, havia um descuido, uma quase que negligência em relação às avaliações e passa a haver exigências específicas. E, por fim, há uma, o artigo 12D, não, perdão, é o penúltimo, o artigo 12D trata das exigências para os polos de educação à distância, que permitem aos alunos, né, os polos são especialmente para os alunos de lugares mais distantes ou mais vulneráveis, eles precisam do polo, porque às vezes é o lugar onde tem a internet boa, onde eles vão poder estudar, então tem exigências mínimas que passaram a ser estabelecidas. E, finalmente, o artigo 12E, ele tem uma disposição específica que ele faz a previsão da incidência da regulação e da supervisão. Alguns até disseram, isso foi muito debatido no Conselho, porque essa exigência já existia, mas ela foi propositalmente inserida novamente com mais ênfase para que a gente não corresse o risco de retomar aquele período de triste memória entre 2017 e 2024. Eu agradeço a atenção, peço desculpa pela extrapolação do tempo, eu fico à disposição para qualquer esclarecimento. Obrigada.
1: Muito obrigado, Maria. Queria anunciar e agradecer a presença da nossa sempre ministra e deputada federal Gleisi Hoffmann e já passar a palavra ao Bruno Coimbra, que vai falar em nome aí da Associação Brasileira de Mantenedoras do Ensino Superior. Tem 7 minutos, Bruno.
2: Perfeito. Boa tarde a todas as pessoas aqui presentes. Na pessoa do deputado Zeca Dirceu, cumprimentar os colegas aqui da mesa. E, muito especialmente, deputado, pela iniciativa dessa discussão. Eu acho de suma importância, e como a gente está falando aqui para a sociedade, eu acho que um primeiro ponto para ser desmistificado, muito bem abordado pelo doutor Rafael, e fico muito feliz da fala também da doutora Maria Paula Dallari, que é uma das precursoras do sistema regulatório lá em 2010, 2011, a famosa Portaria 40, né, que quem trabalha com educação conhece, então merece esse registro de reconhecimento que, como diz a expressão da internet, né, talvez quando tudo era mato, teve um trabalho muito, um trabalho hercúleo da hoje conselheira, então secretária Dallari, sobre a regulamentação da educação superior brasileira e sempre uma tarefa para o futuro. Como política pública, para que a gente possa fazer diagnóstico, para que a gente possa ter percepções. Então, quando eu ouço a doutora Dallari comentar que a gente não pode, né, criticar o EAD pelo EAD e ficar dentro desse vórtice de discussão, por exemplo, essa audiência pública tem ali uma provocação da licenciatura 100% EAD. Então, talvez já comunicar à sociedade que isso já não existe mais. O Ministério da Educação, em maio do ano passado, já proibiu isso. Então é importante dizer isso para que a gente, de fato, nunca existiu, pela extensão, pelos regulamentos, mas sempre se tem essa discussão. Ela, de certo modo, prejudicou muito o diálogo, dos cursos da área da saúde também, que eu sei que não é o nosso objeto de discussão aqui. Então, tanto melhor que a gente possa, estabelecer um diálogo de qualidade e expansão possível da educação superior brasileira e não tomar como referencial algumas preconcepções sobre o EAD. Algumas questões que hoje tem mais uma diretoria no âmbito das séries de monitoramento e tem lá com o doutor Pedro Leitão a diretoria de supervisão para combater aquelas iniciativas que, seja no EAD, no semipresencial, em qualquer que seja o formato, quem faz de forma a não observar a regulamentação vigente, o faz independente desses nossos campos de discussões aqui em torno da qualidade, deputado. Então, eu só queria colocar que a fala aqui da ABMS, do professor Janguia Diniz, é muito nessa linha de expansão com qualidade e responsabilidade. Então, é preciso dizer que hoje nós já migramos para a proibição do 100% online, categoricamente, em maio do ano passado, e já evoluímos para portarias e também resoluções do Conselho Nacional de Educação. E aí, deputado, eu chego aqui, talvez angustiado, porque também com relação às diretrizes curriculares que definem a forma como vai se dar a oferta de licenciaturas na educação superior, a gente vem de um vazio, eu diria, de pelo menos 10 anos. Por quê? A gente teve em 2015 as diretrizes curriculares nacionais, a Resolução 2 de 2015. Ela é uma remanescência da 2 de 2007. Logo depois de 2015, a gente vai para a resolução 2 de 2019. Com todo respeito ao que nós estamos conversando aqui, eu até brincava que o problema é porque o número era 2. É 2 de 7, 2 de 15, 2 de 19. Agora nós estamos na

0: 4 de 24. Mas brincadeiras à parte, é talvez por essa nossa incapacidade de termos conseguido definir a percepção sobre a qualidade da licenciatura no Brasil como uma responsabilidade estatal, estável, percebendo o que é eficiente no âmbito das instituições particulares, o que é eficiente no âmbito das instituições públicas, não há divergência entre elas, há uma complementariedade, e percebendo, de fato, que aonde tem uma necessidade que não pode eventualmente ser coberta pelo tradicional presencial, de novo aqui me abstendo de admitir que haja uma pré-concepção de que EAD por si só é ruim, eu tenho muita dificuldade de admitir isso, até porque o EAD de ontem seguramente não é o EAD de amanhã. As novas tecnologias, tudo que é possível fazer. E o que parece ser também uma convicção é da não substituição da importância do professor. As atividades presenciais, o estágio supervisionado, a vivência prática do ofício de professor, ele historicamente foi assegurado. Mas quando as instituições olharam pelo menos para 2 de 2015 e começaram a se organizar, logo depois, não demorou 4 anos, veio uma 2 de 2019. Me abstendo aqui de falar governo tal, mas é fato que a gente tem uma instabilidade das diretrizes que nos ordenam. Então, em 2 de 2019, a gente senta novamente e tenta fazer um concílio em torno do que é qualidade, quais são as habilidades e competências, o que, que a gente precisa esperar de um professor hoje para atuação na educação básica, com aquele risco imenso de referenciais que induzam qualidade e que não gerem um apagão injustificado da oferta de professores. E aí, num determinado momento, a gente precisava da formação docente. Então, eu chamava um engenheiro, dava uma capacitação para que ele desse aula de matemática, por exemplo. Se isso é uma necessidade de hoje ou não, o INEP, o IBGE, a gente vai ter os dados suficientes para que a gente possa sentar dentro de uma lógica de um rigor técnico e de uma responsabilidade com relação aos referenciais e diagnósticos feitos pelo próprio Ministério da Educação, juntamente com o INEP, para que aí a gente possa ir fazendo os eventuais ajustes. E aí, veja, em 2024 a gente teve a 4 de 24. Até conversei um pouco com o Rafael aqui, acompanho isso e cheguei para o sistema para trabalhar com a educação superior, deputado, e participava muito das reuniões do Conselho Nacional de Educação e tenho extremo respeito e confiança de que lá é também um ambiente muito importante para as grandes pautas da educação superior brasileira. Tanto melhor que agora se dedica, a professora Dallari, a essa incumbência de estar lá no Conselho tendo toda essa experiência regulatória e junto de tantas outras autoridades nesse assunto. E aí a gente está com a 4 de 24, e a 4 de 24 foi aprovada, mas ainda não homologada. Então, veja, nós estamos aqui debatendo sobre as licenciaturas e, por conta de uma evolução de todas essas discussões, o Rafael muito bem mencionou aqui, a gente está revendo o instrumento, é uma prova nova a PND, então a gente ainda tem que entender os reflexos dessa PND, qual é o diagnóstico que ela nos entrega. E a minha esperança é que, dentro da responsabilidade das instituições particulares, o compromisso do poder público de ter a licenciatura como uma política de Estado estável e clara para as instituições, a gente possa mudar a realidade da nossa educação básica, dos nossos professores, e fazer esse concílio em torno da expansão da educação, deputado, com qualidade. É esse o recado da BMS, é o compromisso da BMS, e a gente fica sempre muito feliz de estar nessas mesas de discussão, porque é essa nossa incumbência lá com os nossos associados de provocá-los a ter responsabilidade com a formação do professor no Brasil. Obrigado.
1: Obrigado, Bruno. Para enriquecer o nosso debate, eu vou passar a palavra aqui para a deputada Gleice Hoffmann. Queria justificar, nós estamos numa semana de sessões que foram liberadas para a presença remota no plenário da Câmara dos Deputados. E tem muitas assessorias aqui acompanhando, eu queria agradecer a cada deputado e deputados que estão nos assistindo também pela TV Câmara e vão participar posteriormente desse debate. Gleice.
2: Obrigada, deputado Zeca Dirceu. Cumprimentar Vossa Excelência, parabenizar por essa audiência pública, a realização dessa audiência. Vossa Excelência, que é um militante da área de educação, nosso representante aí há muitos anos, 16 anos na Comissão de Educação aqui da Câmara dos Deputados, então tem muito conhecimento, muita legitimidade para discutir os assuntos relativos à educação. Eu acho que foi muito oportuno, Vossa Excelência, ter chamado essa audiência para que a gente conversasse um pouco. Cumprimentar também o Juliano, que é aqui da Associação Nacional das Universidades Particulares,

0: cumprimentar também o Bruno, da Associação Brasileira de Mantenedores de Ensino Superior, e muito especialmente o Rafael, que está representando aqui o MEC, nosso Ministério da Educação, agradecer a tua presença, Rafael, que também é muito importante. Primeiro, dizer que eu concordo muito com o Bruno, o problema não é a educação à distância. Hoje, com as tecnologias que nós temos e cada vez mais serão avançadas, nós teremos várias modalidades e tipos de fazer a educação, da presencial, à distância, plataformas, enfim. O que nós estamos tratando aqui é de qualidade. É isso que nós precisamos assegurar, principalmente na formação de licenciaturas. Não tem como colocar em sala de aula professores que não estejam capacitados, formados, preparados para a educação. E precisamos fazer com que as licenciaturas chamem a atenção profissional, porque senão cada vez nós vamos ter menos professores em sala de aula. E isso é um problema que nós estamos enfrentando. Eu sei que o MEC tem se debruçado para isso, tem uma ação já voltada para fazer um incentivo, mas nós cada vez mais precisamos nos preocupar com isso. Ou seja, nós temos que formar muitos e bons professores para que a gente possa ter o desenvolvimento da educação nesse país. Quero aqui também saudar o Renato, da Unifateci, lá do Paraná, que está aqui participando, em nome dele e também das outras instituições. E dizer o seguinte, olha, acho que o decreto que o presidente Lula soltou foi um decreto bastante rigoroso. Todo mundo achou isso. Mas foi importante, porque você não pode brincar com a educação. Você não pode ter as uniesquinas. Você tem que ter instituições que realmente tenham qualidade e condições de fazer a capacitação e o ensino à distância. Então, acho que foi importante. O que a gente estranha, e com todo o respeito aqui ao Conselho Nacional de Educação, que nós temos muito respeito, é o Conselho querer extrapolar aquilo que o decreto coloca. Embora o decreto coloque ao Conselho, que tem as condições, né, de fazer as regulações, mas não pode, como se diz no ditado popular, ser mais realista que o rei. Ou seja, o decreto já traz os limites, já traz as regras. Então, qualquer regulamentação tem que ser feita dentro daquilo que o decreto falou. É isso que nós estamos pedindo, é isso que nós queremos sensibilizar o Conselho Nacional de Educação, sob pena de a gente comprometer a educação à distância de milhões de estudantes, né, que têm aí uma perspectiva de futuro e que podem cursar uma faculdade, uma universidade. Então, é isso que a gente pede, para que o MEC possa fazer essa intervenção e para que o Conselho, eu vi que a representante do Conselho entrou aqui remotamente, para que o Conselho possa sensibilizar e ter uma proposta que seja adequada e de acordo com aquilo que o decreto do presidente Lula dispõe. Né? Então, falando isso, eu quero me colocar à disposição aqui, junto com o nosso deputado Zeca Dirceu, que é o comandante dessa área. Né? Eu sempre pergunto a ele, sempre me referencio a ele nas questões educacionais. Eu tenho um outro compromisso agora no Ministério da Fazenda, mas meu pessoal está acompanhando e a gente se coloca à disposição. E eu espero que a gente tenha uma sensibilidade do Conselho, e o Conselho possa chamar para si uma discussão para rever seu posicionamento, ser rigoroso, sim, como foi o presidente Lula em seu decreto, mas não extrapolar esses limites e as regras que foram ali estabelecidas. Tá? Então, agradeço muito, deputado Zé, que mais uma vez o cumprimento.
1: Obrigado, deputada Gleice, pela contribuição. Nós temos, entre estudantes, representantes de instituições de ensino, interessados nesse tema, só pelo YouTube, mais de 300 pessoas acompanhando aqui. Esse debate é um número bastante alto, né, porque a gente tem em média aqui das nossas audiências públicas, e, claro, tem muita gente nos acompanhando aí pela TV Câmara. Eu vou, agradecendo todos que estão online, né, fazer aqui um revezamento. Viu? Então, eu queria pedir para ligar o microfone e vou passar a palavra à secretária de Assuntos Educacionais da Confederação Nacional dos Trabalhadores em Educação, a nossa CNTE, a Odisseia Pinto de Carvalho, para, em 7 minutos, também trazer aqui a sua importante contribuição. Consegue abrir o microfone, Odisseia? Daí nós vamos lhe ver e lhe ouvir aqui. Seja bem-vinda.
2: Uma boa tarde para todos e todas. Agradecer aqui em nome do Zeca Dirceu, deputado, a todos e todas que estão aqui participando deste importante debate. Nós sabemos que a educação à distância é algo positivo, não podemos realmente rotular como algo que não pode ser usado, inclusive durante a própria pandemia, nós utilizamos a educação à distância devido à conjuntura nacional que nós estávamos vivenciando naquele momento. E buscamos, através da tecnologia, fazermos e darmos uma qualidade dentro dessas possibilidades da melhor maneira possível. Nós, professores, né, toda uma equipe pedagógica que fez com que não tivéssemos, naquele momento, naquela conjuntura, uma deficiência maior do que tivemos, né, devido à situação. Mas também nós temos que ter um cuidado, um olhar sobre essa regularização da educação à distância. Não podemos entrar numa linha mercadológica em que são ofertados cursos de educação à distância, né, sem termos a verificação se eles realmente estão atendendo à qualidade necessária para, principalmente, aí eu falo especificamente da área nossa, né, que é de formação dos profissionais de educação e magistério, porque nós precisamos, sim, ter uma qualidade de ensino sendo administrada nas nossas educações, da nossa educação pública, né? E aí, para isso, nós sabemos que o Conselho Nacional de Educação, né, tem a resolução do Conselho, que é a 0424, que estabeleceu essas diretrizes de oferta de cursos, né, inicial de profissionais do Magistério da Educação Básica, e aí é essa linha de pensamento no sentido de não poder ultrapassar aos 30% dos modelos semipresenciais. E aí a nossa, nosso entendimento enquanto Confederação Nacional dos Trabalhadores da Educação, a gente entende que essa atualização foi importante, esse debate está sendo importante, porque nós conseguimos avançar, né? Principalmente na nossa luta histórica, que é de formação inicial de 100% presencial para professores e professoras. E a gente tem a expectativa que podemos fazer correções nos rumos da formação docente com essa resolução. Mas a gente sabe que a grande maioria das matrículas de forma assim, à distância ainda não poderá ser aceitável. E por isso nós temos que exigir que esses cursos com baixa avaliação, e isso existe, a gente sabe disso, sejam obrigados a aplicar pelo menos 20% de forma presencial, de forma a melhorar o rendimento desses cursos, né? A gente, ao fazer a leitura desse ensino semipresencial, a gente verifica que a principal mudança da proibição do ensino 100% à distância nos cursos de formação, e aí onde estão sendo permitidas os modelos presencial e semipresencial, que tem esse decreto, né, que foi citado por outros companheiros aqui presentes, que foi o decreto 12.456 de 2025, que acabou vetando, né, o EAD, mas a resolução número 4, no nosso entendimento, de 2024, ainda não tinha sido revisada de forma adequada. E aí, no caso das instituições semipresenciais, né, onde foi determinado que, no mínimo, 50% da carga horária deve ser presencial, e a metade à distância com determinados critérios dentro do currículo apresentado. Então, é importante que a gente continue fazendo esse debate. A gente sabe que existem pesquisas, né, que esses cursos de formação de professores em funcionamento deverão se adaptar às novas regras até 31 de dezembro de 2027, que é o prazo definido aí para, a partir dos pedidos de consulta pública, né? Essas novas exigências vão se aplicar às turmas que ingressarem após o início da vigência, assegurar que os nossos estudantes matriculados, né, e a conclusão do curso, segundo o currículo vigente, no momento do ingresso. Então, é importante que essas instituições que ofertarem licenciatura, especialmente semipresencial, devem prever, e isso é importantíssimo falar, os seus projetos pedagógicos, estratégia de permanência e acompanhamento e de apoio aos nossos estudantes, principalmente aqueles

0: em situação de vulnerabilidade social, econômica, territorial e educacional. Então, esse debate a gente precisa aprofundar. É lógico que o presidente Lula, sendo rigoroso, né, na questão da educação pública, da qualidade da educação pública, ao ele estabelecer que há necessidade de termos esse olhar sobre as instituições, principalmente estarmos primando pelas instituições capacitadas para dar o curso da educação à distância. O que nós não podemos incorrer em erros é serem oferecidas, né, instituições com preços que a gente sabe, cursos à distância para formação de professores ou para curso de qualquer área que seja na área pedagógica, levar aí a R$120 com preços que acabam fazendo um atrativo, mas na verdade a qualidade não se refere a qualidade realmente. Então, nós precisamos continuar,
1: por favor,
0: Odisseia, e a Confederação Nacional
1: o tempo encerrou,
0: dos Trabalhadores,
1: eu vou lhe dar mais um
0: para encerrar. Sim, para encerrar, prima pela qualidade de ensino da educação pública e, portanto, a formação dos seus profissionais da educação. Obrigado.
1: Eu quero agradecer a todos que estão online, né, participando. Quem tiver perguntas, sugestões, pode estar encaminhando aqui e a gente vai depois incluir isso na discussão do debate. A Cecília de Souza Pestana trouxe a seguinte questão, mais específica após a fala da Maria Dallari, em nome do CNE. A Maria coloca que o grande problema do EAD é que há muitas matrículas e pouca regulação na área de formação de professores. Então, será que não seria melhor regular o EAD e criar melhores ferramentas de regulação e fiscalização, ao invés de extinguir o EAD na formação de professores no Brasil? O EAD acessibiliza a educação e o inacessível é inaceitável. Então, se mais alguém quiser fazer perguntas, trazer contribuições, eu vou aos poucos aqui, até pela boa audiência que a gente está tendo, colocando aqui para depois os nossos convidados poderem também fazer o bom debate. Eu vou passar aqui a palavra agora à presidente do Conselho Nacional de Secretários de Educação e secretária de Educação do Estado do Rio Grande do Sul, a Raquel Teixeira. Queria pedir para ligar o microfone e trazer aqui a sua contribuição, por favor.
2: Agora em Brasília, 2 horas e 53 minutos, você acompanha pela TV e também pela Rádio Câmara a transmissão desta sessão, desta comissão que fala sobre a proibição de licenciatura 100% EAD e as novas diretrizes do Conselho Nacional de Educação.
3: Pela iniciativa, nós estamos tratando aqui do que eu considero o assunto mais importante da educação, que é a formação de professores. O Brasil é um país profundamente desigual, esse é o nosso grande desafio, e a desigualdade educacional é a desigualdade mãe de todas as outras, econômica, intelectual, social, cultural. Então, a gente está falando do presente e do futuro do Brasil, até porque estamos tratando, no meu caso, eu represento o Conselho Nacional dos Secretários Estaduais de Educação, CONSED. Nós estamos falando de 22 milhões de estudantes só nas redes estaduais e que são os maiores empregadores, junto com a Undime, que eu estou vendo o Luiz Miguel aqui também, os maiores empregadores dos professores formados nas instituições de ensino superior. Então, é de interesse de todos nós que a qualidade seja a melhor possível para termos pessoas capacitadas para enfrentar os desafios de um século disruptivo, tecnológico, com problemas ambientais, com problemas demográficos, com problemas de todas as ordens. Especificamente das diretrizes que estamos tratando, eu não vou repetir, o Rafael colocou bem, a Maria Paula colocou bem, acho que já, né, a deputada Gleice, já, a gente sabe do que nós...

0: nós estamos falando, o parecer do Conselho das Diretrizes que regulamenta a determinação do Ministério da Educação, do presidente Lula, de 50% presencial, 50% à distância, ele ficou com uma brecha, principalmente eu quero me referir aqui à Maria Paula, né, Dallari. Eu acho que esse parecer do Conselho Nacional ficou com uma brecha nos 50%, mediados por tecnologia ou à distância, porque ele permite que essa modalidade de 20% mediada por tecnologia ou presencial, ao invés de ser regra geral, ela passa a ser obrigatória para os cursos que durante duas edições consecutivas ficaram no nível 1 e 2. Ao fazer isso na prática, nós estamos permitindo um não cumprimento dos 50% presenciais, e acho que a gente está esperando o problema acontecer para depois corrigir. Então, as diretrizes que têm o um papel preventivo, indutor da boa qualidade, acaba assumindo um papel corretivo de um erro que a lei deve corrigir. Então, eu queria chamar a atenção. Eu sou daquelas que tem profunda admiração pela educação à distância. Eu era secretária de educação do estado de Goiás em 1999, quando o Ministério da Educação, à época, criou o Pró-Formação, que foi o curso à distância para acabar com o professor leigo, que a gente tinha o professor leigo na escola. A partir do modelo do Pró-Formação, eu mesma, como secretária em Goiás, criei a licenciatura plena parcelada para formar em nível superior os professores que já estavam atuando na rede e que não tinham formação de nível superior. Portanto, eu sou admiradora profunda do que a tecnologia pode fazer, sou admiradora, sou usuária e daquilo que, né, que a tecnologia pode trazer. Agora, quando a gente fala de educação básica, a gente tem que lembrar que nós estamos tratando com crianças pequenas e adolescentes. Eu acho que a tecnologia vai mudar cada vez mais o ensino superior, sim, mas para formar professores que vão lidar com crianças, é o olho no olho, é a atenção do professor, é a convivência, e aí o professor precisa da experiência, precisa do estágio supervisionado, precisa da presencialidade, até porque, na minha opinião, a tecnologia mais moderna e mais sofisticada de fazer o aluno aprender é ter o professor e o aluno na sala de aula ali presencialmente, e a gente está vivendo um potencial apagão de professores por uma série de razões, uma delas a baixa qualificação que coloca o professor numa situação complexa que às vezes ele não sabe lidar com ela. Então, eu queria, uma das razões para tirar o 20% da obrigatoriedade foi o acesso, e ele é importante. Só que eu recomendaria um estudo do pesquisador Marcelo Rezende sobre essa questão da territorialidade, em que ele mostra que é um argumento frágil para justificar uma medida tão ampla quanto essa. Ele mostra que 78% dos concluintes em pedagogia, ele pega especificamente pedagogia, 78% dos concluintes moram em municípios que já oferecem curso presencial. E ele mostra ainda que 93% dos concluintes moram até 50% de distância de um curso presencial
1: Um
0: e
1: minuto
0: que há
1: para
0: pouco
1: concluir.
0: gerenciamento possível de vagas ociosas nas universidades. Então, isso posto, para resumir o que ele fala, é
1: Agora em Brasília,
0: 2,1%.
1: 3 horas em ponto. Você acompanha agora pela rádio e pela TV Câmara a transmissão da sessão plenária desta quarta-feira. A deputada Benedita da Silva está presidindo os trabalhos e começamos agora o período das breves comunicações. A reunião anterior, o evento anterior, você pode acompanhar também da Comissão da Educação pelo YouTube da TV.

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Nesse momento, a deputada Jandira Fegali vai fazer o uso da palavra, está se encaminhando para a tribuna.

ao abuso, à arrogância do Império Norte-Americano. Não sei se todos aqui viram o vídeo do Departamento de Estado norte-americano, onde eles realçam o seu domínio sobre as Américas a partir da doutrina Monroe. Aliás, o Jamie Monroe, que era o autor da doutrina, ele dizia: tudo da América para os americanos. E essa atualização da doutrina Monroe na mão de Trump tem feito um estrago absurdo com a democracia, com as economias, com os direitos do povo de todo o nosso continente e também da América Central, incluo aqui Cuba. E nós aqui estamos reagindo neste momento, eu reajo nesse momento, com cabeça erguida, com a altivez de quem entende o que é o Brasil e que reforça o que é a potencialidade do nosso país. Nós não podemos aceitar de jeito algum que nenhum governante, muito menos o Império Norte-Americano, queira novamente nos colocar na posição de seu quintal. Aliás, o Brasil não é quintal de ninguém, de país nenhum, de nação nenhuma. Nós somos o Brasil e precisamos nos afirmar como tal. E nós precisamos dizer a esses americanos, arrogantes, abusados, desrespeitosos e desqualificados, que eles não têm o direito de se dirigir a nenhuma nação, e muito menos ao Brasil, para falar o que estão falando. Nós não aceitamos doutrina Monroe, não aceitamos ingerência, não aceitamos interferência direta nesse país e nem indireta, até porque, indiretamente, eles já estão tentando meter a mão aqui no processo eleitoral brasileiro. Já levantaram novamente aquela mesma história que o condenado que está preso, Jair Bolsonaro, levantava, desconfiando da urna eletrônica, e que Flávio Bolsonaro repete porque é seu capacho. Flávio Bolsonaro é capacho dos norte-americanos, não tem nenhuma condição, nem moral, nem respeito, nem credibilidade para ser um presidente do Brasil. E eles repetem essa história da desconfiança das urnas eletrônicas, eles estimulam o ódio e a tentativa de gerar o caos aqui na democracia brasileira. A gente já viu algumas lideranças militares aposentadas, viúvas da ditadura, se ensaiando com discursos inaceitáveis. Esse filme o Brasil não aceita mais. E interfere direto na nossa economia, com as tarifas solicitadas por Flávio Bolsonaro e seu irmãozinho, que está lá foragido nos Estados Unidos, junto com aquele outro Paulo Figueiredo, e junto com Ramagem, e junto com Ricardo Bravo. Estados Unidos, ao invés de mandar essa turma para cá, deportar para cá, para serem julgados e condenados todos aqui, ficam lá dando guarida aos criminosos contra a democracia e contra o povo brasileiro, e ainda sabemos como eles vão atuar nas redes digitais. São estratégias que a gente sabe, já conhece, que interferiram nas eleições do Peru, da Colômbia, interferiram na realidade da Venezuela, de Honduras, de todos do Equador, da Bolívia. Eles se metem em todo esse continente porque eles querem que nós, de fato, voltemos ao Brasil colônia, de mandar as nossas riquezas, superexplorar o trabalho do povo brasileiro e desenvolver o capitalismo deles, sob o olhar deles, e para dentro do Brasil, dos Estados Unidos, há uma crise econômica e social brutal. Isso ninguém divulga, que os Estados Unidos hoje vivem uma decadência dentro do seu país, não só da democracia, mas da economia, do desemprego, povo em situação de rua, ciência censurada, cultura censurada, os migrantes vivendo a pior crise da sua vida dentro daquele país, e eles querem dar exemplo para nós, para o nosso continente e para o mundo. Eles são exemplo do que há de pior. E nós vamos levantar a nossa cabeça. O presidente Lula tem uma postura altiva, é respeitado no mundo inteiro. E nós, vou repetir, nós não somos quintal de ninguém, de nenhuma nação. E nós não somos colônia de ninguém, porque nós já fomos e sabemos o que isso significa. O Brasil é um país independente, potente, diverso em todos os aspectos. É assim que ele vai se

0: firmar, e assim que nós vamos reeleger o presidente Lula, fazer bancada neste Congresso e fazer a defesa do Brasil, do seu projeto nacional e dos direitos do nosso povo. Obrigada, presidenta.
1: Obrigada, deputada. Com a palavra agora, a deputada Carol D'Artora.
2: Você vai falar 5 minutos, só o Chico e você.
1: Deputada Carol, só um minuto, enquanto a deputada Marussa vai fazer uma intervenção.

0: Obrigado por sua presença. Agora, com a palavra, a deputada Carol D'Artora.
1: Muito obrigada. Que honra essa sessão presidida por essa parlamentar que me inspira tanto tempo. Muito obrigada por estar presidindo essa sessão, deputada Benedita. Quando a gente fala sobre violência contra as mulheres, eu acho que existe uma pergunta que precisa nos perseguir. Em que momento essa violência começa? Porque uma mulher não chega ao feminicídio de repente. Só no primeiro semestre de 2026 foram registrados 141 casos de feminicídio, aproximadamente 10% a mais do que no mesmo período do ano passado. São 141 mulheres que perderam a vida em apenas 6 meses. Mas antes de muitas dessas mortes, houve ameaça, houve perseguição, houve violência psicológica, patrimonial, violência física, houve sinais. E é por isso que eu digo, nós não podemos esperar uma mulher ser assassinada para reconhecer que ela estava vivendo uma situação de violência. E, para mim, existe uma segunda questão fundamental. Quando essa mulher é negra, a violência de gênero ela não chega sozinha. Ela encontra o racismo. Nós, mulheres negras, estamos atravessadas pelas desigualdades no mercado de trabalho, na renda, no acesso à saúde, na segurança pública, na maternidade e também nos espaços de poder. Nós, mulheres negras, precisamos que a política exista para nós verdadeiramente e de uma forma universal, para que todas as mulheres sejam capazes de ultrapassar as barreiras que nos são impostas por causa da raça e da classe, inclusive a violência. E essa violência, infelizmente, ela também se modernizou. Hoje nós temos comunidades e redes digitais que não apenas reproduzem misoginia, mas organizam, financiam e disseminam conteúdos que estimulam a violência contra nós, mulheres. E quando a misoginia encontra o racismo nesse ambiente, mulheres negras são atingidas de maneira ainda mais brutal. E é por isso que eu apresentei 2 projetos específicos para fazer esse enfrentamento à misoginia e ao racismo digital. Especialmente porque nós, parlamentares negras, somos as principais vítimas de crimes de ódio no ambiente digital. Eu faço essa discussão também olhando para a política, porque a violência política contra mulheres negras não é somente xingamento ou ameaça. Ela acontece quando tentam retirar nossos recursos, deslegitimar nossa palavra, criar condições desiguais de disputa ou nos expulsar simbolicamente dos espaços de decisão através da invisibilidade e do silenciamento, haja visto a invisibilidade midiática que nós mulheres sofremos. Então, é por isso que eu tenho atuado nesse sentido, para combater essa violência de gênero e raça, propondo projetos de lei. Sou propositora aqui nessa casa do projeto que visa criminalizar a misoginia digital e também sou propositora de um projeto que visa proteger a atuação de parlamentares como eu, como você, Benê. Então, seguimos juntas nessa luta, precisamos que a misoginia seja efetivamente criminalizada para que a gente possa avançar rumo a um país seguro para todas nós. Peço que a minha fala vá para a Voz do Brasil. Muito obrigada. Boa tarde.
0: Obrigada, deputada. Será atendida com a palavra agora deputado Chico Alencar.
2: Três horas e 10 minutos. Deputado Chico Alencar é o próximo inscrito para fazer a sua breve comunicação direto da tribuna do plenário Ulisses Guimarães. No momento, temos 348 parlamentares com presença marcada.
3: Benedita da Silva, que terá o apoio do PSOL para ir para casa ao lado ano que vem, junto com a nossa querida companheira vereadora Mônica Benício. Essa atitude dos Estados Unidos sob a direção de Donald Trump é um revival das coisas mais abjetas do Império Americano. A política da doutrina Monroe do início do século XIX, América para os americanos. A política, já no início do século XX, do Big Stick, controlando o mundo como se fosse polícia do mundo. E agora, em pleno século XXI, na terceira década do século XXI, eles vêm insistir com isso.

0: Isso. Trump se julga o rei, o imperador do planeta e acha que pode fazer o que quer com qualquer país. Alto lá. Aqui eles não vão meter o bedelho, interferir nas eleições, tomar as terras raras, impor suas condições no comércio internacional, desprezando inclusive acordos internacionais. Então, o Brasil é soberano, o Brasil tem consciência não só das suas limitações, mas também das suas virtudes e potencialidades. Eles apoiam o candidato presidente que quiserem e já tem o seu escolhido, Flávio, Rúbio Bolsonaro. Agora, isso vai significar rejeição crescente da população. Mas eu queria falar também das nossas mazelas internas. Hoje apresentamos um projeto de lei complementar 232-26. Para quê? Para estabelecer controle rígido sobre as emendas PIX, que tem sido um canal de desvios, de roubo, de corrupção e de não consecução do seu objetivo alegado, benefício para a população dos municípios, para a população desse Brasil profundo, tão carente de tanta coisa. Então, nós estamos estabelecendo nesse projeto de lei complementar o que normativas, orientações do TCU, de órgãos de controle, já têm estabelecido. Primeiro, para ter emenda PIX direto, tem que ter um plano de trabalho aprovado e publicizado, evidentemente. Tem que ter um código de rastreabilidade, de acompanhamento. E tem que ter também uma prestação de contas clara, através, inclusive, de conta bancária específica para aquela dotação. Senão, é um pântano, como tem se visto. Houve uma investigação, e ela está em curso, e de apenas 100 emendas PIX, simplesmente 82, constatou o TCU, Tribunal de Contas da União, eivadas de irregularidades. Isso significa subtração do dinheiro público. Isso significa a velha, larvária, estrutural corrupção com dinheiro público. E o Instituto das Emendas Individuais, via PIX, em nome de uma agilidade sempre necessária, ele está absolutamente desvirtuado. A gente precisa insistir, persistir, não desistir em fechar essas torneiras, em fechar esses gargalos por onde, ao fim e ao cabo, o interesse público e o bem comum são dispersados. O projeto de lei é muito detalhado, longo até, mas ele estabelece essas possibilidades. Ou então é melhor acabar de vez com as emendas PIX, mas eu sei que aqui dificilmente isso passaria. Por fim, senhora presidente, vi hoje a sessão solene dos 20 anos da Lei Maria da Penha. Quero me solidarizar com as mulheres que nos ensinam muito. Cada um de nós tem um machistazinho, um patriarcalistazinho ouzão dentro de nós. Então a gente tem que combater permanentemente essas posturas e ninguém melhor do que as mulheres do Brasil para nos alertar, para nos cutucar, para nos cobrar, para fazer a gente entender o valor da igualdade absoluta entre os gêneros e acabar com essas continuadas violências e coisas horripilantes. Coisas horripilantes que o noticiário mostra todo dia, né? Praticadas por homens que se julgam superiores ou mais poderosos do que as mulheres. Isso é uma vergonha. Tem uma tradição histórica patriarcal, senhorial no Brasil, mas a gente tem que reverter isso. Felizmente, a luta das mulheres nos está levando nesse bom caminho. Muito obrigado, presidente.
1: Obrigada, deputado. Com a palavra agora, a deputada Massura Boldrin. Marussa, aliás, Massura, Marussa. Desculpe trocar seu nome, viu, deputada? Ah, então, com a palavra agora, Lucas Redeck.
2: Rádio e TV Câmara ao vivo aqui da transmissão da sessão plenária, aqui diretamente da Câmara dos Deputados. 362 deputados já marcam presença.
3: A Benedita, que preside essa sessão, os nossos colegas parlamentares, e dizer que já dá para pedir música no Fantástico. Em menos de uma semana, o STF abriu 13 inquéritos, autorizou, contra o Lulinha. Então, o Lulinha já pode pedir música no Fantástico, porque o STF está mostrando tudo aquilo que nós debatemos na CPI do INSS. A CPI do INSS deixou muito claro todo o esquema que existia, a condição de tentar trazer o Lulinha, o irmão do Lula, entre tantos outros que nós não conseguimos. E aí, a CPI do INSS não foi aprovado o relatório, claro, com uma movimentação muito grande e um esforço muito grande do governo federal para que isso não acontecesse. E aí, agora está se provando tudo o que foi dito na CPI. As triangulações que aconteceram com o Careca do INSS, em que os recursos eles eram triangulados para escritórios de advocacia, para assessoria, incluindo a condição de encaminhar mesadas para diversas pessoas e segmentos, e isso está muito claro, iniciando agora recentemente o próprio chefe de gabinete do presidente da República, o Marcola, que conseguiu um empréstimo de R$250 mil, um generoso empréstimo pessoal, sem taxa de juros, sem nada, por também uma triangulação de amizade do Lulinha e do Careca do INSS. Da mesma forma, as denúncias ocorridas, né, e que estão sendo investigadas, né, estou dizendo aqui que são denúncias, e de fato são, de empresas que pertenciam ao Careca do INSS, com a circunstância de um repasse aí de R$300 mil por mês para, suposto repasse de R$300 mil por mês para o Lulinha, somando R$25 milhões. E aí a gente vê a circunstância do INSS e o governo foi lá e indenizou os aposentados que foram lesados, mas ninguém foi punido até agora. É investigação, a CPI não pôde ter o resultado considerado produtivo em virtude da própria condição do Supremo Tribunal Federal, buscando as provas que eram, na maioria das vezes, ditas, né, como sigilosas, e aquelas provas elas não estavam, muitas vezes, e não estiveram à disposição dos parlamentares, e também uma tropa de choque em que foi utilizada para que a CPI do INSS não andasse. Então, eu trago aqui a felicidade de ver que nós estamos vendo as investigações, de certa forma, acontecendo, mesmo que seja através do Supremo Tribunal Federal, e que eu também sou um crítico aqui às posições do Supremo Tribunal Federal, principalmente em relação ao Banco Master, a circunstância que é muito clara e que até hoje não foi explicada por ninguém e por nenhum ministro que foi levantado suspeita, como é o caso do Alexandre de Moraes, relacionado à sua esposa, com um contrato com o Banco Master com mais de R$120 milhões do escritório de advocacia. E isso ninguém falou nada, nem o ministro Alexandre de Moraes e nem nenhum ministro veio falar e se explicar, pelo menos, né? Porque os ministros do Supremo são pessoas públicas como nós, aqui dentro dessa casa. Nós temos obrigação de debater, de nos explicar dos temas que nós debatemos aqui. Se uma pessoa me para na rua, deputado, por que que tu votou tal projeto? Por que que tu não votou? Eu tenho que me explicar, eu não tenho que me esconder. E assim são os ministros do Supremo Tribunal Federal, que se tem alguma vinculação de denúncia com eles, eles têm que ir lá se explicar. Assim como foi o caso do Toffoli em relação ao resort, tudo isso nós estamos aguardando as explicações do ministro do Supremo Tribunal Federal. E eu digo mais uma vez aqui, não tenho medo de subir nessa tribuna aqui e falar do Supremo Tribunal Federal, porque entendo que eles são pessoas públicas e pessoas que merecem trazer aqui a relação da transparência do seu trabalho e dos envolvimentos, e principalmente a condição de que o próprio STF deveria botar a mão na consciência e avaliar internamente esses envolvimentos aí e afastar esses ministros. Então, eu quero trazer aqui essa tribuna em que nós estamos atentos, trabalhando nas denúncias do INSS que lesaram os aposentados do

0: Brasil, tantos aposentados que muitas vezes contam o dinheiro para comprar o remédio no final do mês ou contam o dinheiro para sustentar a sua família e espero que esses recursos desviados voltem para os cofres públicos para nós moralizarmos e não demonstrar que o Brasil é o país da impunidade. Obrigado, presidente.
1: Obrigada, deputado. Com a palavra agora a deputada Daniela Vaguinho.
2: Você acompanha aqui pela rádio, pela TV Câmara, a sessão plenária de hoje, quarta-feira.
3: Boa tarde, presidenta. Deputada federal do meu estado do Rio de Janeiro, Benedita da Silva, qual me orgulho muito da sua trajetória política e da sua trajetória de vida. Quero saudar a todos os parlamentares presentes nesta casa. E há 20 anos, o Brasil deu um passo histórico no enfrentamento à violência contra a mulher. A Lei Maria da Penha não foi apenas a criação de uma legislação. Ela mudou a forma como o Brasil passou a enxergar a violência. Mostrou que violência contra a mulher não é problema de casal, não é assunto privado, é crime, é responsabilidade do Estado e é uma questão de toda a sociedade. Ao longo dessas duas décadas, avançamos. A lei fortaleceu mecanismos de proteção, ampliou medidas de prevenção e punição e ajudou milhares de mulheres a romper o silêncio e buscar proteção. E precisamos reconhecer essas conquistas. Mas, 20 anos depois, também precisamos ter a coragem de olhar para o que ainda não conseguimos vencer. Porque uma lei avançada sozinha não é suficiente. Os números nos obrigam a agir. Em 2025, o Brasil registrou 1.571 feminicídios, o maior número desde que o crime passou a ser tipificado no país. 62,5% dessas mulheres foram mortas dentro de uma residência. Em 96,4% dos feminicídios com autoria identificada, os autores eram homens. E em 60,9% dos casos, o autor era o próprio companheiro da vítima. E não estamos falando apenas das mulheres que perderam a vida. A Pesquisa Nacional de Violência contra a Mulher, do Data Senado, mostra que 3,7 milhões de brasileiras sofreram algum tipo de violência doméstica ou familiar nos 12 meses anteriores à pesquisa. E 27% das brasileiras declararam já ter sofrido esse tipo de violência ao longo da vida. E existe um dado que precisa nos fazer refletir sobre a efetividade de proteção. Em 2025, foram registrados mais de 132 mil casos de descumprimento de medidas protetivas de urgência, um aumento de 16,7%. Isso significa que não basta dizer à mulher, denuncie. Nós precisamos garantir que, depois da denúncia, ela esteja protegida de verdade. Precisamos fortalecer estados e municípios, ampliar as delegacias especializadas, os centros de atendimento, as casas de acolhimento e toda a rede de proteção. E precisamos chegar antes da violência. A prevenção começa dentro de casa, nas escolas e na formação dos nossos filhos e também das nossas filhas. Precisamos ensinar que amor não é controle, que ciúme não é prova de amor, que ameaça não é brincadeira, que violência psicológica também destrói e que nenhuma mulher deve aceitar ser humilhada, ameaçada ou agredida. O Ligue 180, principal canal do governo federal para orientação e denúncia de violência contra a mulher, registrou mais de 1 milhão de atendimentos em 2025, um crescimento de 45% em relação ao ano anterior. que os próximos 20 anos da Lei Maria da Penha sejam marcados não apenas por leis mais fortes, mas por uma rede de proteção mais presente, respostas mais rápidas e uma sociedade mais consciente. Porque o nosso maior objetivo não pode ser apenas proteger uma mulher depois que a violência acontece. É impedir que ela aconteça pela vida, pela liberdade, pela dignidade. 20 anos depois, a luta continua. Para concluir, presidente. 20 anos depois, a luta continua e nós não podemos parar. Quero aproveitar a oportunidade também e parabenizar a deputada Jandira Fegali, que é do meu estado do Rio de Janeiro, que à época foi, né, a relatora desse grande projeto de lei. Então, meu orgulho também por você ser essa mulher guerreira, essa mulher empoderada, que luta junto comigo, nós estamos juntos no nosso estado do Rio de Janeiro. Para defender todas as mulheres que precisam.
1: Está atendida, e eu, antes de passar a palavra à deputada Maria do Rosário, eu quero registrar que o deputado Lucas Redeck pediu que o seu pronunciamento seja divulgado na Voz do Brasil e nos meios de comunicação da Casa. Com a palavra, a deputada Maria do Rosário.
4: Senhora Presidenta Benedita da Silva, senhoras e senhores, a cada dia nós nos damos conta de mais e mais violências contra crianças e adolescentes nas redes e na realidade dessa nação, situação que vivemos e trabalhamos para enfrentar. Hoje, a Agência Nacional de Proteção de Dados do Brasil determinou que o Discord suspenda suas transmissões ao vivo no país. Trata-se de uma medida emergencial, em pleno vigor, para proteger a vida das crianças, dos adolescentes, dos brasileiros e brasileiras. A medida é necessária. E foi tomada, senhoras deputadas, após o brado da primeira-dama deste Brasil, Janja Lula da Silva, que ocupou também as redes sociais, exigindo o cumprimento do ECA Digital, lei que votamos neste Parlamento. E, sobretudo, após uma situação que nos envergonha e nos massacra, como nação. Uma menina de apenas 13 anos, torturada por horas em uma live, onde adultos com mais de 18 anos se misturavam a adolescentes, propondo os desafios mais absurdos e violentos. E ali, em meio a toda esta pressão psicológica, imensurável, do nosso ponto de vista, para a dor de uma criança, de uma adolescente de 13 anos, o contexto e o resultado custou a vida dessa criança. As plataformas não são neutras. O Discord, no que diz respeito a este crime, tem a sua responsabilidade. É preciso garantir o cumprimento integral do ECA Digital. A cobrança das autoridades, a cobrança da sociedade é por todas as crianças, por todos os jovens. E, neste momento, as medidas para a proteção integral das crianças e adolescentes devem ser cumpridas pelo Discord e por todas as demais plataformas. Isto mostra que, mesmo diante da tragédia

0: inaceitável, e sobretudo diante dela, que não se trata de um caso isolado, pois levantamentos apontam dezenas de crianças e adolescentes mortos, vítimas destes desafios apresentados como simples, como brincadeiras, mas são crianças gravemente feridas e mortas nos últimos anos em situações relacionadas às comunidades virtuais, que têm estimulado a violência, a automutilação e que atuam de forma silenciosa, como um biombo de verdadeiros abusadores, predadores sexuais, predadores que não podem ter lugar neste país. É por isso que no momento em que temos uma lei como o ECA Digital para a proteção das crianças e adolescentes, devemos atuar na formação dos educadores e educadoras e no apoio às escolas para o autoconhecimento, autoproteção. Devemos apoiar mães e pais. Devemos apoiar as famílias para que compreendam que no escuro de um quarto, às vezes na madrugada, no celular, é tão perigoso quanto uma praça pública na noite escura. E de nossa parte, nós que fazemos as leis, nós que aprovamos nesta casa o ECA Digital, assegurar que o Discord e todas as demais plataformas sejam responsabilizadas devidamente, como agora o Brasil faz, tirando do ar as redes, tirando do ar aquilo que é ao vivo por essa plataforma. Concluo, senhora presidenta, dizendo que a proteção integral das crianças e adolescentes é uma responsabilidade da sociedade, do poder público, do Estado, é uma responsabilidade das famílias e é uma responsabilidade nossa. Quando votamos as leis como ECA Digital, não apenas fazemos a nossa parte legislativa, mas exigirmos que a lei seja cumprida. Peço, senhores e senhoras, que seja colocado na voz do Brasil como um alerta à nação.
1: Obrigada, deputada Maria do Rosário. Com a palavra na tribuna, a deputada Benedita da Silva.
2: Agora em Brasília, 3 horas e 34 minutos, sessão plenária que você acompanha ao vivo aqui pela rádio e pela TV Câmara. E a deputada Benedita da Silva vai ocupar a tribuna neste momento.
3: Senhora presidenta, senhoras e senhores deputados, venho a esta tribuna como parlamentar nessa casa com 84 anos de idade para ocupar a tribuna e destacar que envelhecer é um direito. E envelhecer com dignidade, autonomia, respeito e participação social precisa ser um compromisso de toda a sociedade. É com esse propósito que apresento, junto à Câmara dos Deputados, 2 projetos que tratam de uma questão cada vez mais importante no Brasil: a necessidade de combater a discriminação contra as pessoas idosas e, ao mesmo tempo, criar condições para que elas possam viver mais e viver melhor. O primeiro projeto estabelece medidas de prevenção e enfrentamento à discriminação por idade, o chamado idadismo. E precisamos compreender que essa discriminação muitas vezes não acontece apenas por causa da idade. Ela pode ser ainda mais grave quando se soma-se preconceito de gênero, raça, cor, deficiência, origem social ou territorial. Uma mulher idosa, uma pessoa idosa negra, uma pessoa com deficiência ou alguém que vive em uma região socialmente vulnerável pode enfrentar diferentes formas de exclusão simultaneamente. Por isso, nós precisamos olhar para essa realidade de maneira interseccional e garantir a proteção efetiva. O segundo projeto que apresento trata-se de um tema igualmente fundamental: a promoção do

0: envelhecimento saudável e da longevidade ativa. Não basta acrescentar anos à vida, precisamos garantir qualidade de vida a esses anos. Isso significa fortalecer políticas de prevenção, estimular a autonomia, ampliar o acesso à saúde, à cultura, ao esporte, à educação, ao lazer e criar condições para que a pessoa idosa continue participando plenamente da vida social. Os dois projetos complementam o Estatuto da Pessoa Idosa e partem de uma convicção: a velhice não pode ser vista como sinônimo de incapacidade, invisibilidade ou dependência. Precisamos construir uma sociedade em que envelhecer seja motivo de respeito e reconhecimento, e não de preconceito. Porque garantir direitos às pessoas idosas é também construir o país em que todos nós queremos envelhecer. Senhora Presidente, eu peço hoje que o meu pronunciamento seja divulgado nos meios de comunicação dessa casa e na Voz do Brasil. Creio estar tratando de um assunto bem pertinente nesse momento em que, como uma idosa, uma parlamentar idosa, eu sei que possuo todas as condições de ainda enfrentar no Parlamento brasileiro mandatos. E, por isso, não aceito discriminação por idade ou pensar que a idade é o envelhecimento do pensamento e das ideias. Muito obrigada.
1: Vossa Excelência será atendida nos meios de comunicação. Eu quero, aqui da mesa, parabenizar a sua iniciativa, porque, de fato, o etarismo e a discriminação tratam como se fosse uma condenação. E a questão da idade tem que ser sempre uma conquista com a qualidade de vida. Parabéns, deputada Benedita. Eu vou chamar o deputado Welter, em seguida o deputado Bacelar, mas, enquanto o Welter vai à tribuna, eu dou um minuto para o deputado Átila Lins e a deputada Luciene.
2: Muito obrigado, presidente. Só para registrar que ontem tive uma audiência com o senhor ministro da Saúde, na companhia do prefeito de Lábrea, Gerlando Lopes, que se encontra em Brasília, onde tratamos da liberação do projeto de construção da nova maternidade do município, a liberação de outros recursos da saúde, tratamos da questão da saúde indígena e depois fomos ao FNDE, tratando sobre a educação, depois fomos ao Portos Aeroportos para tratar do aeroporto de Lábrea e depois, finalmente, fomos ao programa Luz para Todos, onde o coordenador Miguel Marques nos atendeu muito bem, onde vai, com certeza, priorizar as comunidades mais distantes de Lábrea com o programa Luz para Todos. Queria que ficasse registrado nos anais essa visita do prefeito de Lábrea e as audiências que foram a ele concedidas em minha companhia. E, por fim, reiterar, senhora presidente, que nós estamos realmente apresentando dois projetos que estão tramitando. Um é que fixa uma gratificação para que os policiais militares, bombeiros militares e guardas municipais possam comprar os seus fardamentos. E o outro projeto é criando uma delegacia especializada da mulher em todos os municípios brasileiros. Não vamos ter nenhum problema de ter outras delegacias, mas uma para atender exclusivamente a mulher vai ser em todos os municípios para nós tentarmos combater o feminicídio que está graçando no país. Muito obrigado a Vossa Excelência. Peço que divulgue nos meios de comunicação dessa casa.
1: Vossa Excelência será atendido. Um minuto para a deputada Luciene. Desculpe, deputado Welter, que já está na tribuna. Apenas um minuto.
3: Obrigada, presidenta. Quero aqui, presidente, mais uma vez solicitar o apensamento da PEC 6, a PEC 555. Estou aqui com o vereador Celso Gianazzi, junto com o professor e deputado estadual Carlos Gianazzi, a gente integra o coletivo Educação em Primeiro Lugar. E hoje foi um dia de grande mobilização nacional para que a gente acabe de uma vez por todas com esse confisco, que é uma violência moral e patrimonial. Nós somos a nona economia do mundo, nós temos condições financeiras, orçamentárias, de dar dignidade para todos aqueles que construíram os principais direitos fundamentais no nosso país. Então, eu quero fazer mais uma vez um apelo, presidência, para que haja o apensamento da PEC 6, a PEC 555, e que esse pronunciamento vá para a voz do Brasil. Muito obrigada.
1: Obrigada, deputada Luciene. Vossa Excelência será atendida. Deputado Welter, em seguida, deputado Bacelar e Jaque Rocha.
4: Senhora presidenta, senhores e senhoras deputados, povo brasileiro, a economia do país está estabilizada. Estamos praticamente em pleno emprego. Inflação controlada, renda sendo melhor distribuída, salário sendo corrigido acima da inflação. Brasil respeitado no mundo, apesar dos tarifaços, negociamos com o planeta, ampliamos mercados, geramos emprego, geramos desenvolvimento e diminuição das desigualdades sociais. Saímos do mapa da fome, o governo brasileiro tem feito um esforço hercúleo para transformar esse país num país mais justo e democrático. Qual é que é o nosso grande desafio para esse processo que está em começando, vai começar oficialmente a partir do dia 16. Nós, que defendemos a democracia plena, eu que defendo intransigentemente a democracia como um todo, isso significa radicalizar o orçamento, colocar para ascender, fazer com que todos tenham oportunidade, igualdade de oportunidade. Qual é que é o grande desafio? Como é que nós vamos vencer as fake news que são criadas para desmentir? Quando é que nossos adversários vão começar a discutir política e economia? Quando é que os candidatos concorrentes do presidente Lula vão discutir para valer e não começar a ficar usando mentiras, usando articulações internacionais para intervir nas políticas locais? O Brasil é soberano, o Brasil é independente, a democracia que está em risco. Essas fake news que são evidentes, que circulam nos WhatsApp de todo mundo, precisam ser regulados de uma forma de onde é possível. Então, essas mentiras que contam, aliás, na eleição de 2016, que foi até 22, aliás, de 18 até 22, quem ganhou as eleições foram as mentiras, da estratégia lá do Steve Bannon na época. Agora, continua essa estratégia que tem ingerência externa para interferir no processo político-eleitoral. Nós não podemos admitir isso. O país precisa de democracia, o país precisa continuar crescendo, distribuindo renda, gerando oportunidade para a nossa gente. Eu não tenho dúvida que o país está no rumo certo. Todos os municípios brasileiros receberam projetos que pensam em primeiro as pessoas, ou é uma unidade de saúde, ou é uma unidade de educação infantil, ou é um hospital novo, uma escola nova, ou infraestrutura. O PAC voltou para resolver problemas locais. Os entes federados estão dialogando, independentemente da visão política. Portanto, vamos defender a democracia, sim, e vamos combater... Finalizar. E vamos combater as fake news, porque é isso que está dando distorções nas democracias, tanto na América Latina como no mundo. Muito obrigado. Presidente, eu gostaria que fosse para a Voz do Brasil, os órgãos de comunicação da Casa, meu pronunciamento.
5: Presidente, um minuto apenas, Excelência.
6: Coronel Crisóstomo, um minuto.
5: Senhor presidente, eu gostaria de fazer uma solicitação a Vossa Excelência. Em nome do meu povo de Rondônia, estou eu aqui e a deputada Silvia Cristina lutando pela mesma causa sobre a PEC 47. Senhor presidente Hugo Mota, eu sei que o senhor já disse que quer que isso aconteça. Mas eu gostaria de solicitar a Vossa Excelência, que está aí conversando com o nobre deputado, para que a gente possa votar ainda antes da eleição a PEC 47, presidente Hugo Mota. Solicito a Vossa Excelência que isso possa acontecer já, porque nós queremos muito atender os nossos funcionários, os nossos servidores, que merecem vir para o quadro federal, na PEC 47. Rondônia merece, os outros estados merecem também. Senhor presidente, essa é uma solicitação para que a gente possa fazer justiça à Rondônia e aos outros estados também que merecem que a PEC 47 seja votada aqui nesta casa. Eles já estão velhinhos, porque eles estão lutando há muito tempo, presidente Hugo Mota, para que a PEC 47 seja votada e, com certeza, todos votem sim, favorável a essa PEC tão importante para os nossos estados. Obrigado.
6: Concedo a palavra ao deputado Bacelar.
7: Deputado Hugo Mota, presidente da Câmara, senhoras e senhores parlamentares, perder um filho é uma dor que não se explica. Palavras não traduzem. E para milhares de mães brasileiras, as mães atípicas, para cuidadores voluntários, essa dor vem ainda mais dura, com uma realidade cruel, pois quando os seus filhos ou o ente querido que era beneficiário do BPC morre, imediatamente esse benefício é encerrado. E com ele, muitas vezes, também desaparece a segurança alimentar, desaparece qualquer tipo de renda para quem dedicou toda a sua vida a cuidar desses entes. São pessoas que se afastaram do mercado de trabalho, que se afastaram de uma qualificação profissional, que muitas vezes até se isolaram socialmente. E o Estado não protege essas mães. Por isso, estou apresentando o projeto de lei que cria um auxílio transitório ao cuidador principal. Esse auxílio terá duração de um ano, com valor de meio salário mínimo, para garantir a essa mãe, para garantir a esse cuidador voluntário a reinserção no mercado de trabalho e numa vida social. Um apoio temporário para garantir que essas mães e cuidadores não fiquem desamparadas justamente quando mais precisam. É um auxílio que reconhece a realidade muitas vezes invisível. Cuidar também é trabalho. E por isso, também, nesse mesmo projeto, procuramos garantir que o tempo dedicado ao cuidado seja reconhecido também para fins de aposentadoria. Porque anos de dedicação não podem simplesmente desaparecer da vida previdenciária dessas pessoas. A Câmara tem tido atenção muito especial com as mães atípicas, mas, infelizmente, a interrupção do BPC tem causado muitos transtornos às mães atípicas e aos cuidadores voluntários. Tenho certeza que conseguirei, de meus ilustres pares, a aprovação para esse projeto de lei que virá atender a esse reclamo das mães atípicas. Muito obrigado.
6: Concedo a palavra à deputada Jaque Rocha.
8: Presidente, permite por um minuto?
6: Um minuto, deputado Glauber Braga.
8: Presidente, senhoras, senhores, o pessoal tinha uma orientação favorável ao PLP 114. Agora, inserir nesse texto o ataque, como está no relatório, ao piso da saúde, não tem o menor cabimento. Não existe qualquer possibilidade dessa matéria ser aprovada dessa forma. Esperamos que a relatora retire isso do texto. E eu quero aqui também falar dos trabalhadores da Nuclep, que foram duramente atacados, trabalhadores concursados, durante o governo Bolsonaro e Michel Temer. Trabalhadores esses que se revoltam agora, porque passaram por todo tipo de assédio naquele período, passaram por todo tipo de pressão, demissões arbitrárias, e agora eles querem que exatamente aquilo que aconteceu possa ser revisto. Não dá para o Centrão, para a direita, continuar mandando... Só para concluir, presidente. Não dá para continuarem mandando e fazendo com que, na Nuclep, esses trabalhadores que historicamente têm posições fundamentais para a soberania do país, não tenham esses processos injustos que foram colocados em prática contra eles, sejam revistos. Tem que ser revisto aquilo que aconteceu na Nuclep, toda a nossa solidariedade aos trabalhadores.
6: Presidente. Deputado General Girão, um minuto, depois deputado Alencar Santana.
9: Muito obrigado, senhor presidente. Senhor presidente, a minha fala de hoje é sobre um tema que a gente tem ouvido muito ser falado, é uma palavra que tem sido falada demais pelo atual presidente da República, que é sobre a defesa da soberania. A soberania de uma nação não se constrói apenas com discursos diplomáticos ou tratados internacionais, ou muito menos com falas da boca para fora. Ela se materializa fundamentalmente na capacidade real de um país proteger suas fronteiras, o que não é o nosso caso no momento. O Brasil enfrenta hoje uma ameaça silenciosa que corrói essa capacidade de dentro para fora, não só nas fronteiras com o narcotráfico, mas também com a capacidade, infelizmente, do crime organizado, dos grupos terroristas que se apossaram do nosso país, e os governos atuais, aí, tanto o executivo quanto o judiciário, teimam em não querer classificar facções criminosas como grupos terroristas. Não temos como dissociar isso daí. E o pior, esse governo atual está com a economia... Esse governo atual está com a economia em frangalhos. Nós temos um semestre nesse agora, aproximou-se 91,2 bilhões de déficit. A gente não pode aceitar isso de maneira nenhuma. Não se defende a soberania deixando os nossos cofres totalmente saqueados. Essa é uma realidade que a gente está enfrentando da incompetência desse governo. E a gente precisa realmente mudar. Eu espero que o povo brasileiro abra os olhos no dia 4 de outubro.
6: Presidente, um minuto. Deputado Alencar Santana, um minuto.
10: Eu queria fazer uma denúncia aqui, gravíssima. A polícia do Estado de São Paulo, do governador Tarcísio, ameaçando e amedrontando a equipe do governador Fernando Haddad. O nosso candidato a governador presenciou, ele chegando em sua residência, uma viatura logo atrás do carro onde estava, mas achou que era algo sem nenhum problema. E o carro da polícia continuou perseguindo o carro com o seu motorista, sem nenhum sentido, colando no carro. O governador Haddad e todos nós queremos esclarecimentos por parte do governador, que está transformando a polícia de São Paulo numa milícia a seu serviço, como a família Bolsonaro tinha milícia no Rio de Janeiro. Nós não vamos permitir que São Paulo se transforme num estado de milícias, onde a cúpula da polícia também tem relação com o crime organizado, por exemplo, comando da PM, 3 anos e meio, um coronel dando informações a líderes do PCC sobre autoridades públicas. Essa é a polícia que o governador de São Paulo está fazendo, transformando a PM numa polícia privada com finalidade política e em parceria também com o crime organizado. Esperamos que não ocorra mais, queremos eleições limpas e em paz.
6: Deputada Jaque Rocha, 3 minutos e nós iremos iniciar a ordem do dia.
11: Senhor presidente, nobres colegas deputados e deputadas, hoje foi um dia muito importante, celebramos aqui, nesse plenário, em sessão solene, os 20 anos da Lei Maria da Penha. 20 anos em que o Brasil decidiu que a violência contra a mulher não era um assunto privado e é um assunto de responsabilidade do Estado brasileiro. A Lei Maria da Penha mudou a história desse país porque ela rompe com uma cultura de que durante séculos e séculos e séculos houve uma tentativa de manterem as mulheres em silêncio. Ela deu nome à violência, criou instrumentos de proteção, responsabilizou os agressores e, acima de tudo, afirmou algo que deveria ser óbvio, que nenhuma mulher deve viver com medo dentro da própria casa, do seu local de trabalho. Mas 20 anos depois, nós precisamos reconhecer que a violência contra as mulheres e meninas não desapareceu. Ela mudou de forma, ocupando os espaços e ganhando novas ferramentas, inclusive no meio digital, através das redes sociais. Uma ameaça na rua pode, inclusive, ter direcionada uma mulher, mas receber milhares de ameaças por celular, por aplicativos de mensagem, não atinge apenas uma, atinge milhões e milhares de mulheres. Por isso, nós aqui precisamos falar da necessidade de aprovar o PL da misoginia, porque proteger as mulheres significa também impedir que o ódio encontre terreno para se transformar a violência em algo no campo intangível. Mas 20 anos da Lei Maria da Penha já nos mostra e também nos ensina que quando a sociedade reconhece que a violência que antes era naturalizada, dá um nome, cria instrumentos, pode salvar vidas. É por isso que nenhuma menina deve crescer aprendendo a ter medo, nenhuma mulher deve ser silenciada pelo ódio, nenhuma de nós precisa morrer para que o Estado reconheça que a violência começou muito antes. E é por isso que nós precisamos aprovar não somente o PL da misoginia, para fazer com que a proteção contra a violência doméstica e nos ambientes domésticos, como houve o caso da menina de 13 anos que tirou a própria vida ao vivo em uma sala para centenas de pessoas aonde assistiam essa dor aparentemente naturalizada. Por isso, nós estamos aqui para honrar todas as mulheres que lutaram pelo direito de meninas e mulheres no nosso Brasil. E finalizo dizendo, senhor presidente, nobres colegas deputados e deputadas, quero conclamar a cada um e cada uma de vocês a se somarem às mulheres brasileiras que veem nesse ambiente legislativo a crença e a esperança de que o Brasil pode ser um país mais justo e mais igual, mas, sobretudo, democrático, com a participação de todas. Muito obrigada.
6: A lista de presença registra o comparecimento de 398 senhoras deputadas e senhores deputados. Passa-se a ordem do dia. Requerimento de urgência número 2969 de 2023. Requeremos, com base no artigo 155 do Regimento Interno, regime de urgência na apreciação do projeto de lei 2726 de 2022, que institui a Política Nacional de Convivência Sociocultural e Economia Solidária. Para encaminhar o requerimento, deputado Luiz Erundina. Para encaminhar o requerimento a favor, deputado Chico Alencar. Orientação de bancadas. Em votação, aqueles que forem pela aprovação do requerimento de urgência, permaneçam como se acham. Aprovado o requerimento de urgência. Requerimento de urgência número 3.915, de 2025. Requeremos, com base no artigo 155 do Regimento Interno, regime de urgência na apreciação do projeto de lei complementar número 42 de 2023, que regulamenta o artigo 201, parágrafo 1º, inciso 2 da Constituição Federal, para dispor sobre os requisitos e critérios diferenciados para a concessão de aposentadoria aos beneficiários do regime geral de previdência social nos casos de atividades exercidas sob condições especiais que prejudiquem a saúde e da outras providências. Para encaminhar o requerimento a favor, deputado Alberto Fraga.
12: Senhor presidente, esse requerimento de urgência, e que fique claro que nós não vamos discutir o mérito agora, é apenas para corrigir uma grande injustiça que na última reforma da Previdência o governo Bolsonaro praticou contra os vigilantes, contra os mineiros, contra os eletricitários, aqueles que fazem o trabalho de radiologia. Então, o projeto vem nessa linha. Ele precisa ser melhor discutido, o governo vai ter que entrar nessa negociação, porque é um projeto que visa tirar algumas injustiças que foram cometidas. Não se admite que alguém que exerce a sua profissão com risco de vida, ele não tenha uma aposentadoria especial. Não se admite que aquele que exerce a sua profissão sofrendo os riscos de uma grave doença, ele não tenha o amparo do governo federal ou da nossa legislação. Por isso, eu peço o apoio dos colegas para que a gente aprove a urgência e que a gente possa discutir esse projeto com mais calma aqui no plenário, certamente por ter sido aprovado já em duas comissões e está muito fácil, muito perto daquilo que a gente tem idealizado. Por isso,
13: agradeço aos colegas, agradeço a Vossa Excelência por ter colocado esse requerimento em votação e, com isso, eu espero a aprovação desse requerimento. Muito obrigado, presidente.
1: Orientação, presidente. Orientação.
14: Orientação de bancadas. Deputada Jandira, para orientar pela federação.
1: Isso, presidente. Na verdade, para registrar esse projeto do deputado Alberto Fraga, que tramita na casa já há 2, 3 anos, ele trata dos trabalhadores de transporte de valores, cujo risco é a vida, a integridade física, para além de outros agentes nocivos à vida e à saúde. Portanto, é muito importante que a gente consiga recuperar essa dificuldade desses trabalhadores que perderam a sua aposentadoria especial, que já tinham, e que perderam por conta da reforma da Previdência do senhor Jair Bolsonaro, do ano de 2019, e que também já enfrentavam dificuldades antes, porém, garantidos os seus agentes nocivos. Com a reforma da Previdência, a situação deles piorou muito. Portanto, é importante votar esse projeto, corrigindo esse processo e defendendo a vida e a saúde desses trabalhadores. Portanto, a urgência, nós somos favoráveis e depois votaremos o mérito.
15: Por favor, passa que eu chamo ele. É de São Paulo.
14: Em votação.
16: Presidente Hugo Mota, gostaria de registrar o voto contrário do Partido Novo. O Partido Novo é não.
14: Aqueles que forem pela aprovação do requerimento de urgência, permaneçam como se acham. Aprovado com o voto contrário do Partido Novo. Requerimento de urgência número 1312/2026. Requeremos, com base no artigo 155 do Regimento Interno, regime de urgência na apreciação do projeto de lei número 6.231/2019, que torna permanentes o Programa Nacional de Apoio à Atenção Oncológica e o Programa Nacional de Apoio à Atenção da Saúde da Pessoa com Deficiência. Para encaminhar o requerimento, deputado Chico Alencar. Orientação de bancadas. Em votação, aqueles que forem pela aprovação do requerimento de urgência, permaneçam como se acham. Aprovado o requerimento de urgência. Requerimento de urgência número 3.505/2026. Requeremos, com base no artigo 155 do Regimento Interno, regime de urgência na apreciação do projeto de lei número 1.675/2023, que dispõe sobre o exercício da atividade de psicopedagogia. Para encaminhar o requerimento a favor, deputado Rodrigo Hollenberg. Para encaminhar a favor, deputado Luiz Carlos Raul. Orientação de bancadas. Aqueles que forem pela aprovação do requerimento de urgência, permaneçam como se acham. Aprovado o requerimento de urgência. Requerimento de urgência número 3.883/2026. Requeremos, com base no artigo 155 do Regimento Interno, regime de urgência na apreciação do projeto de lei número 2.616/2024. Que dispõe sobre a perda dos dias remidos. Para encaminhar o requerimento, deputado Kim Kataguiri. Orientação de bancadas. Aqueles que forem pela aprovação, presidente, do requerimento. Deputado Helder Salomão.
17: Federação.
14: Para orientar pela federação.
17: Brasil da Esperança orienta não. Presidente, a nossa orientação da federação é não, porque nós queremos discutir mais profundamente essa matéria. Portanto, somos contra o requerimento de urgência e queremos ter um aprofundamento maior sobre a matéria que está em pauta e que nós ainda achamos precipitado votar, nesse momento, o requerimento de urgência.
14: Em votação, aqueles que forem pela aprovação do requerimento, permaneçam como se acham. Aprovado o requerimento de urgência. Requerimento de urgência número 4.011/2026. Requeremos, com base no artigo 155 do Regimento Interno, regime de urgência na apreciação do projeto de lei número 4.159/2025, que inscreve o nome de Padre Inácio de Souza Rolim no livro dos heróis e heroínas da pátria. Para encaminhar o requerimento, deputado doutor Luizinho. Para encaminhar o requerimento a favor, deputado Chico Alencar. Orientação de bancadas. Deputado Chico Alencar, com a palavra.
18: Aqui debaixo mesmo, presidente. Padre Rolim foi um grande educador, na verdade. E ele, inclusive, tinha um conhecimento da língua, não só portuguesa, falada no Brasil, como da língua grega, fez até uma gramática a esse respeito. Portanto, alguém que foi muito além da sua missão sacerdotal propriamente dita, era um homem

0: sincero de pronto restabelecimento do nosso queridíssimo companheiro, líder do PT, Pedro Uczai. A vida parlamentar levada a sério, necessária para a sociedade, ela também traz muitas agruras, dificuldades, tensões, mas temos certeza que Pedro continuará firme aqui conosco, dando sua contribuição à igualdade, à justiça, aos direitos, a tudo que é necessário dentro do Brasil. Viva Pedro, volte logo.
1: 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Começou a ordem do dia. Requerimentos de urgência estão sendo analisados.
2: Aqueles que forem pela aprovação do requerimento de urgência, permaneçam como se acham. Aprovado o requerimento de urgência. Requerimento de urgência número 4027 de 2026. Requeremos, com base no artigo 155 do Regimento Interno, regime de urgência na apreciação do projeto de lei número 1400 de 2015, que dispõe sobre a criação de varas do trabalho na jurisdição do Tribunal Regional do Trabalho da Primeira Região e da outras providências, para encaminhar o requerimento a favor da deputada Soraya Santos.
3: Presidente, esse é um projeto que, é óbvio, trata da importância da justiça do trabalho. Há pouco tempo, até em Santa Catarina, a gente viu mulher em trabalho escravo, com 55 anos, na verdade ela tem 60 anos, 55 anos em cativeiro, que teve que estar de novo na família, porque sequer chegar na cidade sabia, não sabe falar do dinheiro. E a justiça do trabalho, ele tem esse princípio, esse vetor de regulamentar e equilibrar essas relações. O Rio de Janeiro, pelo volume de moradores, da demanda processual, lá urge a criação de novas varas, motivo pelo qual a gente pede urgência, já que já está na planilha orçamentária, já está no anexo 5, e a gente quer começar para ontem essas obras. E agradecer a Vossa Excelência que pautou o projeto, porque uma vez apontado o caminho orçamentário, comprometido com o presidente do Tribunal Superior do Trabalho, a gente espera aprovar por unanimidade essa pauta.
1: Neste momento, está sendo apreciado um requerimento de urgência que cria 19 varas da Justiça do Trabalho no Rio de Janeiro. Estamos aguardando o andamento desta votação e que os deputados poderão votar o requerimento de urgência para que esta proposta, o PL 1400 de 2015, seja apreciado diretamente no plenário da Câmara dos Deputados. Está previsto ainda um outro requerimento que justamente atualiza as taxas da Justiça do Trabalho. É o requerimento 4028. No momento, estamos no requerimento 4027 de 2026, que trata desse PL, o 1400 de 2015. No momento, o plenário tem a presença de 433 deputados, 434 agora deputados, para a ordem do dia, que já começou com a presidência do deputado Hugo Mota. Vamos aguardar a retomada desses trabalhos agora.
2: Orientação de bancadas. Em votação, aqueles que forem pela aprovação do requerimento de urgência, permaneçam como se acham. Aprovado o requerimento de urgência. Requerimento de urgência número 4028 de 2026. Requeremos, com base no artigo 155 do Regimento Interno, regime de urgência na apreciação do projeto de lei número 1290 de 2022.
4: Presidente. Desculpe interromper, só registrar o voto contra do novo no anterior.
2: Que dispõe sobre a atualização dos valores de custas e emolumentos devidos no âmbito da Justiça do Trabalho. Quero registrar que na votação anterior, o Partido Novo registra o seu voto contrário. Para encaminhar o requerimento, deputada Soraya Santos, a favor.
3: Presidente, assim como a gente fala que não existe política pública se não tiver previsibilidade orçamentária, porque você não executa nada, fica no campo das ideias, a gente defende o papel e a importância da Justiça do Trabalho, mas os emolumentos, as taxas, toda a parte orçamentária, ela não é ajustada desde 2022. Então, nós tivemos aqui com o presidente do TST, nós tivemos com o presidente também do TRT do meu estado do Rio de Janeiro, é

0: urgente votar essa matéria, porque se a gente quer uma justiça com eficiência, eficácia e efetividade, nós também não podemos continuar cortando gastos e, ao contrário, investir, dado o trabalho, o papel social e até a arrecadação, porque nos acordos, quando se faz, é ali que você fica consignando parte de fundos de garantia, INSS, motivo pelo qual eu também peço que meus pares possam votar por unanimidade.
1: Para encaminhar a favor, deputado Chico Alencar. Orientação de bancadas. Em votação, aqueles que forem pela aprovação do requerimento de urgência, permaneçam como se acham. Aprovado o requerimento de urgência.
2: Novo contra, presidente.
1: Quero registrar o voto contrário do Partido Novo. Projeto de lei complementar número 114 de 2026. Discussão em turno único do projeto de lei complementar número 114 de 2026, que dispõe sobre regras para renúncias de receita com o objetivo de mitigar os impactos econômicos causados pelo choque no mercado internacional de energia decorrente do conflito no Oriente Médio. Pendente de pareceres. Há requerimento sobre a mesa. Requerimento de retirada de pauta. Requer a retirada do PLP 114/2026 da pauta da presente sessão para encaminhar o requerimento do deputado Kim Kataguiri. Orientação de bancadas. Aqueles que forem pela aprovação do requerimento permaneçam como se acham. Rejeitado o requerimento. Para oferecer parecer ao projeto pelas comissões de Minas e Energia, Desenvolvimento Econômico, Finanças e Tributação e Constituição e Justiça e de Cidadania, concedo a palavra à eminente deputada Marussa Boldrin.
3: Presidente, registrar, presidente, que várias coisas foram incluídas nesse projeto. Eu voto pela retirada justamente por isso. O parlamento, quando vota em cima temas que dizem respeito ao arcabouço fiscal, terras raras, etc., em geral, erra e atende interesses privados. Não estava no projeto original e apareceu hoje. Então, eu quero deixar esse registro enquanto a deputada Marisa vai, presidente, lhe cumprimentar também. Sabemos do que aconteceu ontem na reunião de líderes, já nos solidarizamos com o deputado Pedro Kizai, acho que o senhor foi prudente, mas também trazer o tema da necessidade de pautar a revogação da lei da alienação parental. O que aconteceu com o menino Gustavo, aquela brutalidade, com a mãe Sabrina, que viu o filho ser violentado desta maneira pelo genitor, que tinha medida judicial para estar com o filho. É a demonstração que essa lei é falida, que tem servido para torturar crianças e revitimizar mulheres. Nós aprovamos um projeto meu, da deputada Sâmia e da deputada Vivi, na CCJ. Tem recurso do Carlos Jordi para que seja pautado no plenário. É regimental, claro que é uma vergonha, mas é regimental. E nós gostaríamos de conversar com Vossa Excelência a importância de enfrentar esse recurso e proteger as crianças e mulheres brasileiras.
1: Agradeço a Vossa Excelência. Com a palavra, a relatora da matéria.
4: Obrigada, presidente. Antes de tudo, presidente Hugo Mota, quero agradecer a confiança no nosso trabalho e tudo o que nós trabalhamos em conjunto aí para que, depois de quantos meses, ouvindo o setor, ouvindo o governo, ouvindo os líderes, ouvindo os pares da casa, a gente pudesse chegar nesse texto coerente e objetivo. Senhor presidente, senhoras e senhores deputados, quando o mundo entra em crise, quem não pode pagar a conta é o brasileiro. Não pode ser o caminhoneiro na hora de abastecer, não pode ser a mãe de família quando a conta chega lá no supermercado, não pode ser o produtor rural quando coloca o trator para trabalhar. E muito menos podemos cometer os erros de tirar a competitividade do biocombustível, fruto de quem produz energia limpa dentro do nosso país. É exatamente por isso que construímos neste relatório do PLP 114. O projeto nasceu diante de uma situação extraordinária, o choque no mercado internacional da energia provocada pelo conflito lá no Oriente Médio. E os números ajudam a entender o tamanho dessa situação. Somente entre janeiro e março de 2026, a arrecadação federal relacionada à extração do petróleo e gás natural chegou a 28 bilhões de reais, contra 9 bilhões no mesmo período em 2025. Um crescimento real superior a 200%. Então, eu faço uma pergunta muito simples. Se a crise internacional aumenta extraordinariamente a arrecadação do governo também, porque parte desse ganho não pode ser usado justamente para proteger o brasileiro dos efeitos dessa mesma crise? E essa lógica que estamos colocando de pé. Não estamos criando uma aventura fiscal. Nós estamos estabelecendo regras, transparência, compensação e controle para que essa receita extraordinária possa enfrentar uma situação também extraordinária. E aqui quero falar em algo pelo qual lutei muito na construção desse relatório, dos nossos biocombustíveis. Não faz sentido reduzir a carga do combustível fóssil e destruir, por consequência, a competitividade de uma cadeia que gera emprego, renda, desenvolvimento no interior do país e energia renovável. Por isso, colocamos no texto uma proteção clara ao diferimento competitivo dos biocombustíveis. Se houver redução tributária sobre combustíveis fósseis, esse diferencial terá de ser preservado. Além disso, estamos provendo até 1,2 bilhões de reais de subvenção aos produtores de etanol hidratado para assegurar a manutenção dessa competitividade. Isso é defender uma cadeia brasileira, isso é defender o produto que é nosso. Mas o nosso trabalho não para nos combustíveis. Também quem conhece o campo sabe que existe outra dependência que preocupa profundamente o Brasil, os nossos fertilizantes. Nós somos uma das maiores potências agrícolas do planeta, mas importamos mais de 85% dos fertilizantes utilizados nas lavouras. Pensem nessa contradição. O Brasil ajuda a alimentar o mundo, mas ainda depende do mundo para fornecer grande parte dos produtos, dos principais insumos necessários para produzir. Quando há uma guerra, uma crise logística, aumento de frete ou instabilidade internacional, quem sente isso lá na ponta é o nosso produtor. Por isso, esse relatório abre caminho para uma política concreta de fortalecimento da produção nacional dos fertilizantes. Estamos autorizando créditos fiscais para proteger a nossa produção brasileira até 2031, incluindo fertilizantes, matérias-primas, bioinsumos, fertilizantes e remineralizadores. Não é apenas uma questão econômica, é uma questão de segurança alimentar e de soberania nacional. E também olhamos para outros problemas muito conhecidos e a quem produz e exporta. Trabalhamos também na redução de 50% para 30% no percentual mínimo de receita de exportação exigido para enquadramento previsto para empresas predominantemente exportadoras. Estamos olhando também para aquela agroindústria que exporta e que mantém presente importante no mercado interno. Da mesma forma, estamos permitindo o diferimento do IBS e do CBS nas operações de produtos agropecuários entre contribuintes do regime regular. E quero deixar isso muito bem claro, presidente. O que fazemos é permitir que ele seja recolhido em uma etapa posterior à cadeia, evitando o peso desnecessário do fluxo de caixa justamente no começo desse processo produtivo. Também estamos enfrentando um problema antigo no setor do etanol. Crédito que exigem no papel, mas que muitas vezes não conseguem virar capacidade financeira para quem produz. Por isso, permitimos a utilização de saldos de crédito do PIS/COFINS pelos produtores de etanol para compensação dos débitos próprios, com limite global de R$ 75 milhões de reais em 2026, alcançando também as cooperativas. E tem mais, nós incluímos ainda no tratamento excepcional a Política Nacional de Minerais Críticos e Estratégicos. O mundo inteiro está discutindo minerais essenciais para novas tecnologias, energias, indústrias e transição energética. E o Brasil tem e é um potencial. Nós não podemos continuar sendo apenas o país que possui a riqueza no subsolo. Precisamos ser o país que transforma essa riqueza em desenvolvimento, tecnologia, emprego e soberania. Dialogamos, corrigindo e acrescentamos salvaguardas e construímos uma proposta que olha para o posto de combustível, mas também olha para a lavoura, olha para o etanol, mas também olha para o fertilizante, olha para a emergência de hoje, sem esquecer a segurança produtiva de um Brasil de amanhã. É combustível, é biocombustível, é agro, é fertilizante, é mineral estratégico, é produção nacional, é saúde. É tudo isso com muita responsabilidade. As medidas extraordinárias são acompanhadas de mecanismos que demonstram de impacto, compensação e acompanhamento das receitas de despesas. Portanto, não estamos escolhendo entre responsabilidade fiscal e proteção na economia brasileira. Estamos buscando fazer as duas coisas. Como relatora desse projeto, procurei construir um texto que não exercesse apenas números em uma planilha. Porque por trás de preço do diesel, existe um caminhoneiro. Por trás do preço do fertilizante, existe um produtor. Por trás do etanol, existe uma usina, uma cooperativa, trabalhadores e milhares de famílias. Por trás de cada decisão que tomamos nessa casa, existe alguém lá fora esperando que Brasília dê a resposta. E é nessa resposta que o PLP 114 busca entregar. Transformar uma arrecadação extraordinária gerada pela crise de instrumentos para proteger o Brasil dos efeitos dessa própria crise. E preparar o nosso país para ser cada vez mais forte diante de crises internacionais que não começam aqui, mas que também, inevitavelmente, chega até nós. O mundo pode viver tempos de incerteza. O que o Brasil não pode ter a incerteza sobre que lado que nós estamos. Nós estamos do lado de quem trabalha, do lado de quem produz, que é o lado do povo brasileiro. Presidente, eu quero falar também de um ponto que me deixa muito feliz. Em meio a tantos temas econômicos e estratégicos, nós também estamos ajudando a abrir um caminho para viabilizar o Hospital Inteligente do SUS. Um projeto que representa inovação, tecnologia e, acima de tudo, mais capacidade para salvar vidas. Tenho uma grande admiração pela querida e goiana doutora Ludmila Ajar e poder contribuir dentro dessa relatoria para retirar uma barreira que poderia dificultar a viabilização desse hospital é um motivo de muito orgulho para mim como deputada federal e como deputada eleita pelo Estado de Goiás. Porque política pública, nós precisamos chegar onde as pessoas estão. E isso, o trabalho tem que continuar. Quero ler o voto agora, presidente. Voto da relatora. A volatilidade do mercado internacional de petróleo, que elevou a cotação do barril do patamar inferior de 70 dólares para níveis superiores a 100 dólares, com picos acima de 120 dólares, nos primeiros dias de março de 2026, gera simultaneamente dois fenômenos fiscais relevantes. De um lado, eleva o custo dos combustíveis e dos insumos para a cadeia produtiva nacional. De outro, gera arrecadação extraordinária à União, em razão da valorização do petróleo e do gás extraído no território brasileiro. Os dados oficiais da arrecadação corroboram com precisão esse diagnóstico, conforme demonstrado pela Secretaria da Receita Federal do Brasil, relativo ao período de janeiro a março de 2026. A decisão econômica, extração de petróleo e gás natural, apresentou arrecadação de mais de R$ 28 milhões, frente a 9 milhões no mesmo período em 2025. Esse incremento real, já deflacionado pelo IPCA, de R$ 19 milhões, equivalente a mais de 200% em apenas 3 meses. Esse comportamento atípico evidencia com clareza a existência de aumento extraordinário de receita, a que se refere o artigo 2º da proposição, e trata-se de receita não decorrente de atividades econômicas domésticas ordinárias, mas de fenômeno geopolítico exógeno cujos efeitos sobre o orçamento da União e sobre a economia real precisam ser equacionados. A engenharia normativa proposta autoriza um caráter excepcional e restrito ao exercício de 2026, que o aumento extraordinário da receita da União compense renúncias destinadas a mitigar a proposta do choque que o originou, com a estranha e excepcional fiscal brasileira. Em 2022, no contexto análogo, a União arrecadou mais de R$ 200 bilhões, acima do previsto do orçamento aprovado pelaquele em exercício. Cerca de um terço foi automaticamente transferido a estados e municípios pela repartição constitucional da receita. O remanescente foi utilizado em parte para custear medidas de enfrentamento dos efeitos de choque sobre o cidadão, como o reforço do auxílio gás. O PLP 114, em 2026, sistematiza em lei complementar esse arranjo, dando-lhe disciplina, transparência e segurança jurídica. Tratando-se de medidas temporárias vinculadas a efeito extraordinário, como previsão expressa de que as renúncias serão consideradas no relatório bimestral no artigo 9º da Lei de Responsabilidade Fiscal e acompanhadas de demonstrativos de impacto e respectivas compensações, consideramos atendidas as preocupações de fundo do artigo 14 da Lei de Responsabilidade Fiscal, preocupações que, à luz de finalidade da norma, dirigem-se a renúncias estruturais e não a respostas conjunturais a choques exógenos. De forma a melhor sistematizar a proposta, apresento substituto a ser apreciado pelos nobres pares, trazendo uma lógica ao projeto de lei, em que o artigo 1º expressa e delimita aquilo que se pretende com a proposição. Isso é, de suma, autoriza-se de caráter excepcional e restrito ao exercício financeiro de 2026 que as renúncias das receitas decorrentes do ato do Poder Executivo Federal, destinadas a mitigar os impactos econômicos do choque do mercado internacional de energia provocado pelo conflito no Oriente, sejam compensadas pelo aumento extraordinário da receita da União, direta ou indiretamente, decorrente desse mesmo choque, considerando-se atendidas essa hipótese e exigência do artigo 14 da Lei Complementar número 101, de 4 de maio de 2000. Outro sim, o substituto proposto pretende ratificar o reconhecimento constitucional conferido aos biocombustíveis, valorizando um setor de grande importância para o Brasil e para os brasileiros. Previsto no artigo 225 da Constituição Federal, o regime fiscal favorecido dos biocombustíveis constitui um dos instrumentos para a promoção do desenvolvimento sustentável, ao estimular o uso de fontes renováveis de energia e contribuir para a redução dos impactos ambientais associados aos combustíveis fósseis. Para além de sua contribuição ambiental, o setor movimenta extensas cadeias produtivas no campo e nas cidades, gerando emprego e renda e agregando valor à produção nacional. Assim, eventual subvenção temporária concedida à gasolina A deverá ser estendida ao etanol hidratado em proporção e pelos mesmos períodos. Evita-se, desse modo, uma perca artificial de competitividade da indústria sucroenergética nacional. Com efeito, ao longo de décadas, o Brasil construiu conhecimento, infraestrutura e capacidade produtiva nesse campo, desenvolvendo tecnologias que hoje colocam o país em posição de destaque no setor. Essa posição permite ao Brasil não apenas avançar em uma própria transição energética, mas também oferece soluções e serviços de exemplo para outras nações. Valorizar os biocombustíveis significa, assim, conciliar proteção ambiental, produção rural, desenvolvimento econômico e inovação, em um campo em que o país reúne condições para exercer papel de destaque para o mundo. Ademais, a proposição original afastava as exigências do artigo 14 da Lei de Responsabilidade Fiscal para permitir medidas emergenciais de desoneração dos combustíveis. O substituto amplia esse alcance, passa a excepcionar os artigos 1º e 6º, também do artigo 14A da Lei de Responsabilidade Fiscal. O artigo 5º da Lei Complementar número 224 de 2025 e os dispositivos pertinentes à Lei de Diretrizes Orçamentárias para 2026, além dos combustíveis, a medida abrange os seguintes hipóteses: a Política Nacional de Minerais Críticos e Estratégicos, setor vital para a transição energética e para a soberania tecnológica nacional, cuja cadeia de suprimentos foi severamente afetada pelo encarecimento global dos fretes de energia; a realização da Copa do Mundo Feminina da FIFA 2027, evento de projeção internacional que exige compromissos de isenção tributárias assumidos pelo Estado brasileiro perante entidades organizadoras internacionais, cuja viabilização tempestiva, demanda segurança jurídica e afastamento de travas burocráticas ordinárias. Essa ampliação é necessária porque os efeitos do choque energético internacional

não se limitam aos preços dos combustíveis. Eles também atingem cadeias de suprimentos de alta tecnologia e obrigações assumidas pelo país em compromissos internacionais. Além disso, o substitutivo propõe avanço na esfera tributária. O substitutivo passa a admitir o diferimento do IBS e do CBS nas operações com produtos agropecuários realizado entre contribuintes de regime regular, mediante alterações do artigo 138 da Lei Complementar número 214 de 2025. A medida evita o acúmulo de crédito no início da cadeia agroindustrial e alivia o fluxo de caixa de produtores e industrializadores. Não há renúncia de receita. O tributo será recolhido na etapa seguinte da cadeia. Propõe-se a manutenção da alteração de redução de 50% para 30% no percentual mínimo da receita de exportação exigido para a caracterização de pessoa jurídica como predominantemente exportadora e para a consequente suspensão do IBS e do CBS incidentes na aquisição de insumos. A medida alcança agroindústrias de médio porte com atuação concomitantemente com o mercado internacional e externo, internacional e externo, e concretiza o princípio de não exportação de tributos. Não se configura nova renúncia fiscal, mas adequação do fluxo financeiro nas operações do comércio exterior. Por fim, o texto em elaboração propõe incentivos à produção nacional de fertilizantes e suas matérias primárias com o objetivo de fortalecer as políticas de incentivo à competitividade da produção de fertilizantes no Brasil. Embora o Brasil seja um dos maiores produtores e exportadores mundiais de alimentos, a indústria de fertilizantes do país não se mostra competitiva. Apesar de que o Brasil corresponde por 8% do mercado global de fertilizantes, a demanda brasileira tem sido atendida via importações que hoje representam acima de 85% do total dos fertilizantes empregados em nossas lavouras. Assim, viabilizamos importante resposta à necessidade de desonerar os investimentos estratégicos na implantação, ampliação e modernização da infraestrutura para a produção de fertilizantes, a fim de viabilizar o aumento da produção nacional e reduzir a vulnerabilidade externa da agricultura brasileira devido à quase total dependência de importações desses insumos, que representam risco à produção de alimentos e à segurança alimentar. Nestes termos, apreciado o conjunto da matéria e ouvidos os setores diretamente interessados, esta relatoria oferece substitutivo que preserva o núcleo da proposição original, consagra salvaguarda constitucional ao diferimento competitivo dos biocombustíveis, inclusive quando as medidas de subvenção e a sua paridade temporal, assegura garantias de pagamento aos agentes econômicos do setor de combustíveis, autoriza a utilização pelos produtores de etanol de saldos credores do PIS/PASEP e COFINS, constitui o diferimento do IBS e da CBS sobre produtos agropecuários in natura, ajusta o critério de empresa preponderantemente exportadora, inclui na prerrogativa propostas a políticas nacionais de minerais críticos e estratégicos, bem como a realização da Copa do Mundo FIFA 2027 na República Federativa do Brasil. Concede crédito fiscal a projetos destinados à produção no território nacional de fertilizantes e suas matérias-primas. Implementa outras medidas diversas relacionadas à presente matéria. O regimento interno da Câmara dos Deputados e a norma interna da Comissão de Finanças e Tributação definem que o exame de competitividade e adequação se faça à luz do plano plurianual da Lei de Diretrizes Orçamentárias e da Lei Orçamentária Anual, bem como das demais normas pertinentes à receita e às despesas públicas, especialmente a Constituição Federal e da Lei de Responsabilidade Fiscal. A proposição trata de medidas de caráter excepcional, limitando ao exercício financeiro de 2026, voltada à mitigação dos impactos econômicos decorrentes do choque no mercado internacional de energia. Por essa razão, não se está diante de renúncia estrutural
ou permanente da receita, tampouco de despesas obrigatórias de caráter continuado, mas de medida transitória vinculada ao evento extraordinário e circunscrita temporalmente. Nessa perspectiva, a incidência ordinária do artigo 14 da Lei de Responsabilidade Fiscal deve ser interpretada à luz da finalidade da norma, que é evitar a criação de benefícios fiscais sem mensuração do impacto e sem preservação do equilíbrio fiscal nos exercícios afetados. Como a própria proposição delimita a aplicação do exercício 2026, autoriza a compensação das renúncias por aumento extraordinário da receita da União decorrente, direta ou indiretamente, do mesmo choque econômico, exige que os atos do Poder Executivo sejam acompanhados de demonstrativos de impactos da medida e da respectiva compensação, e determina que tais renúncias sejam consideradas no relatório de avaliação bimestral prevista no artigo 9º da Lei de Responsabilidade Fiscal. Entendemos que o projeto preserva a transparência, a neutralidade fiscal e o controle sobre os efeitos orçamentários da medida. Acresce-se que o desenho do substitutivo reforça a adequação financeira e o orçamento ao consolidar a apuração bimestral das receitas extraordinárias e a proporcionalidade ao incremento efetivo da arrecadação como condição de execução das destinações. Quanto à não aplicação do artigo 14A da LRF, o artigo 5º da Lei Complementar nº 224 de 2025, no inciso 1 do artigo 29 e dos artigos 140 a 149 da Lei 15.321 de 2025, prevista no artigo 6º do substitutivo, trata-se de providências sistemáticas de coerência. A matéria objetivo desta lei complementar não constitui criação ou ampliação de benefícios fiscais sujeita à disciplina geral daquelas disciplinas, mas regime jurídico próprio, excepcional e temporal, com mecanismos internos de compensação e evidências de impacto. Assim, por se tratar de providências extraordinárias, temporárias, e acompanhada de mecanismo próprio de compensação e evidência do impacto fiscal, a proposição pode ser considerada adequada e compatível sob os aspectos orçamentários e financeiros. E não existe qualquer objeção quanto aos pressupostos de constitucionalidade do projeto de lei complementar número 114 de 2026 e da substitutivo de anexo. A proposição atende aos preceitos constitucionais, formais, concernentes à competência legislativa da União, à legitimidade da iniciativa parlamentar e à espécie normativa empregada nos exatos termos do artigo 24, 48 e 61 da Constituição da República. A opção pela espécie da lei complementar é amparada, ademais, pelos artigos 146, e 163 da Constituição Federal, bem como pelo artigo 4º da Emenda Constitucional número 109. No que diz respeito à constitucionalidade material, as alterações ora introduzidas, longe de comprometerem a rigidez constitucional do projeto. No tocante da técnica legislativa, as proposições amoldam-se pelo preceito da lei complementar. Conclusão do voto. Ante o exposto, presidente, no âmbito da Comissão de Minas e Energia, no mérito da votação pela aprovação do projeto de lei complementar 114/2026, na forma do substitutivo do em anexo. Na Comissão da Cidadania, votamos pela constitucionalidade do projeto. Só abrir aqui a mensagem. Por fim, gostaria de deixar consignado dois necessários ajustes de erros materiais que devem ser ajustados na redação final. No parágrafo 2º, no artigo 3º, onde há referência do artigo 1º da lei, deve ser entendida como artigo 2º, e na alteração feita pelo artigo 6º ao artigo 138 da Lei Complementar 214, tem um ajuste de, ao invés de ser as operações, o termo, na verdade, é a operações. Lido, presidente. Muito obrigada.

0: Passa-se à discussão da matéria. Para discutir a favor, deputado Gilson Daniel. Para discutir a favor, deputada Jandira Fegali.
1: 4 horas e 42 minutos. Está em discussão o PLP 114 de 2026, que reduz o impacto da guerra na economia brasileira.
2: Senhor presidente, esse projeto ele era originalmente um projeto de subsídio à gasolina. Obviamente, a conjuntura se altera e o projeto agora incorporou um conjunto de outras possibilidades de isenção para o etanol, que é justa, correta e segue um parâmetro constitucional, mas também incluiu para o Profert, espero que para a indústria nacional, também incluiu estímulo tributário à exploração, pesquisa de terras raras e minerais críticos, que eu também espero por empresas nacionais, sem que os estrangeiros coloquem a mão nas nossas riquezas estratégicas, e, ao mesmo tempo, faz uma alteração no campo dos fundos constitucionais, dos fundos legais, que são prejudiciais a algumas áreas de políticas públicas. Neste caso, presidente, nós não temos como concordar com esse acréscimo no texto do projeto. O conjunto do projeto, a gente acha importante, acha que tem cabimento na conjuntura brasileira. No entanto, nós não podemos aceitar que um aumento de arrecadação, mesmo que ocasional, do Fundo Social do Pré-Sal, de arrecadação neste campo, prejudique, no caso de déficit, para fazer superávit primário, a saúde, a educação, a ciência, a tecnologia ou o meio ambiente. Isso não é aceitável, porque são políticas fundamentais para o Brasil e nós não aceitamos essa inclusão. O apelo que faço é que isso seja retirado do texto, que fique claro que não há nenhuma mexida com fundos constitucionais da saúde e da educação, mas não podemos aceitar que este acréscimo de arrecadação seja retirado dessas políticas para cobrir superávit primário. Eu peço à relatora que reveja esse texto, retire o artigo 14 e seus incisos e que a gente consiga evoluir para uma votação tranquila naquilo que, de fato, cabe na realidade da conjuntura brasileira. Assim não sendo, se não for retirado, nós vamos acompanhar destaque que possa suprimir o artigo 14 do texto, porque nós não vamos aceitar esta inclusão que foi feita de última hora num texto que foi explicitado às 14 horas e 30 minutos com esta alteração. Portanto, presidente, nós somos a favor do conjunto do projeto, excetuando o acréscimo do artigo 14, seus incisos 1 e 2, porque a minha vida inteira eu fiz a defesa da saúde, da educação, nós ajudamos a construir esse plus do Fundo Social do Pré-Sal para essas políticas públicas e nós não vamos aceitar que isso seja inserido. Nós votaremos contrário a essa inclusão se a relatora não excluir isso do texto. É isso, presidente. Muito obrigada.
0: Para encaminhar contrário, deputada Adriana Ventura. Para encaminhar, desculpa, para discutir contrário, deputada Érica Cocai. Para discutir contrário, deputado Jorge Sola. Para discutir contrário, deputado Kim Kataguiri. Para discutir contrário, deputado Luiz Carlos Raul. Para discutir contrário, deputado Luiz Carlos Raul com a palavra.
1: Neste momento, estamos aguardando o deputado Luiz Carlos Raul chegar à tribuna para ele se manifestar também a respeito do PLP 114 de 2026, que reduz o impacto da guerra na economia brasileira.
3: Senhoras e senhores parlamentares, quero parabenizar a relatora Boldrin pelo relatório, pelo trabalho, pelo acolhimento e dizer que o Brasil ainda trata com renúncias fiscais os seus problemas econômicos. Quase nenhuma nação do mundo já utiliza mais esse método. Mas como estamos ainda tratando dessa matéria, quero dizer que tem uma emenda de minha autoria, gostaria que o governo, a liderança do governo, que também tem interesse em vários ministérios, que trata da questão do transporte de passageiro internacional, onde, por um equívoco da legislação do IVA, abriu a cobrança de impostos nas passagens internacionais. Uma prática que quase nenhum país do mundo utiliza e que precisamos consertar. O acolhimento dessa minha emenda possibilitaria corrigir e sanar um grave problema. Assim como as exportações do Brasil, elas são isentas, ou seja, quando as empresas fazem exportação, no desembaraço é devolvido o imposto interno e o produto, a mercadoria, o bem e serviço, sai sem a tributação. E no contexto inverso, em se tratando de passagem aérea, o tratamento seria no mesmo, de não se cobrar para poder facilitar também o turismo dentro do Brasil. Para que isso possa, não havendo zeramento, poderia até ser uma alíquota menor. Então, eu só quero fazer uma consideração a respeito ainda da possibilidade, nesse projeto, do acolhimento da emenda 15 de minha autoria. Era o que eu tinha a dizer, senhor presidente.
4: Agradecemos a participação de Vossa Excelência. Discute favoravelmente, deputada Sâmia Bolfin. Deputada Fernanda Melchiona.
1: Quatro horas e 49 minutos. Estamos acompanhando aqui a votação do PLP 114 de 2026, autoria do deputado Paulo Pimenta, do PT do Rio Grande do Sul. Foi lido agora há pouco o relatório feito pela deputada do Republicanos de Goiás, a deputada Marussa Boldrin. Este projeto dispõe de regras para a renúncia de receita com o objetivo justamente de mitigar os impactos econômicos causados pela guerra.
5: Que quando eu me inscrevi foi quando nós votamos a urgência desse projeto. Lá atrás, deputado Paulo Pimenta, meu colega do Rio Grande do Sul, esse líder do governo, esse projeto surgiu num momento em que os combustíveis na bomba seguiam aumentando, teoricamente em nome do conflito, ou melhor, do ataque dos Estados Unidos no Oriente Médio, mas a gente sabe que também tem muito peso o fato do refino e da distribuição seguir sendo privada. Desde que o governo Lula corretamente mudou a política de preços, da paridade do petróleo não ser mais vinculada ao dólar, como adotou o Temer e o Bolsonaro, que fez avançar enormemente, reduz o preço da extração, mas não passa para o consumidor, porque o refino e a distribuição seguem sendo privadas. De qualquer maneira, o PLP era muito meritório. Agora, eu não posso conceber uma lógica de ajuste fiscal que entrou de jabuti aqui. Falei para o presidente Hugo Mota já na largada, quando chega texto enorme com um monte de jabuti de matéria alheia a conter o aumento dos combustíveis, bom para o povo não é. E aqui nós temos um ataque pesado, que é do arcabouço fiscal, aumentando ainda mais as medidas para que o governo não possa investir em área social. Vejam vocês, hoje o investimento público, aquilo que se gasta com saúde, educação, assistência, é limitado, deputado Glauber. O gasto financeiro, o que se paga para os bancos, para especulação, para juros e amortização, é ilimitado, líder Tarcísio. Aqui se dificulta ainda mais para agora e 2027 as bandas que podem ser utilizadas em ampliação de políticas públicas, inclusive em caso de superávit, que não é a minha regra, né, como os neoliberais gostam de falar, mas inclusive nesses casos. E para piorar, a relatora tirou da receita da corrente líquida nessa emenda do Bruno Moretti, tirou o valor daquilo que se arrecada com a extração de petróleo, da receita de corrente líquida. O que significa? Que ataca diretamente o piso da educação e da saúde. Atenção, universidades públicas! Atenção, institutos federais! Atenção, defensores do Sistema Único de Saúde! Aqui está se tirando bilhões do cálculo. Eles não têm coragem de atacar o piso, porque sabem que vão perder voto em época de eleição. Aí arranjam essas manobras para tirar recursos da receita corrente líquida e, sim, atacar o piso da saúde e da educação. Aí depois, na eleição, ainda vão pedir voto.
4: Para falar contrário, deputado Tarcísio Mota.
1: R$ 4,52. 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Está em discussão neste momento o PLP 114 de 2026, que reduz o impacto econômico de guerras nos preços dos combustíveis.
6: Deputados aqui presentes, aqueles todos que nos assistem e nos acompanham. Eu tenho ouvido nos últimos discursos do presidente Lula, em que ele tem falado da preocupação da questão orçamentária, de que é preciso ter mais recursos discricionários para fazer política e para garantir os direitos da população. E eu quero dizer que isso precisa se traduzir nas legislações que a gente vota aqui no Congresso. Senão viram palavras ao vento. E eu não quero que isso aconteça. Sou base desse governo, de um partido que apoiou a grande parte das medidas desse governo, mas que foi contrário ao arcabouço fiscal quando ele foi encaminhado aqui no primeiro ano de mandato, dizendo em todas as letras que o governo estava criando uma camisa de força para si mesmo, que limitaria a sua capacidade de investimento para garantir direitos da população. Pois então, chegamos agora num projeto que tinha o objetivo de resolver uma questão dos combustíveis, que precisava corrigir uma injustiça com etanol, e aí resolveram colocar não um jabuti, né, gente? Estão botando uma família inteira de jabutis aqui, uma família grande de jabutis nesse projeto. E aí resolve colocar um jabuti, na minha opinião, muito grave. Eu fiquei aqui tentando discutir com a assessoria. Ele, não tenho dúvidas de que ele é uma fragilização da garantia constitucional dos mínimos de gasto de direitos sociais, de saúde, de educação, do BPC. E isso é muito grave, é o contrário daquilo que a gente acredita por princípio na política. Eu quero dizer, é bom que cada deputado aqui, cada deputada pense, por que que existem as vinculações orçamentárias? Exatamente para que em momentos de problema fiscal, os direitos sociais sejam garantidos. A gente mantém mínimos condicionais, mesmo em regimes de déficit, em problemas de déficit, porque a gente diz, o direito à educação e à saúde não podem estar submetidas a oscilações orçamentárias, porque o povo tem direito à educação, à saúde, ao BPC, à aposentadoria, é disso que se trata. E esse projeto inverte a lógica, porque ele coloca vinculações legais subordinadas à questão fiscal. E ele inverte, portanto, um princípio orçamentário brasileiro de muito tempo. Nesse ponto de vista, a bancada da Federação do PSOL, Rede, não pode ser favorável a esse projeto, porque este artigo, ele corrompe todo o problema, porque inclusive o projeto tem uma série de isenções fiscais, uma série de isenções de grana, mas lá, para os direitos sociais, é contenção, limite, vinculação à questão fiscal. E quero dizer, presidente, só para terminar, que ontem no Colégio de Líderes eu fiz essa pergunta diretamente ao presidente Hugo Mota, quando ele, ao citar aquilo que entraria nesse projeto, fazia referência que podia ser aos mínimos condicionais, Glauber. Eu perguntei ao presidente Hugo Mota, o projeto vai mexer no mínimo condicional? Ele falou, não, vai mexer só na receita que é extra, na receita do petróleo. Pois não é. Nós estamos vendo aqui uma fragilização das vinculações legais para garantia de direitos sociais. Com isso, não podemos. E vamos apresentar o destaque de preferência para retirar esse
4: artigo do projeto. Obrigado, deputado. Para falar favoravelmente, deputado Eli Borges. Deputado Reginaldo Lopes. Deputado Raymond. Deputado Rodrigo Hollenberg. Pompeu de Matos. Deputado Sargento Gonçalves. Para falar contrário, deputado Chico Alencar.
7: Agora, 16 horas 57 minutos, você está acompanhando a sessão plenária diretamente aqui do plenário Ulisses Guimarães. Neste momento, deputado Chico Alencar se dirige à tribuna.
8: Senhor presidente, colegas, esse projeto, na forma, viram quantos chamados inscritos para defendê-lo não apareceram? Na forma do esforço concentrado, que é, na prática, dispersão generalizada. E no conteúdo é eivado de vícios. O projeto original do deputado Paulo Pimenta era enxuto, tinha 4 artigos. Tratava de um tema específico, bem direto, em relação a uma excepcionalidade para 2026. Ele não reduzia diretamente tributos, mas estabelecia uma exceção à tal lei de responsabilidade fiscal, que anda viúva sempre da responsabilidade social, mais importante do que o fiscalismo vigente. E, em 4 meses, depois de 4 substitutivos, o projeto tem 17 artigos. E como os meus colegas de bancada já trouxeram aqui, na verdade, aqui há de novo um ataque aos direitos sociais. Em situações emergenciais, você, ao lado de tratar, como o projeto acaba tratando, de defesa nacional, de hospitais financiados, fertilizantes, e por aí vai. É uma grande árvore de Natal, ainda em agosto, mas, como Fernando e Tarcísio já disseram, o problema central está no artigo 14, que queremos revogar desse projeto, porque ele, na verdade, cria um gatilho automático de contenção fiscal para a proposta orçamentária antecipadamente e, notadamente, em relação à saúde. É um péssimo hábito do fiscalismo brasileiro, que tira recursos, contém recursos, em nome de um equilíbrio fiscal, ou seja, o social subordinado ao fiscal, ao superávit primário, à fragilização das políticas sociais tão necessárias. Eles ainda não têm coragem de retirar a obrigação constitucional, os pisos da saúde e da educação, mas sonham com isso, têm essa obsessão, o que não vai levar o Brasil a lugar nenhum em termos de redução da desigualdade social e atendimento às necessidades da população.
4: Concluiu, deputado Chico. O último orador, deputado Glauber Braga, PSOL Rio de Janeiro.
7: Dezessete horas em ponto, você está acompanhando sessão deliberativa aqui diretamente do plenário Ulisses Guimarães, na tribuna agora, deputado Glauber Braga.
9: Onde é que estão os deputados do Distrito Federal? Esse relatório, do jeito que foi colocado, vai incidir diretamente sobre o piso constitucional do Distrito Federal. Onde é que estão os deputados e deputadas do Distrito Federal para que essa matéria não seja aprovada desse jeito? Acabou de sair no jornal Valor Econômico. Incide diretamente sobre o piso da saúde e sobre o Fundo Constitucional do Distrito Federal. Num cálculo rápido, levando em consideração as receitas do petróleo, só no ano de 2025... nós teríamos uma diminuição de 3 bilhões de reais no piso da saúde. É possível que a gente vote um relatório já indicando ajuste para o ano de 2027? 3 bilhões a menos para a saúde, para o seu piso, sem falar da educação, deputados e deputadas. Eu tenho uma proposta para os senhores. Tiremos, então, das emendas parlamentares, do orçamento secreto, É uma vergonha esse relatório. É uma vergonha diminuir a base de cálculo para aquilo que vai ser o mínimo da saúde para a população brasileira. Repito, deputados do Distrito Federal, se vai atingir diretamente o Fundo Constitucional do DF, em uma das propostas que circularam, a oposição a essa matéria tem que ser contundente, firme. A relatora colocou no seu texto algo que não veio na proposta original. É por isso que a bancada do PSOL, como disse aqui o nosso líder Tarcísio, está defendendo que você tenha um retorno à discussão original. Sem essas alterações, deputada Fernanda, deputado Chico, deputada Luciene, que escancaram retirada de dinheiro da saúde e da educação pública. Isso é um tapa na cara do povo brasileiro, quando a gente tem 60 bilhões de reais para emendas parlamentares. Deputado que votar a favor de tirar pelo menos 3 bilhões de reais para a saúde pública e mantiver 60 bilhões de reais para a emenda parlamentar, me desculpem, não tem moral para pedir voto para a sociedade brasileira nas próximas eleições.
4: O projeto foi emendado para oferecer parecer as emendas de plenário pelas comissões de Minas e Energia, Desenvolvimento Econômico, Finanças e Tributação e Constituição e Justiça e Cidadania. Conceda a palavra à deputada Marúcia Bordrin. Boldrin, acertei agora?
7: Agora 17h04, você está acompanhando deliberação sobre o PLP 414. Neste momento, deputada Marúcia Boldrin na tribuna.
10: E após amplo diálogo com diversos líderes partidários, os pares dessa casa, ouvindo também o Senado, ouvindo o governo e principalmente ouvindo o setor, nós consideramos que, o que pese a nobre intenção dos senhores parlamentares, as emendas apresentadas não deverão ser aprovadas, uma vez que não integram o acordo político construído nesta oportunidade. No âmbito da Comissão de Minas e Energia e da Comissão de Desenvolvimento Econômico, somos pela rejeição de todas as emendas. Na Comissão de Finanças e Tributação, somos pela adequação financeira e orçamentária de todas as emendas no plenário, no mérito pela sua rejeição. Na Comissão de Constituição e Justiça e da Cidadania, somos pela constitucionalidade, juridicidade e boa técnica legislativa de todas as emendas. Lido, presidente.
4: Passa-se a votação, lista de encaminhamento. Falar favorável, deputado Sargento Gonçalves. Falar contrariamente, deputado Kim Kataguiri. Deputado Luiz Carlos Raul. Posteriormente, deputado Adriano Ventura, Chico Alencar e Glauber Braga.
7: Não. 17h06, você está acompanhando sessão deliberativa aqui na Câmara dos Deputados, diretamente do plenário Ulisses Guimarães.
3: É uma solução para o Ministério do Turismo, para o turismo brasileiro, para que as passagens internacionais não sofram com tributação, que haja isonomia, harmonização com os principais países do mundo que não tributam essas passagens. Então, a emenda tem essa característica de corrigir um erro que o Brasil cometeu, essa casa cometeu, este ano e no ano passado, com a recomendação do IVA, da CBS e do IBS. Portanto, está aí a oportunidade de fazer a correção com acolhimento da emenda 15. A relatora não acolheu porque disse que não houve apoio do Colégio de Líderes e do próprio governo. Então, começo a refletir sobre essa matéria, que continuarei a pontuar, a alertar para essa importante mudança que já em janeiro começa a CBS. Muito obrigado.
4: Nós que agradecemos a participação de Vossa Excelência, deputada Adriana Ventura, deputada Chica Alencar.

0: Alegria de lhe ver presidindo a sessão na tarde de hoje. Segundo, eu quero, como líder da maioria, parabenizar a nossa querida relatora Marussa pelo excelente relatório que apresenta na tarde de hoje, que pôde, ao longo desses últimos dias, construir com o setor produtivo, com a sociedade civil organizada, com o governo, com todos os líderes aqui na casa, para que a gente pudesse aprovar no dia de hoje uma matéria tão importante para o setor sucroenergético brasileiro, um setor que gera emprego, gera renda e será fundamental para que a gente possa fortalecer esse setor importante para o Nordeste e para o Brasil. Quero parabenizar, presidente, a Vossa Excelência, que desde o primeiro momento teve a capacidade, presidente Hugo Mota, de dialogar com todos os líderes. Ontem foi uma reunião muito importante com os líderes partidários. Para que nós pudéssemos, no dia de hoje, trabalhar para votar essa matéria importante que dialoga com vários temas. E tenho certeza que é um avanço significativo em várias áreas que estão sendo apreciadas no dia de hoje. Parabéns a Vossa Excelência.
1: Estou aqui, presidente.
2: Neste momento, o deputado Hugo Mota assume a presidência da mesa.
3: Passo a palavra ao eminente deputado Chico Alencar para encaminhar contrária à matéria.
1: Obrigado, presidente. Estamos vendo ali intensas negociações, prova de que o projeto tem intensos problemas e eles se resumem nessa visão de subordinar o gasto social, o gasto útil, o gasto necessário com saúde e educação, que tem que sim ser robusto, crescente, subordinar na lógica fiscalista, na lógica do ajuste, na lógica do grande capital financeiro, a essa determinação. O arcabouço fiscal, nesse caso, ele é um elemento limitador e bastante negativo. O social está acima desse viés economicista fiscalista. Toda economia é uma economia política, e política não é no sentido partidário nem eleitoral, nem imediatista, político da polis, da compreensão do que é o bem comum, de como se deve gerir uma economia para que ela possibilite vida digna para todos. E aqui, a relatora rejeitou todas as emendas propostas, e esse artigo 14, objeto de um destaque nosso, do PSOL, ele não pode prevalecer. Ele acaba contaminando todo o projeto no que ele tem de negatividade. Você não pode subordinar uma necessidade social, política pública para a saúde, para a educação, sempre com caráter de urgência nesse país desigual, a uma conjuntura econômica imediata, a uma situação de urgência, de contenção. Isso não é consentâneo com o que se busca no Brasil. Daqui a pouco todos verão. Os presidenciáveis, os candidatos, inclusive nós aqui, os que serão candidatos, falando do primado da educação, do primado da saúde. Agora, isso não pode ser discurso, isso é concreto no orçamento da União, já tão limitado para o pagamento da dívida, para os encargos financeiros. E a gente aqui, há 50 dias do pleito, está contrariando não só as intenções proclamadas do governo atual, como o nosso próprio discurso de campanha. Portanto, não atentar contra a saúde e educação é retirar o artigo 14 desse projeto.
2: Você está acompanhando sessão plenária aqui diretamente do plenário Ulisses Guimarães. Neste momento, os deputados debatem o PLP 114 de 2014.

0: 2026, que reduz o impacto econômico de guerras nos preços dos combustíveis.
1: O deputado Paulo Pimenta, para que ele possa fazer uso da palavra.
2: Presidente, enquanto ele vai para a tribuna, só um minuto, por favor, presidente. Presidente, enquanto ele vai para a tribuna, só um minuto, por favor, enquanto ele vai para a tribuna.
1: Deputado Cabo Gilberto Silva, um minuto.
2: Senhor presidente, eu venho aqui me solidarizar com toda a imprensa brasileira num grave ocorrido na data de ontem, onde foi quebrado o sigilo da fonte. Contrariamente ao que determina a nossa Carta Magna. Isso é gravíssimo, senhor presidente. Isso é um ataque direto à liberdade de imprensa. Essa mesma imprensa, a grande maioria, sem generalizar, que defende a censura, que defende as ações arbitrárias da Suprema Corte do nosso país. Eu, como líder da oposição, tenho que estar aqui de forma obrigatória defendendo a Constituição Federal. Inclusive esse artigo que foi rasgado ontem. Tudo por questões políticas locais do estado do Maranhão desencadeou essas decisões ilegais e inconstitucionais. A imprensa brasileira, toda ela, mesmo a grande parte sem merecer, toda a minha solidariedade.
3: Senhor presidente.
1: Deputado Pimenta, com a palavra.
3: Senhor presidente, senhores deputados, senhoras deputadas, quero informar esse plenário, informar a casa, informar o país, senhor presidente, que, por orientação de Vossa Excelência, eu tenho acompanhado, junto com o ministro da Fazenda, junto com outros parlamentares, os encaminhamentos necessários para que os objetivos da medida provisória 1376, que é a medida provisória que estabelece as condições para a renegociação das dívidas dos produtores rurais, efetivamente possam alcançar os seus objetivos. Fizemos uma reunião hoje, presidente, no Ministério da Fazenda, com o ministro Dario Durigan, onde estavam representantes das entidades da agricultura familiar, da Federação, da Federarroz do Rio Grande do Sul, da Farsul, da Confederação Nacional da Agricultura, para que, de fato, o nosso objetivo possa ser alcançado. E quero informar também que foi instalada hoje no Senado Federal a comissão especial que vai analisar a medida provisória 1376. O senador Renan Calheiros foi indicado como presidente dessa comissão e eu fui indicado como relator da medida provisória 1376. E o meu objetivo, senhor presidente, é garantir que o esforço que o senhor fez para que nós pudéssemos produzir um entendimento junto com os parlamentares que atuam no setor, a Frente Parlamentar da Agropecuária, junto com senadores e senadoras, para que nós pudéssemos, de fato, produzir essa medida provisória, ela alcança os seus objetivos. Não é possível que a gente faça todo esse esforço, disponibilize recurso público e os bancos criem um conjunto de dificuldades. Eu já tinha me deparado, senhor presidente, com uma situação muito complicada quando fui ministro da Reconstrução do Rio Grande do Sul, durante o período das enchentes, quando o governo disponibilizou recurso com carência, com juro baixo, para socorrer as empresas, e muitas vezes os bancos criavam dificuldade e só queriam emprestar dinheiro para empresas que não haviam sido atingidas pela enchente. E nós tivemos que, inclusive, fazer uma mudança para estabelecer uma mancha que delimitava a área aonde estavam as empresas que realmente iam acessar esse recurso mais barato. Nós não podemos permitir de novo, senhor presidente, que isso aconteça. Porque, infelizmente, banco gosta de emprestar dinheiro para quem não precisa. Banco gosta de emprestar dinheiro para quem não precisa e, muitas vezes, isso é contrário ao interesse da economia nacional, dos nossos produtores, que estão endividados. Essa taxa de juros exorbitante, hoje a grande dificuldade que nós temos para o crescimento da economia do nosso país é a taxa de juros. Não se justifica uma taxa nesse patamar. uma economia que está sólida, crescendo, gerando emprego, uma inflação sob controle. O presidente Lula tem sido o primeiro a cobrar uma mudança de postura no sentido de que nós possamos ter uma redução dessa taxa de juros. Então, não é possível que os bancos dificultem essa negociação e que o nosso objetivo de apoiar os agricultores e agricultoras brasileiros e brasileiras, mas, em particular, do Rio Grande do Sul, que são aqueles que mais foram atingidos, nos últimos 6 anos, nós tivemos 4 estiagens e 2 enchentes, que estes produtores, na hora que precisam fazer essa renegociação, mesmo publicada a MP 1376, mesmo o recurso tendo sido disponibilizado, com carência, com juro mais baixo, os bancos criam toda uma série de dificuldades. Então, presidente, foi uma reunião muito importante com o nosso ministro da Fazenda e agora, com a instalação da comissão especial, na condição de relator dessa medida provisória, eu quero acompanhar ainda mais de perto esse tema, acompanhar de perto a situação dos agricultores e agricultoras, para que realmente a gente possa garantir uma renegociação dessa dívida, que as pessoas possam ter carência, alongamento, um juro mais barato, para poder acessar o Plano Safra, para poder retomar sua capacidade produtiva, ter a tranquilidade, a paz, a segurança necessária para fazer aquilo que eles sabem fazer, que é produzir alimento, que é produzir a riqueza do nosso país. Então, eu entendo que está bem encaminhado o assunto, vou continuar acompanhando e qualquer situação que eu entenda a necessidade do senhor presidente poder atuar como atuou para que essa negociação realmente cumpra o seu objetivo, vou procurar o senhor para que isso possa acontecer. Mas eu entendo que o assunto está encaminhado, as reuniões que foram feitas são suficientes para que a gente possa ter um bom encaminhamento dessa matéria e espero que realmente a gente possa alcançar o objetivo, que é garantir que os agricultores e agricultoras, em especial do Rio Grande do Sul, possam renegociar suas dívidas com 2 anos de carência, com até 10 anos para pagar suas dívidas, com juros acessíveis, flexibilizando garantias e garantindo que realmente aquilo que o presidente Lula quer, que é viabilizar uma renegociação da dívida, efetivamente possa acontecer, presidente. Muito obrigado.
1: Conceda a palavra à relatora deputada Marussa Boldrin para breve retificação do substitutivo ao projeto de lei complementar número 114/2026.
0: 17h21. Muito boa tarde para você que nos acompanha pela Rádio Câmara, pela TV Câmara. Neste momento, você acompanha a ordem do dia. Na tribuna, a deputada Marussa Boldrin fará retificação ao PLP 414.
4: Para que os recursos sejam garantidos e que mostre que não tem perca no recurso de saúde e de educação. O texto já está subindo de novo.
0: Neste momento, parlamentares discutem o projeto 114 de 2026, projeto que reduz impacto econômico de guerras nos preços dos combustíveis.
1: Rubens Pereira Júnior, pela liderança do Partido dos Trabalhadores, para fazer uso da palavra.
0: Esse projeto dispõe sobre as regras para renúncias de receita com o objetivo de diminuir os impactos econômicos que foram causados pelo choque no mercado internacional de energia, decorrente principalmente do conflito no Oriente Médio. Neste momento, os deputados e deputadas estão deliberando sobre a aprovação desse projeto aqui no plenário Ulisses Guimarães. Você vai acompanhando aqui na rádio e TV Câmara essa deliberação de hoje. Além deste projeto, outros requerimentos estão em pauta.
1: Deputado Rubem Júnior. Ah, deputado Alencar Santana, vai fazer uso pela liderança do Partido dos Trabalhadores.
5: Quero agradecer ao deputado Rubem Júnior, agradecer ao deputado Rubem Júnior, que nos cedeu o tempo. Queria falar aqui pelo nosso líder, Pedro Kizai. Aliás, manifestar aqui que o nosso líder tenha melhoras em breve. Acho que todos acompanharam, ficaram sabendo que na data de ontem, durante o Colégio de Líderes, numa reunião que ele estava participando, tinha acabado de falar, inclusive, e no minuto seguinte ele passou mal, teve um AVC, está hospitalizado, foi bem socorrido aqui na casa, no primeiro momento, com o apoio de todos os líderes, presidente Hugo Mota, e destaco ali o deputado Luizinho, líder do PT, do PP, e a deputada Jandira, que são médicos também, o acudiram, né, todo o apoio ali necessário no primeiro momento, e depois toda a equipe aqui da casa, os socorristas, e também a equipe do DEMED, que deram apoio ao nosso líder, deputado Pedro Kizai. Ele está hospitalizado, segundo informações, seu estado de saúde é estável, está bem, está consciente. Esperamos que em breve, segundo previsão, mais 2-3 dias, ele ainda ficará no hospital e depois retomando as atividades normalmente, conduzindo a nossa bancada e também adentrando aí o processo eleitoral a partir do dia 16. E tenho certeza que ele será aqui reconduzido a essa casa. Mas eu queria, aproveitando esse momento, dizer de um fato histórico, que acontecerá no próximo domingo, dia 16 de agosto. O presidente Lula voltará ao estádio da Vila Euclides, que marcou a luta dos trabalhadores no país, marcou a luta e a vida do presidente Lula, combatendo a ditadura militar, defendendo melhorias, condições, direitos, aumento salarial, melhores condições de trabalho aos trabalhadores da época. Num ato que, se pesquisarem, peço que as pessoas dêem um Google, consultem, e vejam ali o que simbolizou aquele ato na Vila Euclides. Um forte aparato repressivo, policial, tentando impedir a manifestação, policiais armados, helicópteros, tentando ameaçar os trabalhadores, mas mesmo assim eles seguiram adiante, realizaram o ato, e a gente sabe que a história dos trabalhadores, no final da década de 70, início da década de 80, teve vitórias expressivas, mesmo diante da repressão. E o presidente Lula ali se formava esse líder que ele é hoje, se tornando presidente da República já pela terceira vez, indo rumo ao tetra, porque vai ganhar essa eleição, o melhor presidente que esse país já teve e tem. E um líder não só nacional, mas um líder internacional, devido à sua grandeza, à sua importância para o mundo, tudo aquilo que está fazendo de política social, de desenvolvimentista, de paz, de oportunidade, de investimento na educação, na saúde, na política ambiental e tantas outras. Presidente que recuperou o prestígio do Brasil no mundo e toda a nossa capacidade de crescimento econômico, mas sem descuidar da política social. E vai começar a campanha do presidente Lula no dia 16, justamente no estádio da Vila Euclides, rememorando a luta e relembrando as pessoas que o presidente Lula, do sindicalista, do trabalhador, do peão de fábrica, do retirante nordestino, ele virou presidente da República, mas nunca perdeu o laço com a sua origem, com a sua história de vida e a consciência de quem ele é, de onde ele veio. Porque como presidente da República, ele continua com os mesmos princípios, com o mesmo vigor de fazer as transformações que o Brasil precisa e está fazendo. Por isso será um ato histórico, fica o convite para todo mundo estar lá. Dia 16 de agosto, domingo, 10 horas da manhã, no estádio da Vila Euclides, nesse ato que será emocionante de lançamento histórico e faço questão de estar lá para a gente dar um abraço caloroso ao nosso presidente. Sobre o PLP a voto, a bancada do PT se manifesta favorável, lembrando que não haverá qualquer tipo de impacto, qualquer perda em relação aos aquilo que está estabelecido na nossa Constituição e também na lei do pré-sal, em relação à educação, à saúde ou a qualquer outra área, e assim como os demais dispositivos que constam desse texto, por isso que nós votamos favoráveis.
3: Pela oposição, presidente.
1: Concedo a palavra, pela liderança da oposição, ao deputado Cabo Gilberto Silva. Peço à relatora da matéria, a deputada Marussa, para que ela possa agilizar no sistema as modificações feitas para que possamos concluir a votação da matéria. Deputado Cabo Gilberto Silva.
3: Povo brasileiro, estamos a poucos meses das eleições. Momento esse que o Brasil vai dizer se vai continuar com essa política desastrosa do governo Lula ou se vamos buscar austeridade, desenvolvimento, crescimento, segurança pública, a economia pujante como era antigamente. Eu espero que a população brasileira acorde de uma vez por todas. Graças a Deus, mesmo a maioria das pesquisas que sempre erram para o nosso lado, estão mostrando a tendência da derrota do desgoverno Lula por conta da sua altíssima rejeição. E não é rejeição por conta da nossa liderança da oposição, do nosso pré-candidato, do nosso candidato, das nossas ideias. E sim, população brasileira, senhores parlamentares, por conta do desastre que é o governo Lula. É impressionante pessoas que falavam que Lula era ladrão, que tinha corrupção, que o PT não prestava, hoje estão do lado desse desgoverno e defendendo com unhas e dentes. É impressionante a cara de pau, mas faz parte. Inclusive, o próprio presidente Lula, senhor presidente Hugo Mota, deputado Coronel Meira, falou ontem, o PT é uma merda, mas essa merda é minha. Ele falou dessa forma. Ou seja, um presidente que não tem respeito nem pelo seu próprio partido. E por que chegamos a essa situação, deputado Nicolas? Se estamos na parte da economia, a economia está um caos. Temos hoje o melhor Lula é, viu, pessoal? Vou dizer aqui, preste atenção, senhores parlamentares do PT, Lula do PSOL, Lula é o melhor presidente da história do Paraguai. Do Paraguai. Praticamente as empresas estão fechando as portas no Brasil e indo investir no estado do Paraguai, no país Paraguai, país aqui vizinho, porque ninguém aguenta mais a altíssima carga tributária imposta por esse desgoverno ao longo dos últimos 3 anos e 8 meses. Se não vejamos, foram quase 50 novas medidas ou que aumentaram os impostos para o povo brasileiro pagar essa conta. 10 trilhões da dívida pública, só 1 trilhão foi de juros, os juros aumentando como nunca, um caos, uma bomba fiscal criada para os próximos anos e as próximas gerações. A população brasileira não aguenta mais, perdeu o poder de compra, você vai no supermercado, hoje o dinheiro não dá para nada, Lula é igual a cupim na madeira, derreteu a economia do povo brasileiro, mas também com a senhora esbanja e 40 ministérios para a população sustentar, a conta não seria diferente. Se vamos para a segurança pública, meus amigos, um caos, cenas de guerra, os marginais estão literalmente tomando conta dos territórios. Isso sim é ataque à soberania brasileira. Os marginais não respeitam ninguém, não respeitam crianças, não respeitam bebê, matam quem está na frente, tiram a cabeça, queimam vivos. A segurança pública é um caos, sobretudo no Nordeste, nos estados governados pela esquerda. Quem diga o estado da Bahia, quem diga o estado do Ceará, quem diga Paraíba, que infelizmente também
2: tem essa mesma política de segurança pública do governo federal desastrosa, fazendo política de segurança pública apenas com propaganda. Isso não funciona em lugar nenhum do planeta. Se vamos para a saúde pública, não precisa nem falar. São vacinas, são derrotas históricas para doenças conhecidas tradicionalmente aqui no país. Um caos na parte da saúde pública, não avançou em nada. Se vamos para as universidades, os próprios professores colocando, estamos passando fome, greves após greves. Imagine se fosse com o governo Bolsonaro, como estava a grande imprensa brasileira. Como estava a grande imprensa brasileira, era todo dia falando sobre isso. Se vamos para a parte da política internacional do desgoverno Lula, são desastre atrás de desastre. Quando Lula abre a boca, é para atacar as demais nações. Nada avança, a gente não consegue nada. É um desastre, virou um anão diplomático. Só faz o país passar vergonha internacionalmente. Isso é na União Europeia, isso é nos trigues asiáticos, isso é na Oceania, isso é até na África, na América do Norte, na América Latina. Vocês acompanharam o crescimento. Perdemos para quase todos os países da América Latina no crescimento. Aí querem dizer que o Brasil está no caminho certo. É mentira, é mentira. O governo Lula está agora brigando a todo momento com a maior economia do planeta para ter taxação, para ter confusão, para dizer que defende a soberania do Brasil, quando vai lá fora do país defender as organizações criminosas e terroristas, afirmando, palavras deles, não minha como líder da oposição, deixem os nossos traficantes em paz. O crime organizado vai ficar fortalecido. Traficante é vítima, os assaltantes de celular, só para tomar uma cervejinha. Palavras do presidente da República. Então, meus amigos, é importante a população entender de uma vez por todas de que lado vai ficar nessa batalha que se inicia a partir do próximo dia 16. Precisamos livrar o Brasil do PT, ninguém aguenta mais. Não podemos mais dar um mandato ao descondenado Lula para continuar destruindo a nação brasileira. E olha que o próximo presidente vai pegar uma bomba, vai precisar do apoio do Congresso Nacional para que possamos fazer as reformas que precisam ser feitas. Não essas fake news que o governo Lula patrocina aqui. Quando dá errado, o que é que ele fala, senhores parlamentares? Em especial dos partidos de centro. Ele diz que a culpa é do Congresso. Vou lembrar os senhores, acabouço fiscal, foi aprovado. Relator está ali, o senhor Cajado, foi relator do acabouço fiscal. E aí deu errado, por quê? O próprio governo já furou o acabouço fiscal mais de 20 vezes. Aí ele disse que a culpa é de quem? Ele vai dizer que a culpa foi dele? Não. Ele vai dizer que a culpa é do Congresso Nacional. E para finalizar a nossa participação, o maior problema hoje na democracia brasileira é a ditadura da toga. Infelizmente, o Brasil vive hoje a ditadura da toga, comandada pela Suprema Corte, com mão de ferro, com decisões ilegais, inconstitucionais, que atrapalham o bom andamento dos trabalhos da interferência nos poderes diretamente. Isso não pode mais ocorrer. Precisamos de um Senado Federal forte para restabelecermos o Estado de Direito e o Brasil possa avançar, sobretudo com segurança jurídica, que não temos hoje. Isso aí já é pacificado. E atenção à imprensa brasileira, não toda, sem generalizar. Vocês estão vendo o bicho que criaram. Está aí. Quebra de sigilo da fonte, de respeito às prerrogativas, de respeito à Constituição. Nesse Brasil que o povo brasileiro quer. Sigamos em frente, fora Lula, fora o PT. Obrigado, presidente.
1: Em votação, o substitutivo oferecido pela relatora da Comissão de Minas e Energia ao projeto de lei complementar número 114/2026, ressalvados os destaques. Orientação de bancadas. A presidência solicita às senhoras deputadas e aos senhores deputados que registrem os seus votos. Está iniciada a votação, como orienta o bloco União Brasil, Progressistas, PSD, MDB, Republicanos, deputado Tarcísio Mota, isso antes é da orientação do bloco.
6: Isso é antes, é para facilitar o nosso procedimento, retirar o nosso destaque, para que a votação seja do projeto sem o nosso destaque.
1: Agradeço a Vossa Excelência. Deputado Silvio Costa Filho, darei 2 minutos a Vossa Excelência para que Vossa Excelência possa orientar pelo bloco e pela liderança da maioria.
7: Presidente, primeiro eu quero lhe parabenizar pela capacidade de diálogo, pela capacidade de dialogar com o setor produtivo, com a sociedade civil organizada. Parabenizar mais uma vez a relatora Marussa, que teve a capacidade de conversar com todos os setores, parlamentares, líderes, setor produtivo. E quem ganha com essa matéria é o povo brasileiro, porque o setor sucroenergético ele é fundamental para o desenvolvimento da economia brasileira, sobretudo para o Nordeste do Brasil, um setor que estava sendo prejudicado por conta dessa crise internacional. Foram meses difíceis e eu tenho certeza que, com a aprovação desse PLP 114 no dia de hoje, é uma sinalização positiva para o mercado, para o setor, que vai permanecer se fortalecendo, gerando emprego, gerando renda e movimentando a economia brasileira. Segundo, quero parabenizar o nosso ministro do Planejamento, que se faz aqui presente, doutor Bruno Moretti, que pôde atender a todos os questionamentos, dúvidas, e pudemos construir de maneira coletiva um texto que preservasse a agenda fiscal do país, mas, ao mesmo tempo, nós tivéssemos a preocupação com a preservação do setor produtivo brasileiro, que é fortalecendo, sem dúvida alguma, os pilares como o setor sucroenergético brasileiro. Então, a maioria, presidente, apoia a matéria. Nós votamos sim, por entender que é fundamental esse PLP para o 114, além dos minerais críticos, do setor sucroenergético, entre outros. Então, presidente Hugo Moto, parabéns e, mais uma vez, Vossa Excelência dá uma demonstração. E por mais uma vez, presidente, Vossa Excelência dá uma demonstração de liderança, de articulação, cumprindo de maneira democrática o seu papel institucional, que é de conduzir os trabalhos aqui da Casa. Parabéns a Vossa Excelência.
1: Maioria, agradeço sim. Ao deputado Silvio Costa Filho. Eu vou pedir a atenção do plenário, após as orientações das bancadas, para falar um pouco sobre a construção política em torno desse projeto de lei complementar. Mas, antes disso, eu quero ouvir o deputado Sóstenes Cavalcante, que traz a posição do Partido Liberal acerca da matéria.
8: Senhor presidente, nós respeitamos muito o trabalho de Vossa Excelência para a busca de entendimento do texto. Estamos, à medida das possibilidades, até porque sabemos o desenrolar de toda essa matéria, mas somos o maior partido de oposição desta Casa. E estamos diante de um governo perdulário que posterga as soluções do problema do Brasil e criando enormes problemas aos brasileiros, que está com muita dificuldade, inclusive, para fazer suas compras no supermercado. É um governo que aumenta imposto, que não tem responsabilidade com nada, e agora, ao apagar das luzes às vésperas da eleição, vem aqui com esse PLP, colocando uma série de coisas para dentro para tentar resolver o que não resolveu em 4 anos. Por isso, a orientação do PL será não a votação dessa matéria.
1: Como orienta a Federação PT, PCdoB, PV?
9: Senhor presidente.
1: Deputado Tadeu.
9: A Federação orienta sim, senhor presidente, mas antes eu quero deixar claro aqui que nós agradecemos à relatora pelo consenso construído com o PCdoB, com o PT, com o PV, porque o projeto é importante. E mais ainda, senhor presidente, lembrar que o que nós estamos tratando é do plus, é do excedente que vai ser gasto aqui. O excedente do valor, o excedente daquilo que nós arrecadamos com o petróleo, com a venda do petróleo, será gasto aqui, inclusive com o déficit fiscal, quando houver. Mas não se mexe no percentual constitucional da educação, não se mexe no percentual constitucional da saúde. Então, eu acho que é um acordo construído com os partidos aqui da federação e também com a relatora. Por isso, o voto é sim, senhor presidente.
1: Como orienta o PSB... Aí, dá uma ligadinha. Como orienta a Federação PSOL Rede, deputado Tarcísio Mota.
10: Senhor presidente, eu queria primeiro começar reconhecendo o avanço que nós tivemos na conversa agora aqui no plenário, porque o principal problema do pessoal com este projeto era o artigo 14, que dava margem para a relativização dos mínimos constitucionais de saúde e educação, tanto no seu inciso primeiro quanto no seu inciso segundo. Por isso, fomos vários de nós à tribuna chamar a atenção

0: disso. Apresentamos uma redação que garante que os mínimos constitucionais serão mantidos e que a redistribuição daquilo que é o excedente da questão do petróleo, do óleo, ele poderá ser investido ainda dentro daquilo que determina a legislação. Por isso, retiramos o nosso destaque. Estamos, portanto, tranquilos com relação ao artigo 14. O problema é que o projeto tinha outros problemas, outras questões que sequer a gente teve tempo de discutir com a questão desse do artigo 14. Nesse ponto de vista, como ele mantém ainda algumas características do ponto de vista de um ajuste fiscal antecipado, com liberações na questão do fertilizante, nós tivemos uma série de problemas historicamente da bancada do PSOL com a questão ambiental. Nesse momento, a bancada do PSOL, não mais pelo artigo 14, mas por outras questões, a gente está orientando o voto não.
1: Como orienta o PDT, como orienta o Avante, como orienta o Solidariedade, como orienta o PRD, como orienta o Partido Novo, o deputado Luiz Lima.
2: Presidente Hugo Mota, o cartão de crédito do governo estourou há muito tempo. É um roubo nas contas públicas já de 105 bilhões. Orçamento da educação e da saúde comprometido. Se a gente tivesse com tudo azul, o governo com superávit, tudo maravilhoso, ok. Mas não está nada ok, é uma irresponsabilidade o que vocês estão fazendo. Eleitoreiro, projeto eleitoreiro, projeto oba-oba, fake news total. E eu vou aqui pelo Esporte Brasileiro, o COBE acabou de me ligar aqui e informar. Inciso 14, que garantia a proteção contra o corte linear de 10% nos incentivos ao esporte, foi retirado do texto. Deputado Maurício do Vôlei do PL já acaba de apresentar uma emenda para, pelo menos, garantir o equilíbrio no esporte brasileiro. Olha que coisa louca, olha que projeto Frankenstein apresentado pelo governo. O novo é não.
1: Como orienta o Missão, como orienta o DC, como orienta a maioria já orientou, como orienta a minoria, a oposição, como orienta o Podemos, deputado Luiz Carlos Rauli.
3: Obrigado, presidente. Só quero fazer uma reflexão sobre a Petrobras, que em 24 teve um lucro de 36,6 bilhões. Pasmem, 25, 110 bilhões. Esse ano já está em 85 bilhões, com projeção de 160, 27% da receita bruta. Quer dizer, quem que paga essa conta? Eu, você, os milhões de brasileiros que pagam essa conta. Então, a Petrobras é uma empresa rica de um país pobre e explora o país. Quer dizer, e aí, claro que ainda tem um extra do extra, que é o que nós estamos votando aqui hoje, que é uma tributação das importações. Tenho certeza que pouca gente sabia disso.
1: Como orienta o governo, deputada Jandira Fegali.
4: Senhor presidente, o som agora. Senhor presidente, o governo orienta sim, até porque esse projeto foi construído pelo e com o governo. A relatora sentou, negociou, discutiu, e o governo também agora ajudou a ajustar o texto no artigo 14, que possibilitou a relatora alterá-lo para não corrermos o risco de tirar recursos da saúde, da educação, da ciência, da cultura, ou seja, das destinações do Fundo Social do Pré-Sal. Esse projeto, ele possibilita a manutenção do preço dos combustíveis, a redução, inclusive, a diferenciação com o etanol, que também é constitucional, e possibilita investimentos nacionais na área de fertilizantes e pesquisa de terras raras e minerais críticos. Portanto, o governo vota sim e espera a aprovação do projeto com pelo menos 257 votos. Obrigada, presidente.
1: Todos já votaram? Líder Isnaldo.

0: Bulhões. Aguardarei Vossa Excelência. Vossa Excelência já votou? Presidente. Todos já votaram? Deputado Glauber.
1: Presidente, entre outras coisas, essa proposta estabelece o incentivo fiscal para a FIFA. Vamos aos números. Num período de 4 anos, o faturamento da FIFA é de 15 bilhões de dólares, 75 bilhões de reais. Nós temos que votar isenção fiscal para a FIFA. Isenção fiscal essa que vai incidir diretamente sobre recursos que poderiam ser utilizados na saúde e na educação pública? Evidentemente que não. Ah, mas aí eles vão chantagear não ter a Copa do Mundo no Brasil. Nós temos que enfrentar os chantagistas da FIFA contra essa tentativa.
0: Para concluir, deputado Glauber.
1: Contra essa tentativa permanente desses caras ficarem ricos, ficarem nadando em dinheiro, a gente ficar vendo um espetáculo pela televisão com o presidente da FIFA se aliando ao senhor Donald Trump para fazer as maiores barbaridades e nós aqui no Brasil vamos dar isenção fiscal para a FIFA? Não, evidentemente, essa não é a prioridade.
0: Está encerrada a votação. Sim, 318, não 113, 1 abstenção. Está aprovado o substitutivo oferecido pela relatora. Em votação as emendas de plenário, ao substitutivo comparecer pela rejeição, ressalvados os destaques. A presidência solicita às senhoras deputadas e aos senhores deputados que registrem os seus votos. Está iniciada a votação.
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0: Se eu parecer sobre as emendas... Quem concorda com o parecer da relatora, orienta o voto não. Quem discorda, orienta o voto sim. Passo a palavra ao líder Isnaldo Bulhões para orientar pelo bloco.
3: Orientação a favor do parecer da relatora, senhor presidente, orientando não.
0: Bloco orienta o voto não. Como orienta o PL? Como orienta a federação, deputado Rubem Júnior?
4: Presidente, houve um acordo, o texto foi melhorado, aperfeiçoado até a última mudança, portanto, pelo acordo, o voto é não.
0: Deputado Sóstenes, para orientar pelo PL.
5: Passa, só para a gente.
0: Como orienta o PSB? Como orienta a federação, PSOL Rede?
6: Concordando com o relatório da relatora, nosso voto é não.
0: Como orienta o PDT, o Avante, o Solidariedade, o PRD, o Partido Novo?
7: Deputado Gumota, o Partido Novo vota sim. A gente tem alguns pontos de discordância em relação a pontos que nos preocupam muito. Um desses pontos que eu citei aqui tem uma ligação muito forte comigo, que é em relação ao corte e à não proteção ao recurso do esporte. E você também, você fazer dívida. Você que está aí em casa, você ter o seu cartão de crédito estourado 2 meses e você continua fazendo dívida atrás de dívida. Então, isso é uma responsabilidade. A gente luta há muito tempo no Brasil para a gente ter gasto público com responsabilidade e a gente não pode comprometer o orçamento da educação e da saúde do nosso país. Obrigado, presidente Gumota.
5: Presidente, o PL já tem posição?
0: O Partido Liberal, como orienta, deputado líder Sóstenes Cavalcante?
5: Obrigado, presidente Hugo Mota. O PL vai orientar, sim, por entender os mesmos critérios anteriores. Lamentavelmente, algumas emendas poderiam até fazer algumas correções a esse Frankenstein criado pelo governo do descondenado presidente da República, que quer agora, ao apagar das luzes, às vésperas da eleição, buscar e colocar um monte de assuntos extra assunto principal para querer resolver o que ele não resolveu em tantos anos. Então, a gente orienta assim.
8: Presidente.
0: Como orienta comissão, como orienta DC, como orienta a maioria, como orienta a minoria.
8: Presidente, só para registrar, na votação anterior eu estava com um problema no aplicativo, não consegui, o voto é sim, Franciane Baier.
0: Agradeço a Vossa Excelência, deputada Franciane, registrado o seu voto na votação anterior. Como orienta a oposição, como orienta o governo. O governo orienta o voto não. Todos já votaram?
8: Peraí, eu não votei.
0: Peço atenção aos parlamentares, nós temos uma pauta bastante extensa no dia de hoje.
2: Você está acompanhando sessão deliberativa aqui diretamente do plenário Ulisses Guimarães. Nesse momento, os parlamentares deliberam sobre o projeto de lei complementar 114 de 2026 para reduzir o impacto da guerra na economia brasileira.
0: Enquanto os parlamentares registram os seus votos, eu vou falar um pouco sobre a pauta de hoje. Nós temos já uma pauta pré-estabelecida para o dia de hoje, ficarão itens remanescentes para amanhã e levaremos também em consideração novos itens para a pauta do dia de amanhã. Nós iremos apreciar hoje o projeto do STJ, que trata da questão das custas. Esse projeto foi aprovado pela Câmara, foi ao Senado Federal e lá foi alterado, retornou, e nós devemos apreciar hoje. Temos o projeto do deputado Júlio Lopes e do deputado Paulo Abiaca, que trata sobre a consignação em folha de pagamento de aluguéis residenciais. Temos o projeto do senador Fernando Farias, que cria o Fundo de Crédito à Exportação. Relator o deputado Isnaldo Bulhões está em plenário, deverá também proferir o seu relatório logo mais. O projeto do deputado Júlio Lopes é relatado pelo deputado Cláudio Cajado, que também está em plenário, nós deveremos chamar em seguida. O projeto do STJ será relatado pelo deputado Rubens Pereira Júnior, já que o relator, o deputado Luiz Fernando Faria, não está presente. Nós iremos ainda votar o projeto do deputado Hélio Lopes, que reconhece o futebol como manifestação da cultura nacional e patrimônio cultural e material do povo brasileiro, que será relatado pelo deputado Marcos Braz. Nós temos a medida provisória 1356 de 2026, que trata de um crédito para o Ministério da Integração de 305 milhões, devemos votar também hoje. E vamos vendo quais itens nós iremos conseguir ainda no dia de hoje votar. Temos o projeto do deputado Benes Leocádio, que trata sobre a questão do adicional de frete da Marinha Mercante. Temos o projeto também do deputado Capitão Alden, que trata sobre o programa Bit Seguro. Temos o projeto que está sendo relatado pelo deputado Cabo Gilberto Silva, que trata da questão da previdência dos militares. Temos o projeto da deputada Nelly Aquino, que institui campanha para avaliação completa e periódica da saúde da mulher para o profissional de saúde e para a promoção da conscientização acerca da importância da prevenção de doenças. Temos o projeto do deputado delegado Matheus Laiola, que altera o Código de Trânsito Brasileiro para estabelecer a cassação do documento de habilitação do infrator

0: que abandonar animal de rua e dar outras providências. Temos o projeto do FUST, um projeto que está sendo relatado pela deputada Maria Rosas, de autoria do deputado Juscelino Filho. Ou seja, temos uma pauta extensa. Eu queria pedir a presença desses relatores em plenário para que possamos avançar na pauta, pois temos o compromisso do esforço concentrado ao longo dessa semana. Todos já votaram? Está encerrada a votação. Sim, 108, não 275, uma abstenção. Está rejeitada, estão rejeitadas as emendas. Destaque de bancada número 1. Requer destaque para a votação da emenda de plenário número 1 do Partido Novo. Para encaminhar a favor. Para encaminhar a favor do destaque, deputado Gilson Marques. Para encaminhar a favor do destaque, deputado Sargento Gonçalves. Para encaminhar a favor o destaque, deputada Adriana Ventura. Para encaminhar a favor o destaque, deputado Luiz Lima.
1: Presidente Hugo Mota, o destaque do Partido Novo é um destaque muito simples, né? Esse projeto, ele abre a oportunidade de ter uma série de subsídios e não indicam de onde virão os recursos para esses subsídios. Ou, pelo menos, aonde será sacrificado, qual setor de política pública será sacrificado. O que o Partido Novo apresenta nesse destaque é que, pelo menos, 50% desse novo rombo das contas públicas sejam discriminados, né? Porque a gente tem que economizar num determinado setor, num setor que há possibilidade de economizar, como uma emenda parlamentar, por exemplo, sugerido aqui pela bancada do PSOL, para vocês verem como na vida é impossível a gente discordar de alguém 100%. Eu concordo com o PSOL. As emendas parlamentares, as emendas de comissão, um escândalo. Graças a Deus, o Partido Novo nunca recebeu emenda de comissão. Eu fico entendendo hoje a preocupação de como e por que eleger um presidente da Câmara quando um partido, mesmo tendo uma bancada de 100 deputados, fala, não, vamos perder a presidência da Comissão de Educação e não poderemos pautar as nossas políticas. Ah, vai contar essa história para outro, pô. Um bilhão de emenda de comissão. Então, esse destaque do Partido Novo é justamente, olha, a gente vai dar esse subsídio, mas não vai ter emenda de comissão da saúde de 1 bilhão, não vai ter emenda de comissão da educação, não vai ter emenda de comissão do esporte, não vai ter emenda de comissão do turismo. Você, na vida, você tem que abrir mão de alguma coisa. Se na sua casa o seu cartão de crédito explodiu, você não pode sair sábado à noite para fazer um lanche. Mas no McDonald's ou jantar na churrascaria com a sua família, você tem que guardar dinheiro para o supermercado. Você tem que guardar dinheiro para o ônibus da sua família. É questão de prioridade. É tão fácil fazer conta. Se nós fizéssemos conta nessa casa, como a gente faz conta na nossa própria casa, a gente não votaria a favor de um projeto como esse, que à primeira vista pode ser benéfico numa redução ali do preço do combustível, mas é uma bomba num lado da sociedade que está precisando de algo muito mais importante e vital. Então, é sim um projeto que favorece eleitoralmente o governo, e um governo que a gente sabe que dessa maneira, nos próximos anos, próximas décadas, não se sustenta. Obrigado, presidente.
0: Orientação de bancadas. A presidência solicita às senhoras deputadas e aos senhores deputados que registrem os seus votos. Está iniciada a votação. Quem orienta o voto sim?

0: orienta o voto sim à emenda. Quem orienta o voto não, orienta o voto não à emenda e sim ao texto da relatora. Passa a palavra ao líder Isnaldo Bulhões para orientar pelo bloco.
1: A orientação no painel é não, presidente. É a favor bloco do orienta... texto da relatora Marussa.
0: Bloco orienta o voto não a favor do texto da deputada Marussa. Como orienta o Partido Liberal, deputado Sóstenes?
2: O Partido Liberal vai orientar sim para tentar melhorar um pouco o texto com a emenda apresentada pelo Partido Novo.
0: Partido Liberal orienta o voto sim. Como orienta a Federação PT, PCdoB, PV, deputado Tadeu Venere?
3: Federação orienta não, senhor presidente, porque na prática nós estamos fazendo é reduzindo gastos do Estado, mas reduzindo aqueles gastos que são fundamentais para manter o Estado. O que se coloca nessa emenda, o destaque apresenta dispositivo que obriga a redução de despesa primária para justificar as compensações. Olha, nós já estamos tendo compensação, nós estamos tendo redução no preço, por exemplo, dos combustíveis. Além disso, se pretende fazer mais superávit para pagar a dívida. Por isso, nossa orientação é não, senhor presidente.
0: Como orienta o PSB, como orienta a Federação PSOL Rede?
4: Senhor presidente, essa emenda do Partido Novo, ela contraria completamente a lógica, e sobretudo a lógica positiva desse projeto, que é de garantir que essas receitas possam permitir a contenção do preço dos combustíveis, e com isso a emenda não faz qualquer sentido. A Federação Pessoal Rede indica não à emenda.
0: Como orienta o PDT, como orienta o Avante, como orienta o Solidariedade, como orienta o PRD, como orienta o Partido Novo.
5: Presidente Hugo Mota, votar sim é conter os gastos. Exatamente isso. Poxa, o pessoal trocou, o pessoal tinha votado sim. O sim é você conter gastos. É justamente ao contrário do que foi dito aqui do meu colega, do pessoal. O sim é você conter gastos. É você diminuir o absurdo que é você ter irresponsabilidade com o recurso do mais simples trabalhador. Aquele que paga 22%, 25% de imposto no alimento. Hoje, quando o mais pobre brasileiro vai no supermercado comprar um alimento para o seu filho, em média, ele está pagando 22% de imposto. Se ele gasta R$500, ele está gastando mais de R$100 em imposto. É mais do que o benefício distribuído pelo lucro do FGTS a 138 milhões de brasileiros. Numa ida apenas do supermercado. Partido Novo é sim.
0: Como orienta Partido Missão, como orienta a Democracia Cristã, como orienta a maioria, como orienta a minoria, como orienta a oposição, como orienta o governo. Deputada Jandira, como orienta o governo?
6: O governo orienta não, presidente.
0: O governo orienta o voto não. Todos já votaram? Nós teremos muitas votações no dia de hoje. Ainda para acontecer, eu peço ao plenário e àqueles que também estão votando à distância, que acompanhem as votações que virão em seguida, para que possamos agilizar o processo de votação. Todos já votaram? Está encerrada a votação. Sim, 105, não 233. Está rejeitado o destaque, está rejeitada a emenda. Em votação, a redação final. Aqueles que forem pela aprovação, permaneçam como se acham. Aprovada. A matéria vai ao Senado Federal e quero aqui reconhecer e cumprimentar a deputada Marussa Boldrin pelo belo trabalho feito à frente desta relatoria. Um projeto de lei complementar que estava na pauta da casa já há várias semanas e que irá trazer para o cidadão brasileiro a condição de poder não ter o aumento do combustível e, consequentemente, da nossa inflação nesse período em que enfrentamos um conflito no Oriente Médio que impacta diretamente o preço do petróleo e, consequentemente, o preço dos combustíveis no Brasil. Aliada a isso, a relatora foi sensível às demandas do governo para acoplar o seu texto, matérias que, na minha avaliação, têm uma importância muito grande para a estratégia nacional de competitividade do nosso país, tanto no agronegócio, com o

que realiza no ano de 2027 a Copa do Mundo Feminina no Brasil, e para que esse evento possa ser realizado, nós temos que também aprovar os incentivos fiscais para tal. Deputada Marussa, também com a sua firmeza, conseguiu para o setor de etanol no Brasil não só a garantia, que também o setor possa receber o subsídio de agora por diante, possa, no período em que apenas a gasolina e o diesel estavam recebendo o seu subsídio, que pudéssemos ter um valor também sendo destinado ao setor de etanol no Brasil, que gera emprego, que gera renda e que é muito importante para a economia do nosso país. Tanto o etanol produzido através da cana-de-açúcar, como também o etanol produzido através do milho. São indústrias que crescem no nosso país a cada ano e que têm uma importância muito grande para a nossa economia. Por tudo isso, deputada Marussa, eu cumprimento Vossa Excelência, que teve também em diálogo com a equipe econômica, e aqui reconhecer o papel do ministro do Planejamento, Bruno Moretti, do ministro da Fazenda, Dario Durigan, do ministro das Relações Institucionais, deputado Zé Guimarães, que trouxe também medidas de responsabilidade fiscal para garantir que esse projeto de lei trouxesse, sim, benefícios, mas não perdesse a nossa preocupação com as contas públicas do país, criando gatilhos para garantir que o projeto não viesse a trazer um impacto fiscal para as contas do nosso país. É dessa forma que acreditamos no diálogo, no equilíbrio, como a fundamentação principal que esta Casa tem que seguir para apresentar as soluções que o nosso país precisa. Parabéns, deputada Marussa, parabéns aos líderes dessa Casa, parabéns à equipe econômica do governo por essa construção. O projeto está sendo encaminhado neste momento ao Senado Federal, que, segundo o acordo feito com o presidente Davi Alcolumbre, ainda nesta noite estará apreciando a matéria. Medida provisória número 1356 de 2026. Comunico às senhoras deputadas e aos senhores deputados que chegou à Câmara dos Deputados o ofício do Congresso Nacional número 166 de 2026, que encaminha, nos termos do parágrafo 8º do artigo 62 da Constituição Federal, com a redação dada pela Emenda Constitucional número 32, o processado da Medida Provisória número 1356 de 2026. À medida provisória não foram oferecidas emendas e a Comissão Mista emitiu o parecer número 11 de 2026. Medida Provisória número 1356 de 2026. Discussão em turno único da medida provisória número 1356 de 2026, que abre crédito extraordinário em favor do Ministério da Integração e do Desenvolvimento Regional, no valor de R$ 305 milhões, para o fim que especifica, tendo parecer da comissão mista. Passa-se à discussão. Para discutir a favor, deputado Chico Alencar. Para discutir contrário, deputado Luiz Carlos Raul. Está encerrada a discussão. Passa-se à votação. Em votação, o parecer da comissão mista, na parte em que manifesta opinião favorável pelo atendimento dos pressupostos constitucionais de relevância e urgência e de sua adequação financeira e orçamentária, nos termos do artigo 8º da resolução do Congresso Nacional número 1 de 2002. Em votação, aqueles que forem pela aprovação permaneçam como se acham. Aprovado. Passa-se ao mérito. Em votação, a medida provisória de número 1356 de 2026. Em votação, aqueles que forem pela aprovação permaneçam como se acham. Aprovada. Em votação, a redação final. Aqueles que forem pela aprovação permaneçam como se acham. Aprovada, a matéria vai ao Senado Federal. Projeto de Lei número 462 de 2011. Discussão em turno único do Projeto de Lei número 462 de 2011, que institui a consignação em folha de pagamento de aluguéis residenciais

0: sociais, tendo parecer da Comissão de Trabalho, de Administração e Serviço Público e da Comissão de Constituição e Justiça e de Cidadania, tendo proposições apensadas. Passa-se à discussão. Para discutir a favor, deputado Sargento Gonçalves. Para discutir a favor, deputada Érica Cocai. Para discutir a favor, deputado Chico Alencar. Declaro encerrada a discussão. O projeto foi emendado para oferecer parecer à emenda de plenário pelas comissões de Administração e Serviço Público, de Trabalho e de Constituição e Justiça e de Cidadania. Concedo a palavra ao eminente deputado Cláudio Cajado.
1: Senhor presidente, senhoras e senhores deputados, projeto de lei número 462/2011, apensado ao PL número 2848/2011 e PL número 4091/2012, institui a consignação em folha de pagamento de aluguéis residenciais. Voto relator. Durante a discussão na matéria, foi apresentada uma emenda do plenário, a emenda número 1, de autoria da deputada Érica Cocai, em tendo como objetivo de suprimir do texto a possibilidade de que conta vinculada ao trabalhador no FGTS seja utilizada como modalidade de garantia nos contratos de locação. Consideramos meritória a emenda de plenário apresentada, vez que preserva a finalidade do FGTS, que é assegurar proteção financeira ao trabalhador em situações específicas, reduzindo-se o risco de comprometimento dessa reserva financeira do trabalhador. Realizou-se também adequação redacional, a fim de melhor explicar o limite de 30% do consignado nas verbas rescisórias devidas pelo empregador, além de padronização de termos e ementa de acordo com legislações vigentes. Ante o exposto, no âmbito da Comissão de Administração e Serviço Público, votamos pela aprovação da emenda de plenário número 1, na forma da subemenda substitutiva em anexo. No âmbito da Comissão de Trabalho, votamos pela aprovação da emenda de plenário número 1, na forma da subemenda substitutiva pela Comissão de Administração e Serviço Público. E, finalmente, no âmbito da Comissão de Constituição, Justiça e Cidadania, votamos pela constitucionalidade, juridicidade e boa técnica legislativa da emenda de plenário número 1 e da subemenda substitutiva oferecida pela Comissão de Administração e Serviço Público e, no mérito, pela sua aprovação. Está lido o voto e o relatório, senhor presidente.
0: Passa-se à votação. Em votação, a subemenda substitutiva oferecida pelo relator da Comissão de Administração e Serviço Público ao projeto de lei número 462/2011, de autoria do eminente deputado que está aqui ao meu lado, na mesa da Câmara dos Deputados, deputado Júlio Lopes, esse grande representante do povo carioca. Em votação, aqueles que forem pela aprovação permaneçam como se acham. Aprovada. Estão prejudicados a proposição inicial, o substitutivo da Comissão de Trabalho, de Administração e Serviço Público, a subemenda substitutiva da Comissão de Constituição e Justiça e de Cidadania e a emenda. Em votação, a redação final. Aqueles que forem pela aprovação permaneçam como se acham. Aprovada. A matéria vai ao Senado Federal. Cumprimento o deputado Júlio Lopes, bem como também o relator da matéria, o deputado Cláudio Cajado. Projeto de lei número 25/2024. Discussão em turno único do projeto de lei número 25/2024, que estabelece a cassação do documento de habilitação do infrator que abandonar animal na rua e da outras providências, tendo parecer das comissões de meio ambiente e desenvolvimento sustentável e de viação e transportes, pendente de parecer, tendo proposições apensadas. Para realizar a leitura do parecer, o deputado Fred Costa, ao projeto pela Comissão de Constituição e Justiça e de Cidadania, eu concedo a palavra ao eminente deputado Luiz Lima.
2: Presidente Hugo Mota, peço licença aqui para representar o deputado Fred Costa em relação ao projeto de lei número 25 de 2024.

0: 4. Peço permissão para ir direto ao voto do relator. A matéria em exame apresenta inequívoca relevância ambiental e civilizatória. O abandono de animais domésticos ou domesticados, em qualquer circunstância, representa a prática de crueldade incompatível com o dever constitucional de proteção da fauna e com a vedação às condutas que submetam animais a tratamento cruel. A Constituição Federal, ao dispor sobre um meio ambiente ecologicamente equilibrado, impõe ao poder público e à coletividade o dever de defendê-lo e preservá-lo, incluindo expressamente a proteção da fauna. A tutela dos animais, portanto, não se limita à dimensão ecológica estrita, mas alcança também a dimensão ética de prevenção à crueldade, ao sofrimento, evitável à negligência e ao abandono. A utilização de veículo para abandonar animal revela especial reprovabilidade. Em regra, a conduta envolve deslocamento deliberado do animal para local em que se pretende dificultar o retorno, o resgate ou a identificação do responsável. O meio empregado, portanto, não é neutro. Ele potencializa o sofrimento do animal, agrava o risco de morte, atropelamento, fome, sede, doença, exposição climática e ataque por outros animais, além de prejudicar a segurança das vias. Os projetos já pensados caminham na mesma direção de aperfeiçoar o sistema de proteção animal, seja pela criação de infração administrativa de trânsito, seja pela imposição de consequências mais severas ao condutor, seja pela tipificação penal expressa do abandono e da negligência material. Todos partem de uma premissa correta. O abandono não pode ser tratado como conduta de baixa gravidade ou de mera irregularidade administrativa. O substitutivo aprovado pela CMADS tem o mérito de enfrentar o problema sobre dupla perspectiva administrativa e penal. Caracteriza como infração gravíssima o abandono de animal doméstico em via pública, com multa 10 vezes, cassação da habilitação e recolhimento do documento. E também cria o artigo 304-A, tipificando como crime abandonar, auxiliar ou se omitir em relação ao abandono de animal doméstico em via pública quando na direção do veículo automotor. Sob a perspectiva da Comissão de Viação e Transportes, a proposição é igualmente meritória. O substantivo da CVT cria infração gravíssima do Código de Trânsito Brasileiro, com multa e suspensão do direito de dirigir por 12 meses, agravada para 18 meses quando se tratar de cão ou gato. A opção é proporcional, pedagógica e operacionalmente aplicável pelos órgãos integrantes do Sistema Nacional de Trânsito. Entretanto, a redação pode ser aprimorada para prever resposta mais severa em duas hipóteses: quando a conduta resultar em morte, atropelamento ou lesão do animal, e quando houver reincidência em período de até 24 meses. Nesses casos, a multa em dobro e a cassação da Carteira Nacional de Habilitação são medidas adequadas ao grau adicional de reprovabilidade de conduta. Compete à Comissão de Constituição, Justiça e Cidadania examinar o mérito, a constitucionalidade, a juridicidade e a técnica legislativa do Projeto de Lei 25 de 2024, dos apensados e dos substantivos aprovados pela Comissão de Meio Ambiente e Desenvolvimento Sustentável e pela CVT. Quanto à constitucionalidade formal, a matéria insere-se no âmbito de competência legislativa da União. A competência privativa da União para legislar sobre trânsito e transporte, bem como sobre navegação lacustre, fluvial e marítima, sobre o direito penal. Além disso, a proteção da fauna e do meio ambiente também encontra fundamento constitucional próprio, permitindo a edição de normas gerais de proteção e repressão à crueldade contra animais. A iniciativa parlamentar é legítima, nos termos do artigo 61, caput da Constituição Federal, uma vez que a matéria não se enquadra nas hipóteses de iniciativa privada de poder de outro poder. A espécie normativa escolhida, lei ordinária, também é adequada, pois inexiste reserva constitucional de lei complementar para a disciplina das infrações administrativas e penais aqui tratadas. Sob o prisma da constitucionalidade material, as proposições concretizam o artigo 225 da Constituição Federal, especialmente a regra que impõe ao poder público o dever de proteger a fauna e vedar práticas que submetam animais à crueldade. Também se harmonizam com a segurança viária, a proteção ambiental, a função preventiva das sanções administrativas e a necessidade de aperfeiçoamento do sistema penal ambiental. A juridicidade está presente porque as proposições inovam no ordenamento público jurídico, são dotados de generalidade e abstração e se integram de modo coerente ao sistema normativo. O substitutivo, ora apresentado, promove ajustes destinados a afastar ambiguidades, evitar conflitos entre diplomas legais e preservar a proporcionalidade entre conduta e sanção. Conclusão do voto. Ante o exposto, no âmbito da Comissão de Constituição e Justiça e da Cidadania, somos pela constitucionalidade, juridicidade e boa técnica legislativa do projeto de lei número 25 de 2024, dos projetos de lei 236 de 2024, 257 de 2024, 951 de 2024, 5.384 de 2025 apensados. Do substitutivo adotado pela Comissão de Meio Ambiente e Desenvolvimento Sustentável e do substitutivo adotado pela Comissão de Viação e Transportes. E no mérito, pela aprovação da matéria na forma do substitutivo anexo, deputado Fred Costa, relator.
1: Deputado Luiz Lima, Vossa Excelência concluiu a leitura do parecer?
2: Sim, presidente.
1: Leitura concluída. Passa-se à discussão. Faço um apelo aos parlamentares inscritos para que possam abrir mão da discussão e avancemos na votação da matéria. Todos estão de acordo? Declaro encerrada a discussão. O projeto foi emendado. Para realizar a leitura do parecer do deputado Fred Costa, emenda de plenário, pelas Comissões de Meio Ambiente, Desenvolvimento Sustentável, Viação e Transportes e Constituição e Justiça e de Cidadania, conceda a palavra ao deputado Luiz Lima.
0: Presidente, pela técnica legislativa, a emenda foi rejeitada, mas ela foi incorporada aqui ao texto. Peço licença para ir direto ao voto do relator. Durante a discussão da matéria, foi apresentada uma emenda de plenário. A emenda número 1 acrescenta o artigo 35-A, a Lei número 9.537, de 1997, Lei de Segurança do Tráfego Aquaviário, para classificar como infração gravíssima a conduta de utilizar embarcação, inclusive barco a motor, embarcação a vela, lancha ou moto aquática, em navegação interior, com o fim de abandonar ou auxiliar o abandono de animal em rios, lagos, baías, represas ou demais águas interiores, cominando as penalidades de multa e de suspensão do certificado de habilitação por 12 meses. O dispositivo prevê ainda a elevação da suspensão para 18 meses no caso de abandono de cão e gato, parágrafo 1º, a aplicação de multa em dobro em caso de morte, afogamento ou lesão do animal decorrente do abandono, parágrafo 2º. E na hipótese de reincidência no período de 24 meses, o cancelamento do certificado de habilitação nos termos do artigo 25, inciso 3º, da Lei nº 9.537, de 1997, preceito que elenca o cancelamento do certificado de habilitação entre as penalidades aplicáveis às infrações daquele diploma. Embora louvável, a iniciativa do autor, cuja emenda efetivamente aprimora o projeto, sua rejeição se impõe neste momento processual, uma vez que o conteúdo já se encontra incorporado ao substitutivo anteriormente apresentado por este relator. Ante o exposto, no âmbito das Comissões de Meio Ambiente e Desenvolvimento Sustentável e de Viação e Transporte, somos pela rejeição da emenda de plenário. Na Comissão de Constituição e Justiça e de Cidadania, somos pela constitucionalidade, juridicidade e boa técnica legislativa da emenda de plenário. Relator, deputado Fred Costa.
3: Você acompanha a discussão aqui no plenário Ulisses Guimarães do PL 25 de 2024, que invalida a habilitação de motorista para abandono de animais na rua.
1: O projeto de lei número 25 de 2024, em votação. Aqueles que forem pela aprovação permaneçam como se acham. Aprovado. estão prejudicadas.

0: A proposição inicial, as apensadas, os substitutivos das comissões de meio ambiente e desenvolvimento sustentável e de viação e transportes e a emenda. Em votação, a redação final. Aqueles que forem pela aprovação permaneçam como se acham. Aprovada, a matéria vai ao Senado Federal. Um minuto, deputado Cabo Gilberto Silva.
1: Senhor presidente, eu queria alertar mais uma vez a população paraibana. Algumas semanas, o presidente Lula foi lá no estado do Rio Grande do Norte inaugurar uma obra inacabada, senhor presidente, que é o canal do Apodi. Liberou as águas, correu através do Rio Piranhas, chegou lá onde ele foi inaugurar de fake news, da mesma forma que ele fez lá em 2017 com um canal que chegou lá na cidade de Monteiro. Isso é o governo Lula, na propaganda é muito bonita. Coloca lá que fiscalizou, que estava lá, com contêineres, presidente. Contêineres, senhor presidente. Enganando a população paraibana e do estado do Rio Grande do Norte. Mas, graças a Deus, temos as redes sociais para desmascarar essas mentiras. Eu estou mostrando a Paraíba real, das obras inacabadas. O governo Lula tem quase 1.000 lá no estado da Paraíba. Que não concluiu ou estão a passos de tartaruga, inclusive essa obra. Mas eu tenho fé em Deus que venceremos as eleições em outubro, iremos libertar o Brasil e o Nordeste terá atenção devida com a conclusão dessa obra, da triplicação da BR-630, da duplicação, presidente, até chegar na sua cidade natal, Patos, que até hoje Lula não triplicou um quilômetro sequer e não terminou a obra. Obrigado, senhor presidente.
0: Deputado Luiz Lima, para fazer uma breve consideração sobre o projeto recém-aprovado e aqui, de antemão, reconhecer o trabalho do deputado delegado Matheus Laiola, autor do projeto que nós acabamos de aprovar, que combate os maus-tratos aos animais, o abandono aos nossos animais e traz mais uma vez a posição desta casa sobre este tema. Deputado Luiz Lima.
2: Obrigado, presidente Gumota. Era justamente parabenizar os autores, o delegado Matheus Laiola, o Marcelo Queiroz, o delegado Bruno Lima e o Célio Studert, né? E o relator, o deputado Fred Costa. Esse projeto traz a possibilidade do motorista, né, ter a sua cassação em relação à sua habilitação, se ele for um reincidente de abandono de animais no prazo de 24 meses. E parabenizar o deputado Fred Costa. Em 2018, quando eu fui eleito, eu encontrei o deputado Fred Costa em São Paulo, num curso político, e eu perguntei para o deputado Fred, não tem outras políticas públicas prioritárias, né, que a gente pode defender? Aí ele falou, Luiz, calhou de eu estar representando ele aqui hoje, ele falou, Luiz, se eu for esperar todo tipo de política pública atingir a sua perfeição e eu não defender os animais, eu nunca vou conseguir defender os animais. Então, o deputado Fred Costa aqui, parabéns ao relator, o deputado Fred Costa, que durante todo o seu mandato tem defendido a pauta de respeito aos animais e que os animais fazem parte aí da vida de nós, seres humanos. Então, parabéns aos autores e ao relator Fred Costa. Obrigado, presidente Gumota.
0: Reconhecer também o trabalho do deputado Fred Costa, relator da matéria. Desculpa, o deputado Fred Costa é relator da matéria, o deputado Matheus Laiola é o autor. Eu quero reconhecer o trabalho do deputado Fred Costa, que relatou esse projeto de maneira muito comprometida com a causa animal, é a bandeira do seu mandato, e agradecer também e cumprimentar o deputado Luiz Lima, que fez a leitura do parecer em plenário. Um minuto, deputado Sóstenes.
3: Senhor presidente, pela primeira vez eu vou ter que concordar com o descondenado presidente da República. Ele falou que o partido dele é matéria fecal. Eu não vou usar o linguajar dele, porque o linguajar dele é chulo, baixo. Mas todo mundo sabe o que é matéria fecal no Brasil. Já que o partido dele é matéria fecal, e ele diz que é ele mesmo quem produz essa matéria fecal. Pois é isso que está acontecendo com o Brasil. Literalmente, tristemente, cagaram na cabeça dos brasileiros. E quem fez a matéria fecal é o presidente descondenado, presidente da República. Muito obrigado.
0: cumprimentar aqui os meus conterrâneos, os deputados Cabo Gilberto Silva e o deputado Aguinaldo Ribeiro.
4: Essa Paraíba é um problema. Esse
0: bancada da Paraíba é sempre unida. Projeto de lei número 429 de 2024. Discussão em turno único do substitutivo do Senado Federal ao projeto de lei número 429 de 2024, que dispõe sobre a atualização dos valores das custas judiciais no âmbito da Justiça Federal, do Superior Tribunal de Justiça e da outras providências, pendente de pareceres. Há requerimento sobre a mesa. Requerimento de retirada de pauta. Requer a retirada do projeto de lei 429 de 2024 da pauta da presente sessão. Para encaminhar o requerimento, deputado Kim Kataguiri, em votação, aqueles que forem pela aprovação do requerimento permaneçam como se acham. Rejeitado o requerimento de retirada de pauta. Para oferecer parecer ao substitutivo do Senado Federal pelas comissões de administração e serviço público, finanças e tributação, e Constituição e Justiça e de Cidadania, concedo a palavra ao eminente deputado Rubens Pereira Júnior. Antes de passar a palavra ao relator, quero aqui dizer que o relator inicial dessa matéria foi o deputado Luiz Fernando Faria. Diante do fato dele não estar presente em plenário no dia de hoje, nós convocamos o deputado Rubens Pereira Júnior para ser o relator dessa matéria, pois ela retornou do Senado Federal com algumas alterações e ao interesse de todo o Poder Judiciário do Brasil nesta aprovação. Importante lembrar que o Senado aprovou no dia de ontem e nós já estamos hoje deliberando a matéria e eu passo a palavra ao deputado Rubem Júnior para que ele possa fazer a leitura do seu parecer, já o agradecendo por ter aceitado o convite desta presidência para relatar uma matéria tão importante para o nosso Poder Judiciário.
5: Senhor presidente, o substitutivo do Senado Federal ao projeto de lei número 429 de 2024 é um projeto que já tramita muito tempo no Congresso Nacional, que, portanto, é mais do que razoável que nós passemos a votação dele no dia de hoje. O substitutivo do Senado atualiza o projeto, já que o projeto tem mais de 10 anos, e o projeto permite a reestruturação da Justiça Federal. O que, que isso significa? Uma Justiça Federal mais forte, atendendo mais ao brasileiro que mais precisa quando vai litigar justamente contra a União. Neste fundo que é criado, é vedado que seja usado para pagamentos de verbas remuneratórias. O objetivo é investir mais no Poder Judiciário, no atendimento ao povo, ao cidadão brasileiro. Esse fundo vai permitir melhor aparelhamento da Justiça Federal, vai permitir maior interiorização da Justiça Federal, vai permitir vai permitir que nós ampliemos a quantidade de mutirões da Justiça Federal e que, portanto, sem dúvida alguma, vem em boa hora para melhorar o serviço, para melhorar a prestação de serviço jurisdicional no nosso país. Dessa forma, senhor presidente, peço licença para ir direto ao voto. Cria-se também uma isenção, uma gratuidade para quem ganha até R$5.000 nas custas judiciais, portanto, mais uma vantagem do projeto. E ante o exposto, no âmbito da Comissão de Administração e Serviço Público, somos pela aprovação das alterações efetuadas na matéria pelo Senado Federal. Pela CFT, somos pela adequação financeira e orçamentária da matéria. E no mérito, pela aprovação nos termos do parecer. E pela Comissão de Constituição e Justiça, somos pela constitucionalidade, juridicidade e boa técnica legislativa do substituto apresentado. Esse é o parecer, senhor presidente.
0: Passa-se à discussão. Para discutir a favor da matéria, deputado Luiz Carlos Raul. Agradeço a Vossa Excelência. Declaro encerrada a discussão. Deputado Átila, um minuto a Vossa Excelência.
6: Senhor presidente, queria aproveitar a oportunidade para registrar um momento importante da nossa cidade de Teresina, que saiu o resultado do IDEB e nós tiramos o primeiro lugar geral do país como a melhor cidade da educação básica do país. Primeiro lugar em anos iniciais, primeiro lugar em anos finais e primeiro lugar em alfabetização na idade certa. Isso mostra um compromisso do nosso prefeito Silvio Mendes, do nosso secretário de Educação, Ismael Silva, e de todos os professores, técnicos administrativos e todas as famílias que envolvem o setor educacional, da educação básica do nosso, da nossa cidade de Teresina. Cidade de Teresina, que sempre foi um exemplo de educação do Brasil, passou por um tempo fora dessa alocação, desse local, desse ranking, e agora retornou. E agora retornou para o primeiro lugar do ranking do Brasil em anos iniciais, anos finais e alfabetização. Parabéns ao Silvio Mendes e parabéns à nossa cidade de Teresina. Obrigado, senhor presidente.
0: Agradeço a Vossa Excelência. Declaro encerrada a discussão. Passa-se à votação. Em votação, o substitutivo do Senado Federal ao projeto de lei número 429 de 2024. Orientação de bancadas. Em votação, aqueles que forem pela aprovação permaneçam como se acham. Aprovado. Em votação, a redação final. Aqueles que forem pela aprovação permaneçam como se acham. Aprovada. A matéria vai à sanção presidencial. Quero aqui registrar a articulação do líder do Partido Liberal, o deputado Sóstenes Cavalcante, para a votação e aprovação desse projeto de lei. Concedo um minuto à Vossa Excelência para que as suas considerações possam ser feitas.
3: Na mesma esteira, presidente, eu quero agradecer a Vossa Excelência, que sempre teve a sensibilidade para entender as distorções do Poder Judiciário, recebendo diversos embargadores, para que a gente pudesse chegar a essa votação. Parabenizar o relator e dizer que o entendimento dessa casa é uma demonstração da parceria que a gente tem com o Poder Judiciário quando ele busca correções de distorções. Esse projeto corrige distorções, outros projetos terão que ser votados e sempre nós do PL estaremos ao lado daqueles que fazem do Poder Judiciário a boa justiça do Brasil. Parabéns a Vossa Excelência por ter a sensibilidade de ter pautado e agradecemos a todos os pares que aprovaram de forma unânime essa matéria. Muito obrigado.
0: Projeto de lei complementar número 80/2026. Discussão em turno único do projeto de lei complementar número 80/2026, que prorroga o prazo de vigência da não incidência do adicional ao frete para renovação da marinha mercante, desde que a origem ou destino seja porto localizado na região norte ou nordeste do país, pendente de pareceres. Para realizar a leitura do parecer, o deputado Júnior Ferrari ao projeto, pelas comissões de Integração Nacional e Desenvolvimento Regional, Viação e Transportes, Finanças e Tributação e Constituição e Justiça de Cidadania, concedo a palavra ao eminente deputado Heitor Xu.
7: Senhor presidente, colegas deputados e deputadas, vamos ao voto do relator, a começar pelos pressupostos de constitucionalidade. Não vislumbramos qualquer objeção quanto aos pressupostos de constitucionalidade do projeto de lei número 80/2026. A proposição atende aos preceitos constitucionais formais concernentes à competência legislativa da União, às atribuições do Congresso Nacional e à legitimação da iniciativa parlamentar nos termos do artigo 22, inciso 4º, 24, inciso 1º, 48, 61, 177, parágrafos 1º e 2º, todos da Constituição da República. No que respeita à constitucionalidade material, notamos que há harmonia entre as alterações propostas com as disposições da lei maior. Com relação à juridicidade, a proposta revela-se adequada, o meio escolhido e apropriado para atingir o objetivo pretendido. O respectivo conteúdo possui generalidade e se mostra harmônico com os princípios gerais do direito. No tocante à técnica legislativa, a proposição se molda aos preceitos da Lei Complementar número 95, de 1998, que dispõe sobre a elaboração, alteração e consolidação das leis. Item 2. Compatibilidade e adequação financeira e orçamentária. O regimento interno da Câmara dos Deputados, a norma interna da Comissão de Finanças e Tributação, definem que o exame de compatibilidade ou adequação se fará por meio de análise da conformidade da proposição com o plano plurianual. a Lei de Diretrizes Orçamentárias e o Orçamento Anual. Além disso, a norma interna define que também nortearão a análise e outras normas pertinentes à receita e despesas públicas. São considerados como outras normas, especialmente a Constituição Federal, a Lei Complementar 101, de 4 de maio de 2001, da Responsabilidade Fiscal e da Lei Complementar número 200, de agosto de 2023. O artigo 1º, inciso 1º, na norma interna, define como compatível a proposição que não conflita com as normas do Plano Plurianual, da Lei de Diretrizes Orçamentárias, da Lei Orçamentária Anual e das demais disposições legais em vigor, e como adequada a proposição que se adapte, se ajuste ou esteja abrangida pelo Plano Plurianual, pela Lei de Diretrizes Orçamentárias e pela Lei Orçamentária Anual. O projeto, sob análise, promove impacto no orçamento da União, sob a forma de renúncia de receita, nos termos definidos no artigo 14 da LRF, pois estende a vigência de um benefício tributário, qual seja a não incidência do adicional ao frete para a renovação da marinha mercante, sobre as mercadorias cuja origem ou cujo destino seja porto localizado na região norte ou nordeste do país. De acordo com o artigo 113 dos atos das disposições constitucionais transitórias da Constituição Federal, a proposição legislativa que cria ou altere renúncia de receita deve estar acompanhada da estimativa de impacto orçamentário e financeiro decorrente da sua entrada em vigor. Adicionalmente, o artigo 14 requer que a proposição prorrogue incentivo ou benefício de natureza tributária esteja acompanhada de estimativa de impacto orçamentário financeiro no exercício em que iniciar sua vigência e nos dois exercícios subsequentes. Ainda em relação ao que estabelece o artigo 14 da RLF, a renúncia de receita deve ser compensada por medidas de aumento da receita ou, alternativamente, deve ser demonstrado pelo seu proponente que essa renúncia foi considerada na estimativa de receita da lei orçamentária e não afetará as metas e resultados fiscais previstas no anexo das metas fiscais da Lei de Diretrizes Orçamentárias. O projeto de Lei de Diretrizes Orçamentárias para o exercício financeiro de 2027, enviado pelo Poder Executivo ao Congresso Nacional em abril de 26, apresenta no seu anexo 415 as renúncias de receita de natureza tributária, gastos tributários para os exercícios financeiros de 2027, 2028 e 2029. O demonstrativo identifica os seguintes valores anuais de isenção: mercadorias Norte e Nordeste. Quadro 23. 1.080.745.118 reais. Em 2027, 1.144.921.276 reais. Para 2028, 1.210.213.412 reais. Em 2029, a prorrogação do benefício tributário decorrente da não incidência da FRMM sujeita-se ainda ao disposto do artigo 14A da LRF e no artigo 149 da Lei 15.321, de 31 de dezembro de 2025, LDO 2026. Adicionalmente, em virtude da apuração do resultado primário negativo no exercício de 2025, a proposição também se sujeita ao dispositivo disposto no artigo 6º-A da Lei Complementar número 200 de 2023. Contudo, dada a necessidade urgente de sinalizar aos setores diretamente afetados sobre a continuidade da política, optou-se pela edição de um projeto de lei complementar, de modo que se possa afastar a incidência desses dispositivos particular, sem prejuízo de buscar, já no início do período de vigência desta lei, reunir as informações sobre metas, objetivos, impactos e monitoramento para se avaliar o desempenho da política. Deste modo, propomos, por meio de um substitutivo, nova redação ao artigo 3º do PLP 80/2026, de modo a incluir no rol de dispositivos não incidentes o artigo 6º-A da Lei Complementar 200/2023 e excluir desse rol o artigo 29-I da LDO 2026, pois nesse último caso não há desconformidade do PLP 80/2026, já que a isenção da FRMM para mercadorias do Norte e do Nordeste já consta do demonstrativo de gastos tributários que acompanha a Lei Orçamentária Anual 2026. Deputado Benes Leocádio, esse projeto é pesado. Portanto, o relatório vai agora ao mérito. O projeto de lei número 80 pretende prorrogar até 8 de janeiro de 2032 a não incidência do adicional ao frete para a renovação da Marinha Mercante nas navegações de cabotagem interior, fluvial e lacustre, quando a origem ou o destino da carga for porto localizado nas regiões Norte e Nordeste. Entendemos que a matéria merece prosperar. Inicialmente, cabe recordar que constitui importante instrumento de financiamento do Fundo da Marinha Mercante, destinado ao desenvolvimento da Marinha Mercante e da Indústria Nacional de Construção e Reparação Naval. Entretanto, desde a edição da Lei 9.432, de 1997, o próprio legislador reconheceu que, em determinadas circunstâncias, a incidência dessa contribuição poderia produzir efeitos contrários aos objetivos constitucionais de redução das desigualdades regionais, razão pela qual instituiu o regime específico de não incidência para cargas movimentadas por portos das regiões Norte e Nordeste. Essa opção legislativa foi sucessivamente renovada ao longo das últimas décadas, evidenciando tratar-se de política pública consolidada e reiteradamente referendada pelo Congresso Nacional. A conveniência da prorrogação decorre, em primeiro lugar, das características estruturais da logística brasileira. As regiões Norte e Nordeste enfrentam custos de transporte significativamente superiores aos observados em outras partes do país, em razão de fatores geográficos, das grandes distâncias dos centros consumidores e, especialmente na Amazônia, da própria dependência da navegação interior como principal meio de integração territorial. Em grande parte da região Norte, o transporte aquaviário não representa mera alternativa modal, mas constitui o principal e, em diversos casos, o único meio economicamente viável para o abastecimento de populações e para o escoamento da produção regional. Destacamos também o papel que a cabotagem representa na integração econômica nacional. O fortalecimento desse modo constitui diretriz expressa de política pública, adotada pelo programa BR do Mar, justamente por contribuir para ampliar a eficiência logística, reduzir custos de transporte e aumentar a competitividade da economia brasileira. A reintrodução da incidência da AFRMM sobre cargas destinadas ao Norte e ao Nordeste produziria efeito inverso, elevando custos logísticos em regiões que já suportam maiores desvantagens competitivas, reduzindo parte dos ganhos buscados pela Política Nacional de Estímulo à Cabotagem. Sob a perspectiva de desenvolvimento regional, esta proporção também se mostra oportuna. A Constituição Federal estabelece como objetivos fundamentais da República a redução das desigualdades sociais e regionais e impõe à União o dever de promover o desenvolvimento equilibrado do território nacional. A manutenção da não insistência do AFRMM representa instrumento compatível com esses objetivos, ao evitar que custos tributários aprofundem desigualdades decorrentes de condicionantes geográficas e logísticas que escapam do controle dos agentes econômicos instalados nessas regiões. Especificamente, presidente, com relação ao transporte aquaviário, devemos alertar a essa casa para um fator importante: a volta da cobrança da FRMM, com o inevitável aumento dos custos de operação de transporte nas regiões em questão, teria como consequência provável a diminuição da demanda por frete ou a migração dessa demanda para outros modos de transporte, o que afetaria diretamente as empresas locais de navegação que dependem dos repasses diretos atrelados à cobrança da referida taxa. No caso de empresas do Norte e do Nordeste, esses repasses, se não mediante ressarcimento, uma vez que vigora a não incidência do tributo. Outro aspecto a ser levado em conta para propagarmos a não incidência do AFRMM consiste no reduzido impacto fiscal relativo da medida quando comparado aos benefícios econômicos que proporciona. Conforme ressaltado na justificação da proposição, a renúncia associada ao benefício correspondeu historicamente a uma parcela limitada da arrecadação da AFRMM, ao passo que os investimentos privados estimulados nas áreas beneficiadas superaram significativamente os valores correspondentes à não incidência. Some-se a isso o fato de que parcela expressiva das receitas do FMM decorre atualmente do retorno dos financiamentos concedidos, circunstância que reduz o risco de comprometimento da sustentabilidade financeira do fundo em razão da prorrogação do benefício. Em adição, a proposta ainda contribui para preservar condições adequadas à concorrência de certos segmentos produtivos. A justificação do projeto destaca de forma ilustrativa a situação da indústria salineira instalada no Rio Grande do Norte, que concorre com produto importado beneficiado por regime diferenciado, decorrente de acordo internacional. A manutenção da não incidência da AFRMM contribui para evitar distorções concorrenciais e preservar a competitividade da produção nacional. Por fim, observa-se que a proposição preserva o equilíbrio entre duas importantes políticas. De um lado, mantém os instrumentos de financiamento da Marinha Mercante Nacional. De outro, evita que tais mecanismos produzam efeitos regressivos sobre regiões que historicamente enfrentam maiores obstáculos logísticos e estruturais. Nesse contexto, a prorrogação da não incidência da AFRMM revela-se medida proporcional, adequada e coerente com os objetivos da Política Nacional de Transportes, da Política de Desenvolvimento Regional e da busca por maior integração econômica do território brasileiro. Assim, conclusão do voto ante o exposto, no âmbito da Comissão de Integração Nacional e Desenvolvimento Regional, somos pela aprovação do projeto de lei número complementar número 80 deste ano, na forma do substitutivo apresentado pela Comissão de Finanças e Tributação. No âmbito da Comissão de Viação e Transportes, somos pela aprovação do projeto de lei na forma do substitutivo apresentado na referida comissão. E na Comissão de Finanças e Tributação, somos pela compatibilidade e adequação financeira orçamentária do projeto de lei na forma do substitutivo em anexo. E na Comissão de Constituição e Justiça e Cidadania, somos pela constitucionalidade, juridicidade e boa técnica legislativa do projeto complementar número 80 deste ano e do substitutivo apresentado pela Comissão de Finanças e Tributação. Este é o parecer ao projeto do eminente deputado Benes Leocádio, senhor presidente.
0: Passa-se à discussão. Para discutir contrário, o deputado Chico Alencar. Declaro encerrada a discussão. O projeto foi emendado. Para realizar a leitura do parecer, o deputado Júnior Ferrari, as emendas de plenário, pelas Comissões de Integração Nacional e Desenvolvimento Regional, Viação e Transportes, Finanças e Tributação e Constituição e Justiça e de Cidadania, concedo a palavra ao eminente deputado Heitor Xu. Mas antes disso, eu convido à tribuna o autor da matéria, o deputado Benis Leocádio, para que ele possa fazer as suas considerações acerca da autoria desse importante projeto para as regiões Norte e Nordeste. Ao mesmo tempo, o líder Antônio Brito, reconhecer o papel do relator, o deputado Júnior Ferrari, que proferiu o seu parecer, não está presente em plenário, mas mais cedo contactou esta presidência para comunicar a sua disposição de construir, através do deputado Heitor Xu, a leitura do seu parecer e, consequentemente, a aprovação desse projeto importante e reconhecer que Vossa Excelência defendeu no Colégio de Líderes a pauta dessa matéria. Concedo a palavra ao deputado Benis Leocádio.
8: Presidente Hugo Mota, nobres deputados e deputadas, é um momento de alegria para o nosso mandato aqui nesta casa, ao apresentarmos esse PL 80/2026, que visa prorrogar a isenção desse tributo, que é o AFRMM, que diz respeito à manutenção da Marinha Mercante no nosso Brasil.
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8: O deputado Heitor Xu, que leu o relatório do nobre deputado Júnior Ferrari, a quem a gente agradece pela disposição, pela sensibilidade e a preocupação que teve não só com o Rio Grande do Norte, mas também com as regiões como um todo, Norte e Nordeste, que seriam afetadas diretamente com a não prorrogação dessa isenção. Nós pleiteávamos isso a cada 5 anos e, dependendo do humor do governo do plantão, teríamos ou não esta continuidade. Mas aqui registramos a sensibilidade do nosso presidente, Hugo Mota, mais uma vez, em pautar esta matéria, que com certeza vem trazer grande alívio e segurança para a indústria salineira potiguar. Vossa Excelência precisa ter uma ideia, só de empregos gerados diretamente por essa atividade são cerca de 15 mil empregos no meu Rio Grande do Norte. E 98% de todo o sal marinho brasileiro é produzido no nosso estado, nos municípios de Macau, Guamaré, Mossoró, Porto do Mangue, Areia Branca, Grossos, e representando uma área ocupada de 36 mil hectares, através de 35 salinas distribuídas nesses municípios. A gente agradece o esforço do CIESAL, o Sindicato da Indústria Salineira do meu estado, Rio Grande do Norte, a Federação das Indústrias, a todos os sindicatos dos trabalhadores nessa atividade e, sobretudo, a Câmara dos Deputados, que cumpre o seu papel de atender a solicitação de um segmento tão importante, inclusive para a manutenção dos preços desse insumo na cesta básica, porque se assim não fosse, nós sofreríamos invasão do sal importado do Chile, que entraria numa concorrência desleal aqui com o nosso país. Muito obrigado, presidente, obrigado, deputado Júnior Ferrari, ao deputado Heitor Xu e a todos deputados e deputadas que nos apoiaram nessa proposta. Sinto hoje um deputado federal representando o meu estado, Rio Grande do Norte, realizado pelo sentimento do dever cumprido de defender a economia do meu Rio Grande do Norte. Muito obrigado, presidente.
0: Deputado Heitor Xu, para proferir o parecer às emendas.
9: Você acompanha aqui pela Câmara dos Deputados, deliberação dos parlamentares sobre o projeto de lei 80, que prorroga a dispensa de adicional de frete em serviços de navegação.
7: Durante essa discussão da matéria, foi apresentada uma emenda de plenário. A MP número 1, da autoria do deputado Augusto Coutinho, foi apresentado pelo PLP 80, relativo ao AFRMM, mas seu texto propõe incluir dispositivos ao projeto de lei número 114 de 2026, tratando de matéria estranha ao objeto do PLP 80/2026. altera a lei complementar 214 de 25 do IBS e do CBS para acrescentar o artigo 80A, segundo o qual o transporte internacional de passageiros é sempre exportação de serviço, imune ao IBS e à CBS, independentemente da nacionalidade, domicílio, residência do passageiro ou local de compra, pagamento do bilhete, ajustando os artigos 10, 11 e 64 nesse sentido. Insere o artigo 10A, fixando que a alíquota aplicável no transporte aéreo regular de passageiros é a vigente da data da confirmação da venda do bilhete, vedada a complementação ou restituição por alteração posterior. Altera os artigos 284 e 287 para redefinir o regime específico do transporte aéreo regional com base no conceito de empresa aérea regional, por critérios de preponderância a serem regulamentados, estendendo a redução de 40% das alíquotas a toda a malha doméstica dessa empresa. E revoga o parágrafo 8º do artigo 12, que previa a base de cálculo reduzida à metade para passagens internacionais de ida e volta vendidas em conjunto, em que pese o elevado propósito do ilustre autor da emenda, somos forçados a rejeitá-la, tendo em vista que o seu conteúdo não guarda pertinência temática com o teor do projeto de lei complementar número 80 de 2026, nos termos do artigo 7º, inciso 2º, lei complementar número 95, de 1998. Ante ao exposto, no âmbito das comissões de integração nacional e desenvolvimento regional de aviação e transportes, somos pela rejeição da emenda de plenário. Na Comissão de Finanças e Tributação, pela adequação financeira e orçamentária da emenda de plenário e, no mérito, pela rejeição. Na Comissão de Constituição e Justiça e Cidadania, somos pela constitucionalidade, injuridicidade e má técnica legislativa da emenda de plenário. Este é o voto, senhor presidente Hugo Mota.
9: Na tribuna, deputado Heitor Xu acabou de ler seu voto em relação ao projeto de lei 80.
0: Em votação substitutiva oferecido pelo relator da Comissão de Finanças e Tributação ao projeto de lei complementar número 80 de 2026. Em votação, a presidência solicita às senhoras deputadas e aos senhores deputados que registrem seus votos. Está iniciada a votação. Como orienta o bloco, o deputado Isnaldo Bulhões. Como orienta o PL, deputado Sóstenes. Como orienta a Federação PT-PCdoB-PV. Como orienta o PSB. Como orienta a Federação PSOL-Rede.
10: Senhor presidente, a Federação PSOL-Rede compreende que essa é a prorrogação de um benefício tributário já existente. E isso, de certa medida, ela alivia parte dos problemas. Mas, com todo o respeito que tenho, e tenho ao presidente da nossa Comissão de Educação, deputado Benes Leocádio, a gente considera que todo benefício tributário deveria vir acompanhado de algum tipo de contrapartida, algum tipo, de, inclusive, de modulação, por exemplo, em que os grandes, né, nesse caso, possam capturar menos aqueles que são os pequenos em determinados ramos daquele benefício tributário existente. Diante disso, a bancada da Federação Pessoal Rede, inclusive encarando que em outros momentos, como na própria reunião, na plenário de hoje, quando votamos o PLP 114, a gente está falando de esforço de ajuste fiscal, a bancada da Federação Pessoal Rede vai votar contra o PLP hoje. Encaminha não.
11: Orientação é sim, presidente.
0: Bloco orienta o voto sim. Como orienta o PL?
3: O PL, homenageando os nossos parlamentares do Norte e do Nordeste, por entender que a Marinha Mercante presta relevantes serviços, e jamais somos a favor de qualquer coisa que venha sobrecarregar o pagador de impostos, o contribuinte na ponta final. Nós queremos um Estado enxuto, um Estado que ajuda os brasileiros, em especial dessas regiões Norte e Nordeste. Por isso, no mérito, neste projeto, o PL orienta com muito louvor homenageando todos os nossos deputados e deputadas do Norte e Nordeste, orientamos o voto sim.
0: Como orienta a federação, deputado Tadeu?
12: Orienta sim, senhor presidente.
0: A federação orienta o voto sim. Quais partidos desejam orientar mais? Deputado Luiz Lima, pelo Partido Novo.
13: Presidente Hugo Mota, libera oposição em minoria. E...

0: muita desigualdade hoje na região sudeste, a gente fazer um projeto somente para o norte e para o nordeste, tinha que ser um projeto para o Brasil inteiro. Por que só para o norte e nordeste? Por que só essa isenção no norte e nordeste, se a gente tem bolsas de vulnerabilidade social imensas na região sudeste, principalmente do nosso país? A gente está falando de Rio de Janeiro, a gente está falando de São Paulo, a gente está falando de Minas Gerais, a gente está falando de estados que você tem índices aí de desenvolvimento humano tão baixos ou mais baixos até do que várias regiões do norte e do nordeste. Então, o Partido Novo é não.
1: Minoria e oposição liberam. Como orienta o governo? Todos já votaram? Como é um projeto de lei complementar, são necessários 257 votos para sua aprovação. Por isso, a presidência está aguardando o quórum aumentar um pouco mais. Em seguida, nós vamos votar o projeto de lei que cria o Fundo de Crédito à Exportação. Em seguida, vamos votar o projeto de lei do deputado Juscelino Filho, que trata da alteração da Lei Complementar número 101, de 4 de maio de 2000, para vedar a limitação de empenho e movimentação financeira das despesas relativas ao Fundo de Universalização dos Serviços de Telecomunicações, e a Lei número 9.998, de 17 de agosto de 2000, para os fins que especifica. Peço atenção ao deputado Isnaldo Bulhões, que relatará o Fundo de Crédito à Exportação, e a deputada Maria Rosas, que relatará o projeto do FUST. Todos já votaram? Está encerrada a votação. Sim, 327, não 26. Está aprovado o substitutivo oferecido pelo relator. Fica prejudicada a proposição inicial. Nos termos do parágrafo 6º do artigo 89 do Regimento Interno, esta presidência deixa de submeter a votos a emenda número 1, por ter recebido parecer pela injuridicidade e má técnica legislativa da Comissão de Constituição e Justiça e de Cidadania. Em votação, redação final. Aqueles que forem pela aprovação, permaneçam como se acham. Aprovada, a matéria vai ao Senado Federal, cumprimentando o autor, o deputado Bendes Leocádio, o relator, o deputado Júnior Ferrari e o deputado Heitor Chu, que fez a leitura do parecer em plenário. Projeto de lei número 5961 de 2025. Discussão em turno único do projeto de lei número 5961 de 2025, que autoriza a criação do Fundo de Crédito à Exportação, autoriza a constituição de subsidiárias e controladas pelo Banco Nacional de Desenvolvimento Econômico e Social e adequa normas operacionais de garantia para operações de seguro de crédito à exportação. Pendente de pareceres. Para oferecer parecer ao projeto pelas Comissões de Desenvolvimento Econômico, Finanças e Tributação e Constituição e Justiça e Cidadania, concedo a palavra ao eminente deputado Isnaldo Bulhões Júnior.
2: Agora 19 horas, 12 minutos.
3: Minhas queridas e meus queridos colegas da Câmara dos Deputados, eu queria, presidente, antes de iniciar a leitura.
2: Deputado Isnaldo Bulhões, na tribuna.
3: A Lei 5.961/2025, que autoriza a criação do Fundo de Crédito à Exportação, registrar que, indiscutivelmente, nesse momento, onde nós travamos uma guerra, digamos assim, ou buscando cada vez mais o Brasil, o diálogo por intermédio de instituições que possam fazer uma mediação com os Estados Unidos no que diz respeito ao tarifaço. Esse é o projeto de lei mais importante que o Congresso Nacional tem se debruçado durante esse período, de autoria do senador

0: O Fernando Farias, do MDB de Alagoas. Então, senhor presidente, vou à leitura do relatório. Projeto de lei número 5.961/2025, oriundo do Senado Federal e de autoria do senador Fernando Farias, submetido à revisão desta casa nos termos do artigo 65 da Constituição Federal, pretende autorizar a criação do Fundo de Crédito à Exportação, destinado a ampliar o acesso ao crédito, fortalecer a competitividade internacional do Brasil e apoiar operações de pré-embarque, pós-embarque e modernização produtiva das empresas exportadoras, além de alterar a Lei 5.662, de julho de 1971, para autorizar a constituição de subsidiárias e controladoras do BNDES e a Lei 12.712, de 30 de agosto de 2012, para adequar normas operacionais de garantia de operações de seguro de crédito à exportação. Proposição, na redação aprovada no Senado Federal, é composta por 13 artigos. Artigo 1º autoriza o Poder Executivo a criar o FCA, o Fundo Contábil de Natureza Financeira. O artigo 2º relaciona os recursos do fundo, quaisquer sejam as dotações consignadas na Lei Orçamentária Anual da União e em seus créditos adicionais, inciso 1º. Os recursos decorrentes de acordos, ajustes, contratos e convênios celebrados com os órgãos e entidades de administração pública federal, estadual, distrital ou municipal, no seu inciso 2º. Os recursos oriundos de juros e amortizações de financiamentos e reversão de saldos anuais, não aplicação, no seu inciso 3º. Os recursos oriundos do Fundo de Garantia de Exportação, no seu inciso 4º, e os recursos de outras fontes, em seu inciso 5º. Cabe registrar que os incisos 2º, 3º e 5º condicionam expressamente a utilização de tais recursos que sejam consignados na Lei Orçamentária da União. O artigo 3º dispõe que o FCS seja administrado por um comitê gestor, coordenado pelo Ministério do Desenvolvimento, Indústria, Comércio e Serviços, MIDIC, cuja composição e competências serão estabelecidas em regulamento. O artigo 4º estabelece os recursos do fundo serão aplicados em apoio financeiro reembolsável. O artigo 6º, senhor presidente, senhores colegas, deputados e deputadas, ele define o BNDES como agente financeiro do FCE, facultando-lhe, no parágrafo único, habilitar outros agentes financeiros ou fintechs públicos ou privados, desde que os riscos da atuação sejam por esses suportados. O artigo 7º impõe ao BNDES a disponibilização em seu sítio eletrônico do relatório anual de execução das operações de financiamento, bem como a manutenção atualizada de informações sobre tais operações em observância à Lei 12.527, de novembro de 2011, a Lei ao Acesso de Informação, LAI. Artigo 8º atribui ao Conselho Monetário Nacional, o CMN. O artigo 9º autoriza a União, por intermédio do MIDIC, firmar contratos sem licitação com o BNDES, Banco Nacional de Desenvolvimento Social. O artigo 10 altera a Lei 5.662/71, acrescentando o artigo 5º-A, para autorizar o BNDES a constituir subsidiárias integrais ou controladoras com vista ao cumprimento de atividades no seu objeto social. E o artigo 11 promove alterações na Lei 12.712, de 2012, notadamente seus artigos 27 e 28, para instituir estrutura de compartilhamento de risco entre o fundo garantidor e o fundo de garantia ora criado. Não há pensamentos, nem a pensado, senhor presidente. Em sua justificação, o autor sustenta a necessidade de fortalecer os instrumentos de apoio ao setor exportador no atual contexto da economia internacional. Aduz que o Brasil foi recentemente afetado por uma série de medidas que impactaram as exportações diretas e a cadeia de fornecedores, com riscos à balança comercial, à saúde financeira das empresas e à manutenção de empregos em todo o território nacional. Razão pela qual seria imperativo viabilizar um novo instrumento financeiro de crédito de caráter permanente em auxílio ao setor exportador nacional, em complemento à resposta emergencial trazida pela MP 1309 de agosto de 2025. A proposição foi distribuída às Comissões de Desenvolvimento Econômico, Finanças e Tributação, à Comissão de Constituição, Justiça e Cidadania. Portanto, senhor presidente, foi aprovado o requerimento de urgência, estando a matéria pronta para apreciação em plenário. É o relatório e, indo ao voto, presidente, de forma sucinta, quanto à adequação financeira e orçamentária, o efeito à proposição possui natureza autorizativa, ou seja, o Congresso Nacional está autorizando ao governo federal a criar o novo fundo e não cria nenhuma despesa obrigatória de caráter continuado nem determinada por si só a realização de dispêndios imediatos. Portanto, não há necessidade de indicar fonte para a criação do fundo que o projeto de lei criará diante deste relatório. Nos pressupostos constitucionais de constitucionalidade, quanto à constitucionalidade formal, três aspectos são relevantes: a competência legislativa, a iniciativa deste poder, a legitimidade de iniciativa, a adequação de espécie normativa. A matéria é de competência privativa da União nos termos do artigo 22 da Constituição Federal, que lhe atribui legislar sobre política de crédito, câmbio, seguros e transferências de valores sobre comércio exterior. A iniciativa parlamentar é legítima, pois o tema não figura no rol privativo do presidente da República, conclusão que reforça a técnica do artigo 1º, que se limita a autorizar o executivo à criação. Por fim, é adequada a sua vinculação por lei ordinária, inexistente exigência de lei complementar ou outra espécie normativa. Sob o prisma material, a proposição não contraria princípios ou regras constitucionais. Ao contrário, concretiza o objetivo de garantir o desenvolvimento nacional, prestigia a atuação estatal de fomento à atividade econômica e harmoniza-se com os princípios da ordem econômica. Apresenta, ademais, juridicidade, pois inova no ordenamento e ele se integra com generalidade normativa e observância dos princípios gerais do direito. Concluindo o voto, senhor presidente, diante do exposto no âmbito da Comissão de Desenvolvimento Econômico, somos pela aprovação do projeto de lei. Na Comissão de Finanças e Tributação, somos pela compatibilidade e adequação orçamentária e financeira, no mérito da aprovação do presente projeto de lei. E no âmbito da Comissão de Constituição e Justiça e Cidadania, somos pela constitucionalidade, juridicidade e boa técnica legislativa também, o relatório indicando que a aprovação indiscutivelmente é legítima por esse plenário. Então, resumindo, presidente, e encerrando o voto, a matéria vem a criar um fundo auxiliar. Hoje, as operações de exportações de deputados sócios, elas são suportadas por um fundo garantidor, que esse fundo vem, como já fala o nome, a garantir, a afiançar as operações de crédito para a exportação das empresas brasileiras. E o Fundo Auxiliar vem para evitar qualquer insegurança ao fundo garantidor, já permitindo o acesso ao fundo, por óbvio, como aqui li, digamos assim, comandados, geridos pelo BNDES ou quem, o Banco de Desenvolvimento, o credenciar para operá-lo. E vem também modernizando e criando novas linhas de acesso de crédito ao Banco de Desenvolvimento do Brasil, o BNDES. Portanto, senhor presidente, esse é o relatório. Espero ter sido claro, estou à disposição para qualquer novo esclarecimento. E concluo aqui, presidente, por uma questão de intimação, registrar e mandar um beijo para minha filha Maria Helena, que tem 8 anos e me falou que daqui a pouco estava me assistindo. E agora, nesse momento, eu quero mandar um beijo para minha princesa. Muito obrigado, presidente.
1: Passa-se à discussão. Para discutir a favor, deputado Chico Alencar. Para discutir contrário, deputada Adriana Ventura. Declaro encerrada a discussão. Passa-se à votação. Em votação, o projeto de lei número 5961/2025. Em votação, aqueles que forem pela aprovação, permaneçam como se acham. Aprovado. Deputado Luiz Lima.
2: É só para registrar o voto contrário do Partido Novo.

0: fica dispensada a redação final da matéria, nos termos do artigo 195, parágrafo 2º, inciso 3º, do Regimento Interno da Câmara dos Deputados. A matéria vai à sanção. Cumprimento o deputado Isnaldo Bulhões pelo relatório dessa importante matéria que irá ajudar na competitividade do país, principalmente ligada às nossas exportações. Projeto de Lei Complementar número 230 de 2025. Discussão em turno único do Projeto de Lei Complementar número 230 de 2025, que veda a limitação de empenho e movimentação financeira das despesas relativas ao Fundo de Universalização dos Serviços de Telecomunicações, pendente de pareceres. Para oferecer parecer ao projeto pelas Comissões de Comunicação, Finanças e Tributação e Constituição e Justiça e de Cidadania, concedo a palavra à eminente deputada Maria Rosas.
1: Senhor presidente, senhoras e senhores deputados, agradeço a confiança de designar como relatora desse importante PLP 230. Eu vou falar um resumo do voto. Projeto de Lei Complementar 230 de 2025 busca garantir que os recursos do Fundo de Universalização dos Serviços de Telecomunicações, o FUST, sejam efetivamente utilizados para a finalidade para a qual foram arrecadados, ampliar a conectividade e promover a inclusão digital. Nosso voto é pela aprovação da matéria na forma do substitutivo, que aperfeiçoa o projeto em 3 pontos principais. Primeiro, impede o contingenciamento dos recursos do FUST destinado a programas, projetos e ações aprovados pelo Conselho Gestor, ressalvada a hipótese de frustração da arrecadação. Também impede que esses recursos sejam direcionados para reservas de contingência. Segundo, fortalece a conectividade nas escolas públicas de educação básica, assegurando acesso à internet de qualidade, com velocidades adequadas às necessidades pedagógicas, administrativas e com atualização tecnológica dos serviços. Terceiro, prorroga até 2031 o mecanismo que permite às empresas de telecomunicações executarem diretamente projetos aprovados pelo Conselho Gestor, com recursos próprios e abatimento de até 50% da contribuição do FUST. O substitutivo também reforça a transparência, o monitoramento e a qualidade dos serviços. As prestadoras deverão prestar contas da efetiva execução dos projetos, observando indicadores de qualidade, desempenho e disponibilidade da conectividade definidos pelo Conselho Gestor. O descumprimento das obrigações estará sujeito às sanções previstas na legislação. A proposta é especialmente importante para a conectividade das escolas, as áreas rurais e remotas e das populações em situação de vulnerabilidade, contribuindo para reduzir desigualdades regionais e ampliar o acesso a serviços públicos digitais. Por essas razões, entendemos que a proposta dá maior efetividade ao FUST, fortalecendo o controle sobre a sua aplicação e transforma recursos já arrecadados em investimentos concretos em conectividade. Ante do exposto no âmbito da Comissão de Comunicação, somos pela aprovação do Projeto de Lei Complementar 230 de 2025 na forma do substitutivo da Comissão de Finanças e Tributação. Na Comissão de Finanças e Tributação, somos pela compatibilidade, adequação financeira e orçamentária do Projeto de Lei Complementar número 230 de 2025. E no mérito, pela aprovação do Projeto de Lei Complementar 230 de 2025, com o substitutivo em anexo. Na Comissão de Constituição, Justiça e Cidadania, somos pela constitucionalidade, juridicidade e boa técnica legislativa do Projeto de Lei Complementar 230 de 2025 e do substitutivo da Comissão de Finanças e Tributação. Assim, somos pela aprovação do PLP 230 de 2025 na forma do substitutivo. Esse é o voto, presidente.
2: 19h30, parlamentares deliberam agora sobre o projeto de lei 230 de 2025 sobre movimentação financeira no Fundo dos Serviços de Telecomunicações.
0: Passa-se à discussão. Para discutir contrário, deputado Chico Alencar. Para discutir contrário, deputada Adriana Ventura. Declaro encerrada a discussão. O projeto foi emendado. Para oferecer parecer à emenda de plenário, pelas comissões de Comunicação, Finanças e Tributação e Constituição e Justiça e de Cidadania, concedo a palavra à eminente deputada Maria Rosas.
1: Durante a discussão da matéria, foi apresentada uma emenda de plenário. Emenda número 1, de autoria do deputado João Daniel e outros, objetiva alterar o artigo 2º da Lei 9.998, de 2000, para incluir um representante do Ministério do Desenvolvimento Agrário e Agricultura Familiar no Conselho Gestor do FUST. Nesse quadro, o PLP 230, de 2025, trata da execução e da aplicação dos recursos do Fundo de Universalização dos Serviços de Telecomunicações. A emenda número 1 busca assegurar as especificidades do meio rural e das necessidades de conectividade da agricultura familiar sejam consideradas na definição das políticas, diretrizes e prioridades de aplicação dos recursos do Fundo. Apesar de meritória, a emenda número 1 não deve ser acolhida neste momento. A preocupação com a conectividade no meio rural e na agricultura familiar é legítima. Contudo, o PLP número 230 de 2025 tem um objetivo central voltado à execução orçamentária e financeira do FUST, não à revisão da composição de seu conselho gestor. Além disso, os interesses das escolas rurais já podem ser considerados no âmbito da representação do Ministério da Educação, especialmente nas ações do fundo voltadas à conectividade de estabelecimentos públicos de ensino. Diante do exposto no âmbito da Comissão de Comunicação, somos pela rejeição da emenda de plenário número 1. Na Comissão de Finanças e Tributação, somos pela não implicação financeira ou orçamentária da matéria em aumento ou diminuição da receita e da despesa pública, não cabendo pronunciamento quanto à adequação financeira ou orçamentária da emenda de plenário número 1 e no mérito por sua rejeição. Na Comissão de Constituição e Justiça de Cidadania, somos pela constitucionalidade, juridicidade e boa técnica legislativa da emenda de plenário número 1.
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0: Passa-se à votação. Em votação substitutiva oferecido pela relatora da Comissão de Finanças e Tributação ao projeto de lei complementar número 230 de 2025. A presidência solicita às senhoras deputadas e aos senhores deputados que registrem os seus votos. Está iniciada a votação. Como orienta o Bloco, União, Progressistas, PSD, Republicanos, MDB, Podemos, PSDB, Cidadania, deputado Isnaldo Bulhões Júnior.
3: Orientação é sim, presidente.
0: Bloco orienta o voto sim. Como orienta o PL, deputado Sóstenes.
4: Senhor presidente, o PL também orienta sim, mas eu quero aproveitar este minuto de orientação. Está sobre a mesa de Vossa Excelência, presidente, um requerimento de urgência do PL 2585 de 2026, que versa sobre a Defensoria Pública. Os advogados do nosso Brasil, eu digo que se algum momento eu tivesse terminado a minha faculdade de Direito, a Defensoria Pública é a parte que mais justiça social promove nesse país. E eles estão com esse PL já há algum tempo, aguardando que a gente possa apreciar sobre a urgência dele. E gostaria de fazer o apelo à Vossa Excelência que nos preside, que sempre nos atende com toda atenção, para avaliar a possibilidade que, o quanto antes possível, quizás na próxima semana que nós vamos votar aqui matérias, a gente possa apreciar o requerimento 2585-2026 para fazer justiça à Defensoria Pública do Brasil.
0: Como orienta a Federação PT-PCdoB-PV?
5: Legião do Mal.
0: Como orienta o PSB? Como orienta a Federação PSOL Rede?
6: Senhor presidente, primeiro, esse projeto tenta atacar um problema que é real. Nós temos uma subexecução do FUST histórica, né, e que é um fundo cujo objetivo era levar exatamente conectividade às escolas. Então, esse ponto do relatório da minha querida companheira da Comissão de Educação, deputada Maria Rosas, é muito bom. Mas, nota, como é que esse plenário é contraditório? O primeiro projeto que nós apreciamos aqui era um projeto que visava vedar que houvesse vinculações legais para além da questão do arcabouço fiscal. Subordinar as vinculações legais ao arcabouço fiscal e permitir contingenciamento de recursos com vinculações legais. Esse projeto faz o oposto. Ele diz que a vinculação legal do FUST não pode ser contingenciada. Nós temos um problema, deputada Maria Rosa, que não é a defesa da educação, é o debate de orçamento. Não dá para a gente, na hora que está falando, para concluir, presidente, na hora que a gente está falando em gastos sociais, contém e contingencia, e na hora que a gente está falando de outras coisas, como esse, que embora seja para escolas, ele é definido por um conselho gestor da própria empresa, aí não pode contingenciar. Nessa contradição, o pessoal fica com os direitos sociais e vota não a esse projeto.
0: O pessoal orienta o voto não. Como orienta o PDT, o Avante, o Solidariedade, o PRD, o Partido Novo.
7: Bom, presidente Lumota, a orientação é contrária do Partido Novo, é legítimo o objetivo de universalizar o acesso às telecomunicações, é razoável a crítica ao histórico de subutilização dos recursos do FUSC. Contudo, a solução proposta pelo PLP 230 é estruturalmente incompatível com os princípios do Novo em dois níveis. Primeiro, seu núcleo é o enfraquecimento da lei de responsabilidade fiscal por meio de nova exceção ao mecanismo de contingenciamento. E, em segundo, o projeto perpetua uma cobrança compulsória de natureza tributária sem questionar sua pertinência. O Partido Novo é não.
0: Como orienta o Partido Missão, o DC, a maioria, a minoria, a oposição, o governo, a Federação PT-PCdoB-PV, deputado Alencar pelo governo.
8: Presidente, o governo vota não. Deixar claro que não há compromisso também do governo, até porque está votando não na sanção do projeto.
0: O governo orienta o voto não. Como orienta a Federação PT-PCdoB-PV? Deputado Tadeu Venere. Como orienta a Federação?
9: Só um minuto, senhor presidente.
0: A Federação orienta o voto não? A Federação orienta o voto não. Todos já votaram. Lembrando que é um projeto de lei complementar. São necessários 257 votos para sua aprovação. É sua atenção às lideranças para solicitarem às bancadas que possam registrar os seus votos. Passa a palavra ao autor da matéria, o deputado Juscelino Filho, para que possa fazer as suas considerações.
10: Peço tempo da liderança, presidente. Senhor presidente, caros colegas, queria iniciar minha fala primeiro parabenizando a relatoria da deputada Maria Rosas, que relata um importante projeto que trata, como muito bem disse no seu voto, da renovação do FUST. Esse fundo que ficou conhecido aqui no Congresso Nacional em vários momentos como o chamado FRUST, justamente porque ele era uma frustração. Uma frustração, minha cara relatora, deputada Maria Rosa. porque esse fundo existia há mais de 20 anos, arrecadando recursos que eram justamente para poder expandir serviços de telecomunicações no nosso país, para poder universalizar as telecomunicações no Brasil. E durante esses 20 anos, arrecadou mais de 20 bilhões de reais e nunca havia sido utilizado, nunca havia sido utilizado nenhum recurso desse fundo para poder expandir conectividade e o serviço de telecomunicações no nosso Brasil. E eu me sinto muito surpreso com a orientação do governo, com a orientação do Partido dos Trabalhadores, do presidente Lula, o qual fiz parte, fui seu ministro das comunicações, até porque foi o governo do presidente Lula que tirou do papel o FUSC e fez esse fundo servir aos brasileiros. Logo que entramos no Ministério das Comunicações em 2023, foi justamente o primeiro ano onde nós realizamos execução em sua integralidade do fundo. Nesses 4 anos do governo do presidente Lula, de 2023 até agora, foram arrecadados 3 bilhões, pouco mais de 3 bilhões e 800 milhões. Uma média de quase 1 bilhão por ano é o que é arrecadado nesse fundo. E foi utilizado 100% desse recurso. O governo em nenhum momento contingenciou os recursos do Fundo de Universalização do Serviço de Telecomunicações. Então me dá estranheza essa posição, justamente porque nós estamos trazendo para a lei aquilo que já é uma realidade no Fundo Nacional de Desenvolvimento da Ciência e Tecnologia, que arrecada hoje cerca de mais de 12 bilhões de reais e não utiliza recursos na sua totalidade como poderia utilizar. Estamos garantindo o não contingenciamento do FUSC, garantindo a sua renovação por 5 anos para que os projetos, todos os mecanismos que são aprovados no Conselho Gestor, onde tem representantes de vários ministérios que são aprovados, sejam executados. E aqui eu quero rapidamente citar a vocês tudo aquilo que foi realizado com esses 3 bilhões e 800. Das três modalidades do fundo, na modalidade reembolsável, ou seja, foram 2,9 bilhões que foram executados na modalidade de crédito concedido, ou seja, esses recursos do FUSC foram enviados ao BNDES e o BNDES emprestou, concedeu como empréstimo a ATR numa taxa diferenciada com contrapartida de operadores e provedores a utilização em crédito concedido de 2,9 bilhões. Dessa forma, através desses contratos que foram assinados no BNDES com os provedores, foram contemplados mais de 490 provedores foram apoiados através desses recursos no nosso país. 33% desses projetos atenderam a região norte e nordeste do Brasil. Foram 1.279 municípios atendidos, abrangendo cerca de 781 mil lares de brasileiros. No Rio Grande do Sul, durante as cheias, onde nós vimos ali o terror que passou aquela região com aquelas enchentes, dezenas e centenas de provedores de internet tiveram suas redes todas no chão e o FUSC atendeu ali também o Rio Grande do Sul com 602 mil acessos naquela região. Na infraestrutura física, foram 15 mil quilômetros de fibra ótica novos construídos, foram 616 antenas, ERBs, estações rádio base 4G e 5G em comunidades rurais que foram atendidas através desses recursos do fundo. No foco social, foram 679 favelas, 21 áreas rurais prioritárias, 565 escolas conectadas em contrapartida nesses projetos. Na modalidade de FUSC direto, de renúncia fiscal com as operadoras, as grandes operadoras que contribuem, foram mais de 20.200 escolas públicas que foram atendidas, sendo 2.654 através de editais não reembolsáveis e 17.602 através da renúncia fiscal. Na saúde, temos 2.000 unidades básicas de saúde contempladas com previsão de atendimento agora através desses recursos. Ou seja, foram muitas entregas durante esses 4 anos. E o que esse projeto está garantindo hoje é justamente a continuidade disso tudo. É garantindo que esses recursos do FUSH, que hoje é uma realidade que está expandindo rede, que está fazendo inclusão digital e que está fazendo de verdade inclusão social. Porque quando você leva conectividade para a Amazônia, para o Norte, para uma comunidade rural, você está fazendo inclusão social de brasileiros que ainda não tiveram acesso. E esses recursos desse fundo, de apenas R$1 bilhão por ano que é arrecadado, merece sim ser não contingenciado, ser garantida a sua execução, e é isso que esse projeto está fazendo. Então, me causa muita estranheza essa posição aqui do Partido dos Trabalhadores, da Federação e também do governo. Aqui eu peço que reveja essa posição, pelo bem do Brasil, dos brasileiros, e para que esse fundo possa continuar servindo como vem servindo durante esses anos, através do governo do presidente Lula, através da gestão agora do ministro Frederico Siqueira, que deu continuidade a todo esse trabalho e vem entregando resultado concreto, como disse agora, com dados concretos, tantos de conquistas que através do fundo nós já conseguimos avançar com inclusão digital e inclusão social no nosso país. Muito obrigado, senhor presidente.
0: Está encerrada a votação. Sim, 333, não 91. Está aprovado o substitutivo oferecido pela relatora. Estão prejudicadas a proposição inicial e a emenda. Em votação, a redação final. Aqueles que forem pela aprovação, permaneçam como se acham. Aprovada. A matéria vai ao Senado Federal. Cumprimento o autor da matéria, o deputado Juscelino Filho. Cumprimentar também a relatora e presidente da Comissão de Comunicação na Casa, deputada Maria Rosas, pelo belo trabalho, a quem concedo a palavra rapidamente para que ela possa tecer as suas considerações acerca desta importante aprovação.
1: Gostaria de agradecer a todos os deputados e deputadas, eu como professora e também presidente da Comissão de Comunicação, sendo a primeira mulher a assumir a presidência de comunicação dessa casa, eu fico muito feliz com a aprovação desse projeto, porque significa mais inclusão digital, significa mais recursos para as escolas, são 138 mil escolas públicas que nós temos no nosso país. 110 mil já foram conectadas. Ainda faltam cerca de 30 mil, 40 mil escolas a serem conectadas. Então, presidente, eu só tenho a agradecer por ter colocado esse projeto em pauta, que vai fazer muita diferença na vida de todas as nossas crianças e jovens. E a educação é o primeiro ponto para desenvolvimento desse país. Muito obrigada.
0: Projeto de Lei número 1799 de 2023. Discussão em turno único das emendas do Senado Federal ao Projeto de Lei número 1799 de 2023, que dispõe sobre ações para avaliação médica completa e periódica da saúde da mulher no âmbito do Sistema Único de Saúde, sobre a conscientização acerca da importância da prevenção de doenças e de agravos à saúde. Pendente de pareceres. Para oferecer parecer às emendas do Senado Federal, pelas Comissões de Defesa dos Direitos da Mulher, Saúde, Finanças e Tributação e Constituição e Justiça e de Cidadania, concedo a palavra ao eminente deputado Paulo Soares.
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9: Boa noite, presidente. Boa noite a todos que nos acompanham também pela TV Câmara. Agradeço pela oportunidade da gente trazer ao plenário um projeto fundamental no cuidado com a saúde preventiva de todas as mulheres do nosso país. É importantíssimo que a gente possa debater a situação da saúde preventiva, criando mecanismos que deem condições, inclusive, de diagnóstico precoce, por exemplo, das doenças oncológicas. Eu passo agora à leitura do relatório. O projeto de lei número 1799 de 2023, da senhora deputada Nelly Aquino, foi aprovado pela Câmara dos Deputados, tendo sido a matéria remetida ao Senado Federal em 8 de novembro de 2024. Naquela casa, sofreu alterações de mérito, remetidas de novo à Câmara dos Deputados em 8 de maio de 2026, sob a forma de 3 emendas do Senado Federal ao projeto de lei número 1799 de 2023, as quais são objeto de descrição neste relatório. A emenda número 1 modifica o caput do artigo 2º da proposição, que passou a seguinte redação: o SUS estruturará, para oferta nos serviços de saúde, rotinas assistenciais que assegurem a avaliação médica completa da saúde da mulher, observados protocolos e diretrizes que contemplem as principais doenças e os agravos mais incidentes na população feminina, considerados para cada caso a faixa etária, a raça e a etnia, a condição de deficiência, a condição socioeconômica, o local de residência e os parâmetros epidemiológicos, entre outros fatores. A emenda número 2 altera o parágrafo único, artigo 2º da proposição, para o seguinte texto: a avaliação médica completa de que trata o caput deste artigo será realizada de preferência anualmente. A emenda número 3 altera o caput do artigo 3º da proposição da seguinte forma: toda mulher tem direito de realizar nos serviços públicos de saúde a avaliação médica completa de que trata o artigo 2º desta lei, pelo menos uma vez ao ano, com a garantia de realização dos exames rotineiros e de triagem pertinentes, selecionados de acordo com critérios epidemiológicos relacionados às principais doenças e aos agravos mais incidentes na população feminina. Foi aprovado o requerimento de urgência, estando a matéria pronta para apreciação em plenário. Este é o relatório. Passo agora ao voto do relator. As emendas oriundas do Senado Federal contemplam medidas consistentes com as políticas de saúde pública direcionadas à saúde da mulher. As alterações propostas pela Casa Alta aprimoram o texto do projeto de lei, apesar de trazerem pouca incidência sobre o mérito aprovado nesta Câmara dos Deputados. A primeira emenda disciplina que o SUS estruturará rotinas assistenciais a serem oferecidas, enquanto o texto aprovado nesta Casa afirmava que o sistema disponibilizaria procedimentos para assistência em tela. A nova redação se mostra mais adequada, tendo em vista a descentralização da gestão do SUS, diretriz prevista na Carta Magna. A segunda emenda apenas retira do texto a determinação de que a avaliação médica deveria acontecer no mês de aniversário da paciente. Também esta alteração preserva a autonomia dos entes federados de organizar suas rotinas operacionais conforme suas condições e peculiaridades. Já a última emenda apenas altera a redação, sem impactar o mérito. Ainda que possa parecer que o rol de exames a serem realizados seja menor, considera a redação proposta. Isso não se mantém diante do fato de ambos os textos deixarem claro que os exames serão oferecidos considerando critérios epidemiológicos. Ante o exposto, no âmbito das comissões de defesa dos direitos da mulher e de saúde, somos pela aprovação das alterações efetuadas na matéria constantes das emendas do Senado Federal ao projeto de lei número 1799 de 2023. Pela Comissão de Finanças e Tributação, a CFT, somos pela adequação financeira e orçamentária da matéria. Pela Comissão de Constituição, Justiça e de Cidadania, somos pela constitucionalidade, juridicidade e boa técnica legislativa das emendas do Senado Federal ao projeto de lei número 1799 de 2023. É o voto do relator, este que fala, deputado federal Paulo Soares. Faço só um adendo aqui, parabenizando a deputada federal Nelly Aquino, do Podemos de Minas Gerais, pela propositura, pela sensibilidade e pela atuação. Presidente, obrigado pela oportunidade. Com menos de 2 meses de mandato, eu tenho a plena sensação de dever cumprido neste momento na defesa da saúde da nossa população, sobretudo da saúde das mulheres. Em minha cidade, Jaú, no interior de São Paulo, Nós temos uma prova, um caso de sucesso, um case a respeito da saúde preventiva das mulheres e do diagnóstico precoce, o quanto isso salva vidas. Na minha cidade existe um hospital referência nacional no atendimento oncológico, tratamento de pacientes com câncer, o Hospital Amaral Carvalho. Em 1994, o Hospital Amaral Carvalho passou a desenvolver, junto ao governo municipal da época, um programa de prevenção e diagnóstico precoce do câncer do colo do útero, um dos que tem maior incidência entre as mulheres em todo o país. Para se ter uma ideia da eficácia da ação, o índice de mortalidade pelo câncer do colo do útero na cidade era de quase 11 mulheres para cada 100 mil moradores. Depois da implementação, durante mais de uma década, o índice ficou zerado. Neste momento, o índice é de 4 mortes para cada 100 mil pessoas, ou seja, bem abaixo daquelas 11 mortes para 100 mil moradores. A eficácia foi de excelência, porque com o diagnóstico precoce, você favorece um tratamento que seja menos invasivo, que traga menos consequências graves e com maiores chances de cura. E isso tem sido feito. Nada mais justo do que estender essa possibilidade de um atendimento preventivo e um diagnóstico precoce às mulheres de todo o nosso país. Nós estamos falando de uma ação que vai salvar vidas com toda certeza no nosso querido Brasil. Obrigado, presidente. Deus abençoe a todos. A gente aguarda, claro, que exista sensibilidade na aprovação da matéria. Muito obrigado.
0: Passa-se à discussão. Para discutir a favor, deputado Luiz Carlos Raul. Para discutir a favor, deputado Chico Alencar. Declaro encerrada a discussão. Passa-se à votação. Em votação, as emendas do Senado Federal ao projeto de lei número 1799 de 2023, com parecer pela aprovação. Em votação, aqueles que forem pela aprovação, permaneçam como se acham. Aprovadas. Em votação, a redação final, aqueles que forem pela aprovação, permaneçam como se acham. Aprovada. A matéria vai à sanção presidencial. Presidente. Cumprimento o deputado Paulo, relator da matéria, bem como a deputada Nelly Aquino, por trazer um tema tão importante para a saúde das nossas mulheres. Presidente. Concedo a palavra à eminente e querida deputada Soraya Santos.
11: Presidente, eu queria muito fazer essa fala na sua presença, presidente, porque as pessoas não têm dimensão do legado que a gente deixou nesse país e nós tivemos o apoio seu e de todos os consultores dessa casa. Nós criamos, pela primeira vez na história desse país, deputado Mota, a Política Nacional de Altas Habilidades e Superdotação. O que está acontecendo nesse país

0: presidente, é a quantidade de crianças que estão sendo laudadas como se fossem doentes, tomando medicação e tendo um índice absurdo de mutilação em escola, deputado Mota, tendo depressão e até suicídio. São mais de 900 mil crianças no país. Presidente, para concluir, só para poder prorrogar, Lucas, que ele está falando no telefone, Lucas, para aumentar o tempo. Presidente, e domingo, eu quero deixar esse registro e fico muito feliz, deputado Gumota, porque domingo foi o Dia Internacional da Superdotação. Tem sido, deputado, desde que virou lei, o assunto mais discutido na internet. Nós estamos tendo depoimento de artistas, cientistas, pelo passo que foi dado por essa casa. E é engraçado que toda hora outras casas ou outros poderes querem ser os pais da criança. Esse projeto nasceu aqui na... Esse projeto teve apoio de Vossa Excelência e apoio de toda a comunidade científica. Essas crianças, deputado Gumota, não são doentes. Elas são crianças que têm uma forma diferente de pensar. Vossa Excelência é médico e pode imaginar o sofrimento de uma mãe e de uma criança. Então, eu subo essa tribuna, não só pela data, mas para deixar registrado e agradecer a Vossa Excelência pelo apoio que tive para criar a primeira política nacional que deixou de tornar invisível 900 mil crianças nesse país, que a gente espera, deputado, que parem de se mutilar e parem de ser deprimidos. Muito obrigada mais uma vez. Esse é o legado que justifica estarmos aqui nessa casa.
1: Agradeço à deputada Soraya Santos e também a cumprimento por defender essa pauta tão importante para a nossa população aqui na Câmara dos Deputados. Projeto de Lei número 1828, de 2023. Discussão em turno único do Projeto de Lei número 1828, de 2023, que autoriza a instalação em todo o território nacional de câmeras de reconhecimento facial nas estações ferroviárias e rodoviárias, no interior dos vagões das composições, em vias públicas e repartições públicas, e da outras providências, pendente de pareceres, tendo proposições apensadas. Para oferecer parecer ao projeto, pelas comissões de Viação e Transportes, Administração e Serviço Público, Finanças e Tributação e Constituição e Justiça de Cidadania, concedo a palavra ao eminente deputado, líder Isnaldo Bulhões Júnior.
2: Senhor presidente, nobres colegas, deputadas e deputados, parecer de plenário pelas comissões de Viação e Transporte, de Administração e Serviços Públicos, de Finanças e Tributação e de Constituição, Justiça e Cidadania. Projeto de Lei número 1828 de 23, com apensados. Projeto de Lei 2714 de 23 e 582 de 24. Autoriza a instalação em todo o território nacional de câmeras de reconhecimento facial nas estações ferroviárias e rodoviárias, no interior dos vagões das composições, em vias públicas e repartições públicas e da outras providências. Deputado Rodrigo Gambale, autor. Projeto de Lei número 1828 de 23, de autoria do deputado Rodrigo Gambale, do Podemos de São Paulo, propõe autorização para instalação de câmeras de reconhecimento facial em estações de metrô, ferroviárias, rodoviárias, interior dos vagões das composições, em vias públicas e em repartições públicas. As empresas operadoras de transporte devem realizar parcerias com órgãos de segurança pública para auxiliar na localização de criminosos foragidos e para a elucidação de casos de assédios e abusos sexuais contra passageiros ou passageiras. O PL permite que interessados enviem sem custos fotos de familiares desaparecidos para que as empresas auxiliem na sua localização por meio do sistema de câmaras. O Poder Executivo fica autorizado a instalar esses dispositivos em vias e repartições públicas. Na justificação, o autor afirma que o objetivo principal do PL é levar a segurança dos cidadãos que utilizam vias públicas e serviços de transportes. O autor argumenta que a presença do reconhecimento facial inibirá ações criminosas, pois o delinquente saberá que está sendo identificado, que será identificado. Além disso, a facilitação na captura de foragidos e na localização de pessoas desaparecidas é classificada como um serviço de incalculável importância para o país. Conforme a justificação, é possível utilizar programas decodificadores para proteger os dados dos usuários em transporte, de acordo com a Lei Geral de Proteção de Dados, LGPD. No projeto de lei estão apensados os projetos de lei 2014 de 23 e número 582 de 24. Nos termos do seu artigo 1º, estabelece diretrizes para uso e instalação de implementos de tecnologia de reconhecimento facial. A Presidência da Câmara dos Deputados submeteu os projetos de lei à análise da Comissão de Viação de Transportes, Comissão de Administração, Comissão de Segurança e Comissão de Finanças, bem como também a Comissão de Constituição e Justiça. Em 26 de agosto de 2025, o plenário aprovou o requerimento de urgência do presente projeto de lei, ora relatado. Indo ao voto do relator, senhor presidente, nos termos do artigo 32, inciso 4º, alínea A, do regimento interno da Câmara dos Deputados, compete à Comissão de Constituição e Justiça parecer acerca dos aspectos constitucionais, legal, jurídico, regimental e de técnica legislativa, de seus apensados igualmente. Inicialmente, as proposições legislativas sob análise apresentam formalmente todos os preceitos constitucionais. Elas dispõem sobre as seguintes matérias de competência legislativa da União: proteção e tratamento de dados de pessoas, direito urbanístico, direito penal e processual. Além disso, a lei proposta mantém-se a espécie normativa adequada para a veiculação da matéria. Além disso, as proposições legislativas estão em consonância com os princípios das regras constitucionais. No que diz respeito ao mérito, votamos favoravelmente ao mérito das proposições analisadas, haja vista a conveniência e a oportunidade de regulamentar o uso de sistemas de reconhecimento facial e identificação biométrica automatizadas do Brasil em espaços públicos. A eficácia desses sistemas é demonstrada pelos diversos casos recentes em que suspeitos e condenados por crimes bárbaros ficam identificados e presos pela polícia graças à tecnologia do reconhecimento facial. Os sistemas de reconhecimento facial e os demais meios automatizados de identificação biométrica apresentam ainda outras vantagens. Eles mostram-se dissuasórios de delitos como assédios em transportes públicos. Ademais, otimizam o uso de recursos públicos mediante automação de processos que antes exigiam mão de obra humana especializada. Pela Comissão de Administração e Serviço Público, votamos no mérito pela aprovação do presente projeto de lei e seus apensados. Pela Comissão de Finanças e Tributação, votamos pela compatibilidade e pela adequação financeira e orçamentária do projeto de lei 1828 e seus apensados. E o substitutivo adotado pela Comissão de Segurança Pública e Combate ao Crime Organizado e do substitutivo oferecido pela Comissão de Viação e Transportes. E pela Comissão de Constituição, Justiça e Cidadania, por fim, votamos pela constitucionalidade, juridicidade, pela boa técnica legislativa do projeto de lei número 1828/2023 e seus apensados. É o parecer, senhor presidente, e a conclusão do voto está encerrada. É o relatório, senhor presidente.
1: Cumprimento o deputado Isnaldo Bulhões pelo relatório. Passemos à discussão da matéria. Indago aos inscritos.

Escrito, se pudermos avançar na discussão. Declaro encerrada a discussão. O projeto foi emendado para oferecer parecer às emendas de plenário pelas comissões de Viação e Transportes, Administração e Serviço Público, Segurança Pública e Combate ao Crime Organizado, Finanças e Tributação e Constituição e Justiça e

0: há pouco proferido, desculpa, presidente.
1: Concedo a palavra pela liderança da minoria ao eminente deputado Coronel Meira.
2: Vinte horas 9 minutos, para você que nos acompanha pela Rádio Câmara, pela TV Câmara, sessão deliberativa aqui no plenário Ulisses Guimarães, com apreciação de projetos e propostas dos parlamentares.
3: Senhor presidente, queria que acrescentasse o tempo de inscrição ao tempo de liderança. Trago aqui 3 assuntos.
2: Na tribuna, deputado Coronel Meira, do PL de Pernambuco.
3: Do Brasil. Em primeiro lugar, eu quero fazer aqui um esclarecimento de um fato, né, que hoje, lá em Pernambuco, está sendo muito falado e discutido, né, chamando a atenção, né, de uma verdadeira inversão de valores que vem sendo alimentada na imprensa pernambucana e nas redes sociais. Estão criando uma celeuma descabida em cima da declaração de bens da governadora Raquel Lira, governadora de Pernambuco, Raquel Lira, simplesmente porque consta, tá certo, na sua declaração, ela é candidata à reeleição, R$1 de uma das suas contas bancárias, sendo que o seu patrimônio total variou apenas em 5%, né, de 2022 para agora. E aí a gente traz aqui exatamente a declaração de Raquel Lira, está aqui, onde ela coloca aqui um apartamento em Jaboatão dos Guararapes, 289 mil, aplicação de renda, 69 mil, e o patrimônio em uma conta de R$1, 359 mil. E essa variação de 5,6% representa R$ 18.921. Porém, o que eu quero destacar aqui, né, é que o ex-prefeito de Recife, João Campos, do PSB, né, causa estranheza, exatamente a sua declaração. Estranheza é indignação. Ninguém está olhando exatamente a sua declaração de bens. A imprensa fala de Raquel, mas não fala de João Campos. João Campos, em 2020, ao disputar a prefeitura, ele declarou um patrimônio de R$ 250 mil. Patrimônio de João Campos, R$ 250 mil. Foi para a prefeitura. Ele não tem nenhuma empresa. Ele não tem nenhuma outra atividade empresarial em Pernambuco. E aí, durante o período da prefeitura, pasmem os senhores pernambucanos, pasmem, hoje o seu patrimônio, que ele declarou agora, salta para quase R$ 3 milhões. Eu sou um incompetente. Meu dinheiro é macho, eu acho, ele não procria. E o de João Campos, nesse período de prefeitura, sobe para 3 milhões. Amigos, nós estamos falando de um patrimônio que sobe mais de 1000%, 1000% do jovem João Campos, que é honesto, tá certo? Que não tem nenhum envolvimento com Paulo Câmara, com Geraldo Júlio, com a máfia do PSB em Pernambuco, com todos os roubos que foram feitos do dinheiro suado do povo pernambucano. E quem está dizendo não é Coronel Meira, não, é a Polícia Federal. São vários inquéritos, e alguns, inclusive, morreram, acabaram. Arena Pernambuco, conseguiram postergar, e aí, arquivado. Mas não foi arquivado, tá certo? Por ter sido esclarecido, não. Foi arquivado, deixando em aberto todo o desvio de dinheiro que foi feito. O patrimônio do prefeito subiu quase 12 vezes depois que assumiu o cargo público. Como se explica um enriquecimento dessa magnitude em tão pouco tempo? Enquanto tentam criar uma cortina de fumaça contra a governadora Raquel Lira, a população de Pernambuco exige transparência. Eu, como deputado federal de Pernambuco, exijo transparência. O prefeito João Campos precisa vir a público explicar essa conta para o povo pernambucano. Esse é o primeiro fato que trago aqui nessa tribuna. E o segundo é a respeito do presidente Lula. Ele deu uma declaração, e todo mundo viu, né, que o seu partido PT não presta. Todo mundo já sabe. Isso todo mundo já sabe, que o PT...

0: Não presta. Demorou mais de 40 anos para você, Lula, admitir. Mas, até que enfim, chegou o dia, você admitiu. E eu digo mais, ele é muito pior do que a merda que ele disse para todo o Brasil, que o partido dele é uma merda. Porque um partido que defende bandido, Lula, realmente é. Um partido que usa a pobreza para manipular e controlar a vida de milhões de pessoas, principalmente as mais carentes, realmente é. Um partido que enxerga os empreendedores, os empresários como inimigos, realmente é. Um partido que aumenta impostos todos os dias, sem parar, realmente é. Que persegue os cristãos, realmente, não tem nem como se enquadrar. Que defende as mulheres, que não defende as mulheres, as crianças e os jovens. E que está acabando com a nossa liberdade de ir e vir e com a nossa liberdade de expressão. É um partido que a imagem e a semelhança do seu criador. Sim, Lula, o PT é uma merda. Ele é por sua causa. O Brasil não aguenta mais tanta corrupção e tantos desmandos. Chegou a hora de mudar esta triste realidade. Presidente, no final agora, eu quero exatamente colocar aqui para todos os senhores, que eu venho à tribuna também, para dar visibilidade a uma situação que preocupa milhares de trabalhadores e associados e representantes das associações de proteção patrimonial mutualista. Registro, desde já, a presença das pessoas que estavam aqui nesta tribuna, que estavam acompanhando, mas tiveram que viajar. Estavam aqui exatamente trabalhadores e representantes de um segmento importante para muitas famílias brasileiras. Essas pessoas vieram ao parlamento para pedir algo essencial, diálogo e segurança jurídica. Apresentei, com o apoio total da FENASMUT, o projeto de decreto número 849, o PDL 849 de 2026, que susta integralmente os efeitos da resolução 491 de 4 de maio de 2026, do Conselho Nacional de Seguros Privados, e o projeto de lei complementar 230 de 2026, que propõe exatamente um regime jurídico próprio, proporcional e autogerido para as associações de proteção patrimonial mutualista. Esse projeto de lei também é nosso, o 230/2026. A situação exige atenção, porque a resolução de número 491 de 26 criou obrigações que podem dificultar o funcionamento dessas associações. As exigências que envolvem exatamente a parte estrutural, governança, solvência, supervisão e adaptação das entidades. Em muitos casos, essas exigências podem gerar custos e dificuldades incompatíveis com a realidade das associações. O resultado pode ser de interrupção das atividades de entidades que oferecem proteção patrimonial aos seus associados. Também pode ocorrer a redução da concorrência e do acesso a essa modalidade de proteção que o pequenininho brasileiro precisa proteger a sua moto, o seu carro, o seu ônibus, que as seguradoras não permitem que veículos com mais de 5 anos possam ser segurados. Esta é a verdade. Também pode ocorrer a redução da concorrência e do acesso a essa modalidade de proteção. Muitas pessoas dependem dessas associações porque não encontram condições semelhantes no mercado tradicional. É importante esclarecer que não estamos aqui defendendo a ausência de fiscalização. O poder público deve combater fraudes e proteger os associados, mas também precisa assegurar que as regras sejam adequadas à natureza da atividade. O PLP reforça esse dever de transparência, responsabilidade e respeito aos direitos dos participantes. O que está em discussão é a necessidade de uma regulação proporcional, regras destinadas às estruturas empresariais maiores não podem ser aplicadas. não podem ser aplicadas a, automaticamente às entidades com natureza associativa e mutualista. A própria legislação reconhece as características específicas dessa atividade, que não se confundem com a operação empresarial tradicional de seguros. Por isso, a regulação precisa considerar as diferenças entre esses modelos. A análise do PDL não significa rejeitar a fiscalização, significa assegurar que uma norma infralegal não produz efeitos capazes de inviabilizar associações e prejudicar os seus participantes. Não podemos permitir que a falta de uma transição adequada interrompa serviços, ameace empregos e prejudique as associações. As pessoas que estão nas galerias, que estavam aqui nas galerias, representam essa preocupação concreta. São trabalhadores que dependem da continuidade de suas atividades. São representantes de associações que precisam de regras claras para continuar operando. São associados que buscam preservar uma forma acessível e a proteção patrimonial. Por isso, presidente, a gente quer aqui que o PDL 849/2026 possa exatamente desproporcionar e trazer os danos antes a fim do prazo estabelecido pela resolução. Ao mesmo tempo, o PL 230/2026 poderá contribuir para o aperfeiçoamento do marco legal, a proteção patrimonial mutualista. É possível proteger os associados sem inviabilizar as associações. É possível combater irregularidades sem eliminar empregos. É possível fortalecer a fiscalização sem ignorar a natureza mutualista. Por isso, que eu peço a esta casa que dê visibilidade ao problema, que ouça exatamente os envolvidos e permita que no plenário se examine a matéria com a prioridade necessária. Meu muito obrigado.
1: Conceda a palavra para emitir. O deputado já deu parecer sobre as emendas. Então, passa-se à votação. Em votação, o substitutivo oferecido pelo relator da Comissão de Viação e Transportes ao projeto de lei número 1828 de 2023. Em votação, aqueles que forem pela aprovação permaneçam como se acham. Aprovado. Estão prejudicados a proposição inicial, as apensadas, o substitutivo da Comissão de Segurança Pública e Combate ao Crime Organizado e as emendas. Em votação, as emendas de plenário ao substitutivo comparecer pela rejeição. Aqueles que forem pela aprovação permaneçam como se acham. Rejeitadas. Ficam prejudicadas as emendas de redação número 1 e 2. A emenda de plenário número 6 foi retirada pelo autor. Em votação, a redação final. Aqueles que forem pela aprovação permaneçam como se acham. Aprovada, a matéria vai ao Senado Federal. Concedo a palavra ao eminente deputado Ricardo Barros.
2: Senhor presidente, hoje Lei Maria da Penha, completando 20 anos, foi uma medida muito importante aprovada pelo Congresso Nacional, por este nosso plenário da Câmara dos Deputados. Ao longo do tempo, salvou muitas vidas, reduziu o feminicídio. Ainda precisamos melhorar o monitoramento desses agressores para garantir que não se aproximem dessas mulheres ameaçadas. Mas o resultado, ao longo desses 20 anos, temos que reconhecer, foi muito produtivo. Então, fica aqui o meu reconhecimento, o agradecimento a todos que participaram desse processo, tanto do processo legislativo, quanto da implantação, ao longo do tempo, da lei, através dos investigadores, através da polícia, através das delegacias. Muitas das delegacias para mulheres foram implantadas em todo o Brasil, que atendem de forma mais adequada as mulheres, se sentem mais à vontade para, nas delegacias da mulher, com uma delegada, fazer o trabalho de denúncia, abrir o seu coração, porque o agressor normalmente está dentro de casa e não é fácil para uma mãe atuar nesse momento, mas temos avançado. Então, fica aqui o agradecimento a todos que participam e ao Poder Judiciário também, que tem feito justiça para com essas mulheres ameaçadas em todo o Brasil. Parabéns, então, a todos pelos 20 anos da Lei Maria da Penha.
1: Concedo a palavra ao eminente deputado, líder do Partido Liberal nesta casa, Sóstenes Cavalcante.
3: Ilustre presidente, como parlamentar do Estado do Rio de Janeiro, eu quero fazer eco à voz de milhões de cidadãos do meu Estado. Nós estamos tendo problemas constantes com a Enel. A Enel, que já tem problema, esta concessão de energia elétrica, que já tem problema grave com o Estado de São Paulo, não é diferente do Estado do Rio. Eu tenho recebido, inclusive, do Rafael de Paraty, a quem me solidarizo, porque está liderando manifestações, reclamações constantes de Paraty, da região da Costa Verde, de Angra dos Reis, pelos péssimos serviços que eles prestam, não trazem soluções, tem cláusulas contratuais de que eles não cumprem. Agora, por exemplo, levando a segunda linha do município de Angra dos Reis para Paraty, coisa morosa que já deveria ter sido feita há muito tempo. Eles não conseguem dar qualidade, só para concluir, presidente, mais 30 segundos, não conseguem dar a qualidade necessária que a população merece e precisa. Então, aqui eu registro minha indignação aos péssimos serviços prestados pela Enel, dizer que nós vamos cobrar, fazer requerimento de informação, vamos na Comissão de Minas e Energia e espero que o Ministério de Minas e Energias comece a cobrar cumprimento do contrato e que não renove com esta péssima empresa que presta péssimo serviço à população do meu estado do Rio de Janeiro, assim como a gente já ouviu falar. Assim como já ouvimos falar também os péssimos serviços deles no estado de São Paulo. É lamentável, eu sempre estarei ao lado da população que precisa de serviço de qualidade e aqui eu me solidarizo com todos que têm, infelizmente, recebido os péssimos serviços da Enel no estado do Rio de Janeiro. Muito obrigado, presidente.
1: Concedo a palavra ao deputado Tadeu Venério, 1 minuto, e nós vamos encerrar a sessão.
4: Obrigado, senhor presidente. Senhor presidente, eu acredito que é necessário que a gente registre aqui nessa casa, porque hoje 4 ministros do STF fizeram algo inédito na nossa, no judiciário, determinando que os juízes que ganharam acima do teto salarial devolvam o dinheiro recebido com os penduricalhos. Essa ordem vale para magistrados de 6 estados do Distrito Federal e é a primeira vez que isso acontece. Nós sabemos que penduricalhos são aquelas verbas que não estão previstas pelas regras do STF, o teto do juiz é 46 mil. Em cima disso, a lei permite 2 blocos que levam mais a 78 mil reais de salários. Entretanto, os exemplos são, senhor presidente, absurdos. Maranhão, um desembargador aposentado, teria recebido cerca de 3 milhões e 300 mil reais e 300 magistrados passaram de 100 mil reais só em abril. No Rio, centenas de juízes também receberam 100 mil reais num único mês. Rondônia, isso vale para 90% dos magistrados. Essa decisão alcança, além de Brasília, Goiás, Maranhão, Paraná, Rio de Janeiro, Rio Grande do Norte, Rondônia e Distrito Federal. Os presidentes dos tribunais têm 72 horas para identificar quem recebeu acima do permitido e terminar a devolução. Acredito que isso é exemplar, senhor presidente. E, obviamente, que ninguém está acima daquilo que a lei determina. E eu quero aqui registrar mais uma vez que nós sempre entendemos que penduricalhos não são, em hipótese alguma, aceitos nem por nós, nem pela sociedade. Obrigado, senhor presidente.
1: Nada mais havendo a tratar, presidente. Deputada Rosângela Gomes.
5: Presidente Hugo Mota, senhoras e senhores deputados, presidente, eu venho à tribuna pedir a Vossa Excelência uma ajuda. Vossa Excelência, que foi um dos cabeças que ajudou a puxar a PEC 383 e, junto com os líderes, deputados e deputadas, levamos à aprovação de forma maciça essa PEC importantíssima para os trabalhadores e usuários do SUAS. E nós aqui aprovamos de forma bastante importante. E Vossa Excelência foi um dos que, junto com os líderes, foi avalista dessa matéria tão importante para a nossa sociedade. Naquela ocasião, o líder do governo, junto com os demais líderes, se colocaram à disposição para articular também no Senado a aprovação dessa PEC, que hoje tem pelo número a PEC de número 7. E eu venho humildemente, senhor presidente, peço mais 30 segundos para concluir, humildemente pedir a Vossa Excelência, com seu prestígio, com a sua grandeza, com a sua dedicação, com a pauta da assistência social, pedir que faça uma intervenção junto com o presidente do Senado, para que a gente possa nomear o relator da PEC 7 e aprovarmos ainda este ano essa PEC, que é de fundamental importância para toda a assistência do país. Senhor presidente, muito obrigado. Senhor presidente, muito obrigada, que Deus abençoe, mas se faz necessário a sua intervenção ao presidente Davi Alcolumbre. Que Deus abençoe a todos.
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1: Convocando sessão deliberativa extraordinária para amanhã, quinta-feira, 13 de agosto, às 10 horas, com ordem do dia a ser divulgada, nos termos regimentais. Haverá matéria sobre a mesa para deliberação. Está encerrada a sessão.
6: Olá, muito boa noite para você que nos ouve pela Rádio Câmara sintonizado e você que nos assiste pela TV Câmara, também pelas nossas redes sociais, nosso canal do YouTube. Acompanhe a sessão deliberativa que acabou de ser encerrada aqui no plenário Ulisses Guimarães e nós vamos fazer um breve resumo do que foi apreciado, deliberado aqui por parlamentares na sessão de hoje. O primeiro projeto que a gente aborda aqui é o projeto de lei complementar 114 de 2026, que trata de regras para renúncias de receita com o objetivo de reduzir os impactos econômicos causados pelo choque no mercado internacional de energia, principalmente provocado por conflito no Oriente Médio. Esse projeto é de autoria do deputado Paulo Pimenta, do PT do Rio Grande do Sul, e tem como relatora a deputada Marussa Boldrin, do Republicanos de Goiás. E hoje, o presidente da Câmara, deputado Hugo Mota, do Republicanos da Paraíba, destacou o diálogo institucional como um ponto essencial para a aprovação do projeto, que, segundo ele, deve contribuir para o crescimento de diversos setores. A gente ficou com um trecho da fala dele.
1: Um projeto de lei complementar que estava na pauta da casa já há várias semanas e que irá trazer para o cidadão brasileiro a condição de poder não ter o aumento do combustível e, consequentemente, da nossa inflação nesse período em que enfrentamos um conflito no Oriente Médio que impacta diretamente o preço do petróleo e, consequentemente, o preço dos combustíveis no Brasil. Aliada a isso, a relatora foi sensível às demandas do governo para acoplar o seu texto, matérias que, na minha avaliação, têm uma importância muito grande para a estratégia nacional de competitividade do nosso país, tanto no agronegócio, com o estímulo à indústria de fertilizantes, como também podemos ter o estímulo à exploração das terras raras, dos minerais críticos no Brasil. Além disso, um reconhecimento ao desporto feminino do país, que realiza no ano de 2027 a Copa do Mundo Feminina no Brasil, e para que esse evento possa ser realizado, nós temos que também aprovar os incentivos fiscais para tal. Deputada Marussa, também com a sua firmeza, conseguiu para o setor de etanol no Brasil não só a garantia que também o setor possa receber o subsídio de agora por diante, possa, no período em que apenas a gasolina e o diesel estavam recebendo o seu subsídio, que pudéssemos ter um valor também sendo destinado ao setor de etanol no Brasil, que gera emprego, que gera renda e que é muito importante para a economia do nosso país. Tanto o etanol produzido através da cana-de-açúcar, como também o etanol produzido através do milho. São indústrias que crescem no nosso país a cada ano e que têm uma importância muito grande para a nossa economia. Por tudo isso, deputada Marussa, eu cumprimento Vossa Excelência, que teve também em diálogo com a equipe econômica e aqui reconheceu o papel do ministro do Planejamento, Bruno Moretti, do ministro da Fazenda, Dario Durigan, do ministro das relações institucionais, o deputado Zé Guimarães, que trouxe também medidas de responsabilidade fiscal para garantir que esse projeto de lei trouxesse sim benefícios, mas não perdesse a nossa preocupação com as contas públicas do país, criando gatilhos para garantir que o projeto não viesse a trazer um impacto fiscal para as contas do nosso país.
6: Está aí a avaliação do presidente da Câmara, deputado Hugo Mota, sobre a aprovação do projeto de lei complementar 114 de 2026 para reduzir os impactos econômicos causados por conflitos no Oriente Médio. Em seguida, houve a aprovação da medida provisória 1.356 de 2026, que destina 305 milhões de reais ao Ministério da Integração e do Desenvolvimento Regional, principalmente para financiar ações de proteção e defesa civil em resposta a desastres naturais, desastres climáticos, como chuvas intensas e secas que afetam diversas regiões do Brasil. Também foi aprovado o projeto de lei 466 de 2011, que permite o desconto de aluguel residencial diretamente na folha de pagamento. Na prática, esse projeto de autoria do deputado Júlio Lopes, do PP do Rio de Janeiro, que tem relatoria do deputado Cláudio Cajado, do PP da Bahia, vale para trabalhadores com carteira assinada, servidores e aposentados, enquanto durar o contrato de locação. O limite para o desconto do aluguel e dos encargos será de 30% da remuneração líquida. Também tivemos a aprovação do projeto de lei 25 de 2024, de autoria do deputado delegado Matheus Laiola, do União do Paraná, que pretende combater os maus tratos a animais, definindo como uma infração gravíssima o uso de veículo para abandonar ou auxiliar o abandono de animais em ruas, em via pública. Além da multa, o texto prevê a suspensão do direito de dirigir por um ano. No caso do abandono de cão ou de gato, essa suspensão passa a ser de um ano e meio. A relatoria deste projeto é do deputado Fred Costa, do PRD de Minas Gerais. Também tivemos a aprovação do projeto de lei 429 de 2024, que foi apresentado pelo Superior Tribunal de Justiça e propõe o reajuste de custas processuais, criando o Fundo Especial da Justiça, o FEJUF, para modernizar e equipar a Justiça Federal, estabelecendo que as custas devem ser pagas por meio de Guia de Recolhimento da União, a GRU, e prevendo isenções eventuais para alguns casos, principalmente no caso de hipossuficientes, e também para a União. Esse projeto foi aprovado hoje mais cedo no Senado e voltou para a Câmara, portanto, ele segue para a presidência. Ao ler seu parecer, o relator do projeto, o deputado Rubens Pereira Júnior, do PT do Maranhão, destacou a modernização do judiciário brasileiro e a ampliação do acesso à justiça. A gente fica agora com um trecho da fala dele.
7: O substitutivo do Senado atualiza o projeto, já que o projeto tem mais de 10 anos. E o projeto permite a reestruturação da Justiça Federal. O que isso significa? Uma Justiça Federal mais forte, atendendo mais ao brasileiro que mais precisa quando vai litigar justamente contra a União. Neste fundo que é criado, é vedado que seja usado para pagamentos de verbas remuneratórias. O objetivo é investir mais no Poder Judiciário, no atendimento ao povo, ao cidadão brasileiro. Esse fundo vai permitir melhor aparelhamento da Justiça Federal, vai permitir maior interiorização da Justiça Federal, vai permitir vai permitir que nós ampliemos a quantidade de mutirões da Justiça Federal e que, portanto, sem dúvida alguma, vem em boa hora para melhorar o serviço, para melhorar a prestação do serviço jurisdicional no nosso país.
6: De autoria do deputado Benis Leocádio, do União do Rio Grande do Norte, o projeto de lei 80 de 2026 vai prorrogar até o dia 8 de janeiro de 2032 a isenção do adicional ao frete para a renovação da marinha mercante. Essa liberação vale para operações de cabotagem, que é o transporte de pessoas ou de mercadorias pelo litoral brasileiro, ou seja, de cabo a cabo, e a navegação no interior com origem ou destino em portos e regiões do Norte e Nordeste. Tivemos também a aprovação do projeto de lei complementar 230 de 2025, que altera a lei de responsabilidade fiscal e impede a limitação de empenho e movimentação financeira das despesas relativas ao Fundo de Universalização dos Serviços de Telecomunicação, o FUST. O FUST financia os custos das obrigações com a universalização dos serviços de telecomunicação quando estes custos não podem ser recuperados com a operação eficiente do serviço. Já o projeto de lei complementar 1799 de 2023 da deputada Nelly Aquino, do Podemos de Minas Gerais, institui a campanha para avaliação completa e periódica da saúde da mulher por profissional de saúde e para promoção da conscientização acerca da importância da prevenção de doenças. De acordo com a proposta, essa avaliação e os exames, além dos diagnósticos solicitados, serão realizados preferencialmente, anualmente, no mês de aniversário dessa paciente. Tivemos também o projeto de lei complementar 1828 de 2023, que prevê a instalação de câmeras de reconhecimento facial em estações rodoviárias, ferroviárias, metrôs, terminais de ônibus e vias públicas, além de até repartições públicas e dentro de vagões de transporte coletivo. O objetivo desse projeto de autoria do deputado Rodrigo Gambale, do Podemos de São Paulo, e de relatoria do deputado Isnaldo Bulhões Júnior, do MDB de Alagoas, seria poder identificar criminosos de forma mais ágil e precisa, para acompanhar principalmente as outras propostas que foram apresentadas hoje. Você pode acessar o câmara.leg e identificar ali os projetos que foram apreciados hoje em sessão deliberativa. O presidente Hugo Mota já deixou marcada a sessão para amanhã, às 10 horas, para deliberar o restante que está em pauta para esta semana. Para acompanhar esta sessão e saber mais detalhes da pauta de projetos e propostas legislativas dessa semana, é só apontar seu celular para esse QR Code aparecendo na sua tela, acessar todas as informações. Você também pode rever essa sessão pelo YouTube, acessando o nosso e acessando as nossas redes sociais, o X, Instagram. E a gente vai ficando por aqui com a programação da TV Câmara e da Rádio Câmara. 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
9: No dia 12 de agosto de 42, nasceu uma criança que foi batizada como Clara Francisco Gonçalves Pinheiro. De Nunes ela não tinha nada, mas ela adotou por ser o sobrenome da mãe. Adotou bem mais tarde, claro. Aí ela virou Clara Nunes, a primeira mulher a vender mais de 100 mil discos no Brasil. Quebrou um tabu. Além do mais, ela era umbandista, gravou vários pontos de umbanda. Aliás, a umbanda, ela se tornou bastante conhecida e músicas de umbanda são cantadas ainda hoje por pessoas insuspeitas que nem imaginam que a música de Clara Nunes é música de umbanda. Também cantou sambas da Portela e essa religiosidade sempre foi muito presente na vida de Clara Nunes, que cantava em latim, olha só, no coro da igreja nas aulas de catecismo, na matriz da Cruzada Eucarística. e, sob influência de Carmen Costa, Ângela Maria, ela seguiu a sua carreira. Olha, morava em Belo Horizonte, ela é mineira, claramente. Muita gente pensa que ela é carioca e tal, por causa da sua presença forte no Rio de Janeiro, mas ela é mineira. E morando em Belo Horizonte, um violonista levou ela a vários programas de rádio. Repara só como é que muitos artistas brasileiros se consagraram em programas de rádio. Isso quando os programas de rádio mantinham aqueles programas de calouro, aquelas apresentações de cantores novos, etc. E aí ela se apresentou com o nome de Clara Francisca. Por influência do produtor musical Cid Carvalho, mudou para Clara Nunes. E em 63 ela ganhou um programa exclusivo na TV Itacolomi, chamado Clara Nunes Apresenta. No Rio de Janeiro, ela se apresentou em uma série de programas de televisão. Almoço com as Estrelas, programa do Jair Taumaturgo. Em 70 foi para Angola, a convite de Ivon Cury. Em 72 aí se firmou de vez como cantora de samba. Ela lançou o álbum Clara Clarice Clara. Em 73 saiu o disco Clara Nunes. E no Teatro Castro Alves, em Salvador, fez uma apresentação memorável. Em 82, ela lançou Nação, o último disco de estúdio dela. Teve como destaque a faixa Nação, que deu título ao disco, de autoria de João Bosco, Aldir Blanc e Paulo Emílio, e Menino Velho, de Romildo e Toninho. Em 5 de março de 83, ela fez uma cirurgia, olha só, até simples, de varizes. De varizes, gente. Mas ela teve uma reação alérgica a um anestésico e sofreu uma parada cardíaca. Ela ficou 28 dias na UTI da Clínica São Vicente, no Rio de Janeiro, e morreu na madrugada. Ela, religiosa, morreu na madrugada do sábado de Aleluia, do dia 2 de abril de 83, poucos meses antes de completar 40 anos de idade. No aniversário de nascimento de Clara Nunes, a música de hoje é Nação, aquela do último álbum de estúdio da cantora lançado em 82.

0: Você ouviu Nação, de João Bosco, Aldir Blanc e Paulo Emílio, na voz de Clara Nunes. Clara Nunes nasceu no dia 12 de agosto de 1942. Hoje é aniversário de nascimento da grande cantora, que morreu em abril de 83. Esse disco, Nação, foi lançado no ano anterior à morte dela, em 82. A música do dia volta amanhã.
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2: Agora em Brasília, faltando 10 minutos para as 9 horas, daqui a pouco você acompanha pelas ondas da Rádio Câmara a Voz do Brasil. Mas agora a gente traz para você, para abrir a sequência, Fernanda Abreu com a música do Roberto e do Erasmo, Todos Estão Surdos. E daqui a pouquinho tem Nando Reis com Hoje Mesmo.

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